0: ou felizmente, a gente solicita um transporte. Eu solicito um transporte para o secretário de transporte, o Genival, em nome da nossa associação, as Cafagaita, da Comunidade Fazenda Nova, Tapiru e Galheiro, para nos dar um apoio, para nos levarmos até em Palmas para essa reunião com o Ministério Público Federal. Mas, infelizmente, mais uma vez, o não vem na frente. Isso para a gente é decepcionante, é vergonhoso, mas temos que falar a verdade. Por isso que eu fui, tive que ir de moto. Não era nem para ter faltado a sessão de segunda-feira, nem de ontem, porque se tivesse dado apoio para a gente, nós tínhamos conseguido ter ido ontem e ter retornado ontem para estar aqui presente na sessão. Mas, infelizmente, não pôde estar. Isso é vergonhoso para a gente, na condição de vereador, estar tá falando isso, que a gente apoiou a gestão, voltamos no gestor que está aqui presente hoje, e a maioria das vezes, quando precisa do apoio, o não vem em primeiro lugar. Mas, temos que saber, fomos eleitos para atender o povo. Exceto de A ou B, quem votou ou não, somos eleitos para trabalhar para todos, administrar para todos, e não só para uma exceção. Essa reunião que eu estava ontem, no Ministério Público Federal, às 14 horas de ontem, juntamente com o Ministério Público Federal, estava conosco o Procurador da República, Ministério Público Federal, o Álvaro Lustosa Manzano, que apoia as comunidades tradicionais e quilombolas do município, que sempre defende essa pauta. E ontem eu estava lá defendendo o quê? Uma tecla que eu sempre estou batendo aqui desde o dia 16 de março de 2025, sobre o traçado da TO 110. Que naquela ocasião, quando deparamos, a nossa comunidade estava ficando desassistida à pavimentação asfáltica. E daquele momento até então, até o dia de hoje, estamos batalhando para que nós podemos ter o acesso com qualidade direito de vir. E naquela ocasião, apresentei um requerimento nessa Câmara, nessa Casa de Lei, que foi votado por todos nossos colegas a favor. Fomos em Palmas, no encontro dos vereadores do ano passado. Tivemos uns cinco ou seis vereadores, outro pôde estar presente, mas que estava lá, estava comigo. Fomos no gabinete do Valdemar Júnior pedir apoio. Fomos no gabinete do Mazema Marinho pedir apoio. E fomos até a Geto conversar com o vice-presidente e com o técnico da Geto Max. Mas, infelizmente, naquela reunião não teve muito andamento. Mas eu falei, sempre falava e falo. Enquanto tiver 1% de chance, estamos correndo atrás. Trocou de governo, apresentamos o meu requerimento, né, senhor presidente? Entregamos um ofício na mão do governador interino Laureis, lá na casa do prefeito, falou que ia nos apoiar. Aí volta o governador, o Vanderlei, né? Teve um lançamento da obra aqui no dia 23 do 4, não faz a memória, entregou um ofício na mão dele, reivindicando nosso direito de ir e vir, mas não teve resposta. Mandei várias mensagens no WhatsApp pessoal dele, também não me respondeu. Eu pensei, momento de desistir. Falei, mas nós temos 1% de chance, então nós vamos correr atrás. Aí, conversando com a minha comunidade, falamos, vamos procurar o Dr. Manzano, ele vai nos apoiar. E assim fiz. Me passaram o contato dele, mandei um WhatsApp para ele, imediato me respondeu. Ele falou assim, conversando, falou, Milton, agora só faz um ofício para ficar documentado, oficializado, que nós vamos correr atrás sim. Menos de uma semana ele me deu retorno, já convocando com a data marcada para esse encontro, essa reunião em Palmas. E ontem foi acontecido essa reunião lá ontem. Era para estar mais pessoas presentes nas comunidades, mas infelizmente não tivemos apoio da gestão do transporte. Sabemos que somos uma comunidade simples e humilde, mas somos uma comunidade de bons corações e de bom senso. Pegamos nossas motos, quem tinha moto foi de moto. Quem estava em Palma convocamos, marcaram presente, graças a Deus. Daqui foi eu, meu primo Raimundo. Lá em Palma tinha nosso primo Batatinha, minha irmã Catiane, meu irmão Jônio, minha sobrinha Tamires, o Luiz Neto da Comunidade Fazenda Nova. Também tinha. Acho que essas pessoas, me desculpe se falei o nome de alguém. E lá, a reunião estava marcada para as 14 horas. Às 14h11, convocaram nós para subir lá para o plenário, fomos. E quando chegamos lá, o Edilson, que trabalha com o Dr. Manzano, procurou: tem mais alguém lá embaixo? Eu falei: não. Ele falou: cadê o prefeito de Mateiros? Ele falou: não tá. De São Félix também não. Por isso foram convidados. Eu, particularmente, não sabia de ser convidado eles. Eu sabia que seria nós, da comunidade, conjunto com o Dr. Manzano e a equipe do Ajeto. Aí, posteriormente, o Edilson nos comunica que o prefeito de São Félix não poderia estar presente, mas ia mandar um representante. O de Mateiros não ia estar presente, mas ia mandar o um advogado representando. E isso ficamos mais de uma hora aguardando essas pessoas. O representante de São Félix chegou, o Magno, secretário de Finanças, e posteriormente o prefeito de Mateiros mandou um áudio para o Edilson, falando que não estava recordando o horário, estava no Porto Nacional indo para Palmas para essa reunião, pensava que era 16 horas. Então, assim, o convite, gente, é feito oficialmente, não é um convite de boca aleatório, não. Lá fala hora e data. Então, assim, eu achei um pouco de falta de respeito com a nossa comunidade, um falta de respeito com o Dr. Manzano, com o Ministério Público Federal, porque isso é coisa séria. Mas não foi, e antes ouvi da boca de um procurador da República falar que convidou o prefeito do município que tem interesse, e do município vizinho, e do seu próprio município não marcar presença, então ele falou que ele não tinha interesse na pauta. Mas seguimos nossas reuniões, junto com a equipe do AGETO, estava representando a AGETO, o José Aldo Costa e o Max, a equipe técnica, e lá fomos reivindicando sobre nossos direitos, de ir e vir. Porque nossa comunidade, nossos antecedentes de lá, tem mais de 70, 80 anos que vive ali. Então, assim, nos anos 90 começou a TO, que hoje passa lá na TO de terrão, como a gente fala. E nós sonhamos um dia vê-la pavimentada. E nós temos o direito de ir e vir, tanto para a nossa sede do município, tanto para a nossa capital. E nós deparamos com situações. Mas, graças a Deus, o apoio de cada um de vereadores que está presente, sempre me apoiando. Todas as vezes que eu falava nesse tema, me apoiava, sempre está apoiando. A nossa comunidade sempre está apoiando. E, com o apoio do Dr. Álvaro, do Ministério Público, sentamos conversando com a equipe do AGETO e falo com muita alegria que o trajeto foi revertido e nossa comunidade Fazenda Nova vai ser assistida, assim, com pavimentação asfáltica. Então, assim, esse não é o mérito só meu, é o mérito dessa casa que sempre nos apoiou e da nossa comunidade. Então, assim, é muito gratificante a gente ter uma resposta como essa. E, assim, vamos continuar vigilante. Ainda não podemos parar, porque tem que ficar com o olho aberto. Mas estamos confiantes que vai ter essa assistência, sim, porque ontem o Dr. Manzano procurou a equipe do AGETO. Que dia eu dar o retorno? Isso lá não é agora, imediato. Já pegaram lá, fizeram um traçado lá no sistema lá, ele falou que vai ser essa rota aqui, não vai ser desviada mais. Então, para a gente, é gratificante. E, sem mais nada a tratar, finalizo minha fala com uma boa noite e até amanhã.
1: Acabamos de ouvir a fala do vereador Hamilton. Só quero dizer aqui, vereador, parabéns, né? A nossa casa pautou seu requerimento. Fora o requerimento, a gente assinamos ofício, tivemos presente tanto no gabinete do deputado, quanto também estávamos presentes ali nas dunas. Juntamente com o senhor e os demais que estavam presentes, a gente entregou ofício, mais uma vez, como o senhor citou, para o governador interino, porque se trata de instituição, né, quem resolve é a instituição, é o Estado, independente de quem está na linha de frente, seja o Vanderlei ou o Carles ou outro. Né? E quero dizer que a gente contribuiu com aquilo que pôde, mas a perseverança foi de você, principalmente do senhor como vereador, que ali incansavelmente nos procurava, nos lembrava e, além de tudo, não foi só uma viagem, né? Foi várias viagens à cidade de Palmas para que isso acontecesse. Isso significa que você representa muito bem a sua comunidade. Eu lembro que o senhor me falou um dia, não sei se era segredo, mas eu sempre falei para meu pai isso. Eu peguei isso como exemplo. Política deixou de ser de pai para filho, de irmão para irmão e de fulano para Beltrano, e a oportunidade de fulano. O senhor me falou isso e eu fui decretado falar para meu pai e minha mãe lá na casa deles que essa medida nós também vamos adotar. A política na nossa família hoje e dentro do nosso correligionário, aqueles próximos que a gente dialoga e que a gente ouve, que ouve a gente, é para aqueles que podem resolver as coisas. Porque não basta colocar qualquer pessoa lá para representar a família, mas quando chega num momento como esse, não tem força, não tem diálogo e muito menos desenvoltura para resolver os questionamentos da comunidade. Acabou, não existe mais isso. Eu quero ser vereador, mas antes de ser vereador, você vai ter que fazer com que a comunidade, a nossa, principalmente a base, que é a família, os correligionários e a comunidade de forma geral, confie em você e saiba que você tem capacidade de resolver os problemas. Porque nós não estamos aqui para resolver nossos problemas, estamos para resolver o problema da comunidade. Né? E eu quero parabenizar você, sim, e, apesar de tudo que nós fizemos, mas essa vitória ela é muito mais sua do que de todos nós. Né? E a comunidade lá não tinha apenas o senhor e sua família que mora. A comunidade são várias pessoas, além de desenvolvimento econômico, de turismo, desenvolvimento do turismo lá dentro, de comércios que estão crescendo. E com relação ao campeonato, parabenizar também. Vocês fizeram, né? um campeonato lá, bastante numeroso. Vocês tinham que perder mesmo, porque vocês foram lá na comunidade Fazenda Nova tirar, pegar a taça deles e o ordenado, como diziam os antigos. Então eles foram lá e tomaram de volta. Rapaz, mas foi interessante, não foi? Lá na comunidade de Carrapato, né? Na comunidade de Carrapato, naquele evento que teve lá na comunidade de Carrapato, a Fazenda Nova foi que foi campeã. E a comunidade de Carrapato foi lá na Fazenda Nova e trouxe a taça de volta. Parabenizar vocês pelo evento. Estava lá junto com o vereador Manuel, vereador Natanael, né? Dando um antijogador também. É, mas foi muito organizado, muito gratificante. Fiquei lá, acho que foi até 3, não sei até que hora da manhã. Acho que foi um dos últimos a sair, foi eu, e foi muito bom. Gostei bastante, continue fazendo. E, senhores vereadores, amanhã tem mais sessão, né? E não havendo mais nada a tratar, eu declaro encerrada a sessão e dizer, né, servidores e vereadores, que a gente fala muito, mas em nenhum momento a gente teve conversa paralela aqui, né? Às vezes a gente passa uma reunião que dura 20 minutos, 30 minutos, mas tem outros que tem que durar pelo menos 1 hora, 2 horas. Boa noite a todos. Música.

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4:14.

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0: 5h36.
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2: A Universidade Estadual do Tocantins marcou presença importante na Arena do Conhecimento durante a Expo Brasil 2026. Nesta edição da tradicional Feira Agropecuária em Paraíso do Tocantins, a Unitins levou informações sobre agronegócio a alunos e produtores rurais da região do Vale do Araguaia. Pelo quarto ano consecutivo, a Unitins participou da Arena do Conhecimento da Expo Brasil e, no evento, professores e alunos do curso de Tecnologia em Gestão do Agronegócio do Campus Paraíso estiveram conduzindo palestras, projetos de pesquisa e extensionistas, exposições direcionadas aos produtores rurais e visitantes. Além disso, outras exposições do curso foram apresentadas na área experimental da Unitins, no Sindicato Rural da cidade, e os cursos de Ciências Contábeis e Direito também apresentaram diversas pesquisas e atendimentos.
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4: Lívio William Reis de Carvalho foi reitor da Unitins no período de 7 de dezembro de 2009 até 28 de fevereiro de 2010. Lívio ocupou novamente como reitor pro tempore a gestão da Unitins entre 22 de fevereiro a 29 de março de 1995. Ele é mestre e doutor em economia, professor na UNB, membro do Instituto de Pesquisa Econômica, o IPEA, e já ocupou cargos em vários órgãos públicos federais e junto à Presidência da República. No governo do Tocantins, foi secretário de Planejamento e Meio Ambiente e de Relações Institucionais. Sua gestão na Unitins foi focada na organização técnica e orçamentária da instituição.
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Olha a hora, gente, olha a hora, 6:05 agora, pra você ligado, aquele abraço. Bom dia, bom dia, bom dia. Ó, daqui a pouquinho tem a nossa motivação para um dia melhor. Fica ligado, viu? Já já tem uma linda mensagem pra você que gosta das nossas mensagens, tá bom? Vamos ouvir o nosso tema, sertanejo de coração.

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Muito bem, vamos lá então para mais uma motivação para um dia melhor. O título da mensagem de hoje, o relógio perfeito de Deus. Nós vamos meditar no livro de Abacuque, capítulo 2, versículo 3, que diz assim: porque a visão é ainda para o tempo determinado, e até ao fim falará e não mentirá. Se tardar, esperá-o, porque certamente virá e não tardará. Olha, meu amigo, minha amiga, a vida nos ensina que o tempo é um presente precioso, mas muitas vezes nos pegamos ansiosos, querendo apressar o relógio de Deus, não é assim? Olha, a mensagem de hoje nos ensina e ela nos inspira e nos lembra de uma verdade profunda. Deus, em sua infinita bondade, possui um relógio que marca cada segundo, cada minuto, cada ano, cada mês, e assim vai. Ele é o Criador do tempo e o Senhor de toda a eternidade. Olha, quem somos nós para ditar prazos ao Senhor, que conhece o passado, o presente e o futuro? A Ele cabe o controle de tudo, e a nós cabe reconhecer que aquele que fez todas as coisas tem todo o poder em suas mãos. A Bíblia nos mostra inúmeros exemplos disso. Vamos pensar aqui na história de Abraão e Sara. Eles esperaram por muitos e muitos anos pela promessa de um filho. Humanamente parecia impossível. Inclusive Sara chegou a rir da ideia, mas Deus não se atrasou. No tempo certo, no tempo dele, Isaac nasceu e a promessa se cumpriu. Essa história nos ensina que mesmo quando a espera é longa e a fé é testada, o dono do tempo não falha. Ele dividiu a eternidade, nos dando cada dia 24 horas, com suas dores e alegrias, para que possamos sonhar com o eterno e o imortal. Nosso papel é confiar, ter fé e descansar na certeza de que o tempo de Deus é perfeito. Ele nunca se atrasa e suas promessas sempre se cumprem. Olha, meu amigo e minha amiga, que possamos a cada novo amanhecer entregar nossos anseios e expectativas nas mãos desse Deus maravilhoso. Ele é o Senhor do tempo. Em seus planos há sempre esperança e um futuro glorioso para aqueles que nele confiam. Tenha fé, pois o tempo do dono não tem fim e a promessa dele é eterna. Que maravilha, meu amigo e minha amiga. Vamos ouvir uma linda canção do Marlos Molino e a Nayeli, essa música que tem o título chamado Infinito. Medite nessa canção maravilhosa agora. Bom dia para você, meu amigo. Bom dia, minha amiga.

0: letra dessa canção é sensacional, linda demais, né? E uma frase que fica na minha mente é que diz que o dono do tempo, ele não se atrasa. Olha que maravilha, né? Bom dia pra você, meu amigo. Galera, bom dia, meu amigo. Olha aí.
1: É quinta-feira, hein?
0: É, Mariazinha. Quintou! Tá aí, quinta-feira boa, cafezinho pra você que tá ouvindo o programa, ó. Pra quem tá sintonizado, pra quem tá conectado através do nosso site fm.nitins.br. Obrigado você que ouve pela internet, no nosso aplicativo, também pelo Radiosnet. Obrigado você também. Você que tá também aí pela TV, canal 13.2, né? Obrigado essa turma que acompanha a gente pela TV local, canal 13.2 aí na sua TV. Você vai ouvir a nosso Nitins, tá bom? Vai ouvir a nosso Nitins aí na sua TV também. Davilson Oliveira, tudo bem, meu querido?
2: Ô, meu amigo Davilson.
0: Ô, Davilson.
2: Rapaz, quanto tempo, hein?
0: Quanto tempo você sumiu, rapaz?
2: Vai começar a Copa do Mundo aí, né, Leovira?
0: Vai começar hoje.
2: Você está ouvindo Alvorecer Sertanejo com Leovira.
0: Fazendo a segunda.
2: Leovira, eu queria ouvir Cavalo Enxudo com Tião Carreira e Pardinho,
0: beleza? Ô, meu querido, na hora.
2: Toca lá pra nós aí.
0: A
2: Copa do Mundo começa, né?
0: Começa hoje.
2: É, depois da manhã o Brasil. Nosso
0: Brasil,
2: lá.
0: Brasil. Valeu, meu querido. Abração. Vou tocar pra você com o Divino e Donizete, viu? Cavalo Enxuto. Vai pra você já, meu querido. Obrigado, Davilson Oliveira. Essa é figuraça. Gente boa, gente fina. E cantou, cara. É cantor, viu? O Ana Rosa Galvão, tá dizendo bom dia, Leovira, bom dia, minha amiga, pra você também, Ana Rosa Galvão. Raimundinho das Armas, mandando aqui os parabéns ao Pedrão, né, Raimundinho? Bom dia.
3: Bom dia, Leo Vieira,
0: meu querido.
3: Bom dia, Leo Vieira.
0: Bom dia, meu amigo.
3: Raimundinho das Armas, passando por aí, a te pedir todas as músicas do seu programa.
0: Obrigado, meu
3: oferecer
0: querido.
3: Oferecer pra você, Léo Vieira, e
0: isso,
3: pra todos os seus ouvintes.
0: Legal.
3: E pra todos os aniversariantes do dia.
0: Valeu,
3: meu
0: querido.
3: Especialmente o nosso amigo Pedrão, do Galera da Animação,
0: isso,
3: que está aniversariando hoje. Léo, coloca o nome dele na hora dos aniversariantes.
0: Coloca
3: tá
0: sim, meu querido, tá bom. Abraço,
3: tchau,
0: viu?
3: Coisas boas.
0: Isso, valeu, nosso amigo Raimundinho das Arnos, gente boa, gente finíssima. Abração pra você, meu querido. Alô, Vilonei, bom dia.
4: Bom dia, meu amigo Léo Vieira.
0: Bom dia, meu querido.
4: Agora que eu fiz um café aí, tomei.
0: Fez um cafezinho?
4: Da Lua, minha bichinha. Maiara de Abreu,
0: uh-huh.
4: Carla Morena, cuidando da bebê Serena, Deus e Mar, Jota Júnior, PP do Rádio, Léo Vieira, que é você e faz todos aí da rádio.
0: Isso.
4: Você só trabalha até hoje, né, Léo? Quer ficar amanhã descafeteriado?
0: Não, amanhã não.
4: Amanhã é em Itaguatinga, amanhã é descafeteriado.
0: Ah, em Itaguatinga. Amanhã não, amanhã nós estamos aqui firme, viu? Amanhã não é feriado por aqui não, viu, Vilonei? Abração pra você, meu querido. Tudo de bom. Quem mais?
5: Bom
0: Maria.
5: Bom dia,
0: minha amiga.
5: Bom dia, Maria Francisca.
0: Ô, Maria. Tudo bem? Ô, minha querida, obrigado.
5: Bom trabalho pra você.
0: Obrigado, bom trabalho pra você também. Minha amiga Adivânia. A Adivânia tá com a gente aqui, né? Tá dizendo bom dia, Leozinho. Ótima quinta-feira. Obrigado, minha querida. Pra você também, Adivânia. Tá em Taquarussu só ouvindo o programa, né, Adivânia? Obrigado, tá? Ó, cafezinho pra você, pro Leandro, pra toda a família, tá aí, ó. Cafezinho pra você, pra seu esposo e pra todo mundo ouvindo o programa. Valeu? Adivânia de Taquarussu, gente boa, gente finíssima. Bom, gente, vamos lá, deixa eu trazer informação, gente, informação. Olha, o governo do Tocantins já distribuiu cerca de 60 mil toneladas de calcário para agricultores familiares desde a criação do programa em 2023. A ação, coordenada pela Secretaria da Agricultura e Pecuária, SEAGRO, beneficia pequenos produtores com o Cadastro Nacional da Agricultura Familiar ativo em diversas regiões do estado. Olha, o objetivo é corrigir a acidez do solo, um dos principais desafios, né, para a produção agrícola no Cerrado Tocantinense. Olha, com a aplicação do calcário, os produtores conseguem melhorar a absorção de nutrientes, né, pelas plantas, aumentar a produtividade das lavouras e reduzir o custo, né, sem necessidade de ampliar áreas de cultivo. Olha, segundo a Ceagro, a iniciativa fortalece a agricultura familiar, amplia a produção de alimentos, gera renda no campo e impulsiona a economia dos municípios. Olha, os interessados em participar aí do programa podem procurar os escritórios do Rural Teams ou a própria secretaria para obter orientações e solicitar o benefício também, tá bom? Então tá aí a informação para você que acompanha o nosso programa Alvorecer. Agora são 6:23, 6:23. Aô! Segura, meu Brasil! E a moda é boa, é Chico Rei, Paraná. Bordão de ouro, essa aqui vai pro aniversariante do dia de hoje, meu amigo Pedrão. Alô, Pedro!

0: se desperta para expectativas externas e fortalece aquilo que realmente sustenta a sua vida. Os números da sorte para hoje são 04, 14, número 41 e a sua cor é preto.
1: Atenção, touro, de 21 de abril a 20 de maio.
0: Com a lua em seu signo, suas emoções ficam mais intensas e visíveis. Olha, o dia pede presença, autocuidado e respeito ao próprio ritmo. Ao mesmo tempo, transformações na carreira podem desafiar a imagem que você construiu de si. Olha, sua força cresce quando você permite que antigas versões sejam deixadas para trás, ok? Os números da sorte, anota aí, são 06, 26 e número 51, e a cor para o dia de hoje é violeta.
1: E agora, os astros falam para você que é de Gêmeos, de 21 de maio a 20 de junho.
0: Atenção, Gêmeos, olha, o céu favorece o silêncio e a observação. Há processos internos acontecendo longe dos olhos, pedindo descanso e escuta profunda. Crenças e planos do futuro podem estar se transformando de maneira sutil, né? Mas é definitiva. Nem toda mudança precisa ser compreendida de imediato para já estar produzindo efeitos importantes, tá bom? Atenção para os seus números da sorte hoje são 12, 39, número 48 e a cor para o dia de hoje é amarelo.

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5: Você sabe o que realmente significa inovar? Muita gente pensa que inovação é apenas criar algo tecnológico e complexo, mas o conceito é mais amplo. Segundo a legislação brasileira e as diretrizes do NIT, inovação é a introdução de uma novidade ou aperfeiçoamento de algo que já existe no ambiente produtivo ou social. Isso pode resultar em novos produtos, serviços ou processos que gerem ganho de qualidade e desempenho. Inovar é, acima de tudo, agregar valor e resolver problemas de forma eficiente, seja uma nova funcionalidade em um aplicativo ou uma forma diferente de organizar uma produção rural, por exemplo. Se traz melhoria real, é inovação. E na Unitins, acreditamos que a inovação deve estar a serviço do desenvolvimento econômico e social do nosso Tocantins.
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6: Tudo bem? Tudo certo, pessoal? Estamos de volta. Excelente manhã para você. Bora para cima. Quintou, hein?
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0: Olha a hora, gente, olha a hora. 6:35, 6:35 agora. Para você ligar, daquele abraço.
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0: Isso, bora lá, criançada, tá na hora, viu? Tá na hora, 6:36 agora. Quinta-feira, penúltimo dia de aula da semana.
3: O quê? Não acredito.
0: É, Dom Maria, amanhã é sexta-feira, a criançada encerra aí o plantão da semana, né? Amanhã já é sexta-feira, viu, criançada? Então bora levantar, força aí, força, vamos pra cima, encarar a quinta-feira. Amanhã você encerra a semana, com certeza, viu, criançada? Tá na hora de estudar, viu? Isso, vamos lá, tá na hora de estudar, criançada. Vamos pra cima, 6:36. Abração pro papai, pra mamãe, já tá organizando a criançada aí, né? Vovô, vovó, titio, todo mundo ajudando a criançada a se organizar pra ir pra escola. Ó, vou dar adiantada nas mensagens, viu, gente? Vou dar adiantada, tem muitas mensagens aqui. Ô, minha amiga Marcelena, bom dia, minha querida.
4: Bom dia. Amanheceu, graças a Deus.
0: Minha querida.
4: Deus abençoe nosso dia, proteja teus ouvintes, proteja tua vida também, Leozinho Vieira.
0: Amém, minha querida,
4: vamos
0: amém. Obrigado.
4: Tomando café, já
0: tomando
4: esquentou.
0: Tomando cafezinho.
4: O frio tá melhor, viu, Leozinho Vieira? Ontem pra cá já deu uma melhorada.
0: Ah,
4: já tá começando
0: muito bem.
4: A esquentar um pouquinho o sol, viu?
0: Ó, que legal.
4: Tá melhorando. Mandar um abraço aí pra todos que tá te ouvindo, pedir música aí, ó, do Rick Solo, Lado de Deus.
0: Ao lado de
4: Deus. Eu vou mandar
0: Deus
4: pra todos lá do Grupo Alvorecer, pra minha querida Evani de Lobo, Rita Abreu, Evinha Ferreira, com a Rita, acorda com a Rita. Manda pro Negão do Leite Derramado. Fala
0: isso.
4: Aí, Negão do Leite Derramado. Vamos dar uma grossa, né, Leozinho?
0: É verdade.
4: Assim, pra você,
0: obrigado,
4: a moda, um cheiro e um queijo.
0: Pra você também.
4: E até amanhã.
0: Até amanhã. Lindo. Valeu.
4: Até as 8 horas, tô ligada.
0: Olha aí, que legal. Obrigado, minha querida. Tudo de bom pra você. Rick e Renner. Na verdade, não é Rick Solo, não. É Rick e Renner mesmo, viu? Ao lado de Deus. Eles fizeram essa homenagem para o João Paulo. Em 1997, eles gravaram, viu, Marcelino, essa música aí. O Rick e o Renner cantando, homenageando o João Paulo, né? Tá aí. Um abraço. Vai pra você já já. Essa moda já tá no jeito, tá bom? Alô, Rony!
5: Bom dia, Léo Vieira.
0: Bom dia, meu amigo.
5: Tô aqui ligado no seu programa.
0: Obrigado, meu querido.
5: Gostaria de ouvir a música aí com Lourenço Lorival, Sonho de Caboclo.
0: Sonho de Caboclo, valeu, meu querido. Abração pra você, obrigado. Nosso amigo Rony, gente boa, gente fina, Sonho de Caboclo. Vai pra você já já, tá bom? Lourenço Lorival, um abração, obrigado pelo carinho da audiência. Na companhia do nosso amigo Rony, que acorda cedo também para tirar leite e ouvindo o nosso programa Alvorecer, claro, né? Ivonete, tudo bem, minha amiga?
6: Bom dia, Léo Vieira.
0: Bom dia, minha
6: amiga.
0: Ótima
6: quinta-feira, abençoado para você com toda a família.
0: Amém, amém, para todos
6: seu
0: nós.
6: Seu Blanco de Casa Carindandá, uma dona Ana Cristina, Pedro Henrique da Locadora Brasil, seu Ed da Loca Mais, o Dream da Moderna Evento, seu Francisco, uma dona Maria, Neto, mais Alzinete, Iracema, mais o Tó, Negão do Boteco, minha netinha Alice, minha mãe Carmozinha, tia Raimundo do Bolo, Sobe Dessa Família, Maria Carneiro, Maria Nogueira, Adão, Liete, Anjo, Laíde, Ceguinho Apaixonado, Anjão, Mão do Ceguinho, Cabelinho Vermelho, Dona Maria do Seu Lazo, em cima da serra, seu Raimundo aqui na Vila Gratiana, Dona Nazaré, pra todos nós, um ótimo dia abençoado, partiu.
0: Amém,
6: o trabalho,
0: querida,
6: Léo, tamo
0: bom,
6: junto.
0: Bom trabalho, viu? Felicidades pra você também, nossa amiga Ivonete, gente boa, gente fina. Johnny Fran, fala, meu querido.
7: Bom dia. Bom dia. Bom dia.
0: Ô, Johnny Fran.
7: Escalada do Norte.
0: Certo.
7: Aí, quintou,
0: meu amigo, é isso aí.
7: Tem uma música aí pra mim, pra minha esposa, pro meu irmão Célio, Fernando, William, Nelson, pra todos os ouvintes em Palmas, pra meus irmãos em Norini 4. Toca pra nós aí, barquinho, barco de papel pra nós, deu parada dura. Pode ser?
0: Pode ser, meu querido. Mas já já, viu? Barco de papel, trio Parada Dura. Abraçamos nosso amigo Johnny Fran. Pessoal aí em outros estados ouvindo a gente também, né? Pessoal no Estadão do Pará, pessoal no estado de Goiás, pessoal ouvindo em Minas Gerais, Maranhãozão de meu Deus. Abração pra todo mundo, obrigado pela companhia. Adalberto tá aqui, tá dizendo bom dia, meu amigo Léo Vieira, tudo bem com você? É Adalberto aqui de Taquarussu, gostaria de ouvir música do Daniel, meu reino encantado. Para todos os ouvintes aí da Unitins FM, que tem uma quinta-feira abençoada e Deus abençoe a todos, né? Muita paz. É isso aí, meu querido. Abraço, tudo de bom, felicidades, tá? Leandro Souza tá dizendo bom dia, meu amigo Leoveira. Leandro Souza aqui passando para mandar um alô especial para minha esposa Tatiane, oferecer a próxima música a todos os ouvintes. Valeu, meu amigo, valeu. E ele tá ouvindo pela TV, canal 13.2, né, Leandro? Abraço, meu querido, para você, tudo de bom. Obrigado pela companhia. Agora, 6 horas 41 minutos, 6:41.

Alô, meu povo. Se notarem a diferença no meu jeito de narrar, explico a vocês agora. É meu coração que chora, João Paulo não vem cantar. 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Sua existência por esses palcos da vida, que sabemos foi sofrida ao lado do seu parceiro Daniel. João Paulo, faça parceria com Deus e cante pro povo brasileiro lá do céu. Eu não sei quando se encerra a minha vida aqui na terra e eu ir pra morada de Deus. Que eu receba um forte abraço e que esse abraço, João Paulo, seja o seu.

0: Alô, alô, você que é de Câncer, de 21 de junho a 21 de julho.
1: Muito bem, olha, amizades e projetos para o futuro oferecem apoio, mas também despertam emoções profundas ligadas à confiança e ao desapego. Olha, o dia convida a perceber quem realmente contribui para o seu crescimento. Ao soltar medos antigos, você abre espaço para conexões mais honestas e objetivos mais alinhados com a sua verdade, tá bom? Atenção para os seus números da sorte hoje: 09, 43 e número 54. E a cor para hoje é vermelho.
0: Atenção, leoninos! Chegou a hora do seu horóscopo, de 22 de julho a 22 de agosto.
1: Atenção, leão! Olha, sua carreira e seus objetivos ganham mais consistência, mais relacionamentos importantes podem exigir ajustes e conversas transformadoras, tá? O equilíbrio entre ambição e parceria será essencial. Quando você abandona disputas de poder e escuta com maturidade, constrói vínculos e realizações mais sólidas, tá bom? Atenção para os seus números da sorte hoje: 11, 18 e número 47. A cor para hoje é azul claro.
0: Atenção, virginiano e virginiana, de 23 de agosto a 22 de setembro.
1: Olha, novas perspectivas trazem estabilidade e ampliam sua visão de mundo, mas a sua rotina pode exigir mudanças profundas, tá? Há um convite para revisar hábitos, métodos e responsabilidades. O crescimento acontece quando você flexibiliza antigas certezas e encontra formas mais sustentáveis de organizar a vida. Os números da sorte para hoje são 14, 51 e número 60, e a cor é

0: Olha aí.
1: Falta muito pra sexta-feira ainda?
0: Falta não, meu amigo.
1: Já tô cansado já.
0: Já? Calma aí.
1: É.
0: Tá chegando, é amanhã, viu? É amanhã, calma aí, calma aí. Ô, Garcês Marinho.
2: Fala, Léo, bom dia.
0: Bom dia, meu
2: aqui
0: querido.
2: É o Garcês Marinho do Santa Fé. Deus, toquei pra mim, irmão Rosa, morando a porteira. Quero oferecer pra todos que estão ligados na melhor. Unitiz FM, a rádio número 1 do estado da
0: Tocantins. Chama, meu cuida. Querido. Um abraço, abração, Garcêsinho Marinho, gente de boa, gente finíssima. Alô, Marcos.
3: Bom dia, meu amigo. Léo Vieira. Quintou, meu irmão.
0: Quintou, meu querido.
3: Saúde,
0: isso. Chegou a hora, hein? Chegou a hora.
3: Vista, vou ler sertanejo, segunda a sexta com Léo Vieira, das 5 às 8 da manhã.
0: Verdade.
3: Tem aquela música, Mato Grosso Matias.
0: Qual
3: falso
0: é?
3: Falso juramento.
0: Mato Grosso Matias. Boa.
3: Se não tiver outro, põe outra romântica dele aí, tá bom? Hoje é aniversário da minha esposa. Põe aí no.
0: Olha, rapaz.
3: Parabéns do dia, aniversário do dia. Lucélia Divina da Silva, tá?
0: Como é que é o nome? Repita.
3: Dia, aniversário do dia. Lucélia Divina da Silva, tá? Muito amor e carinho do seu marido Marcos Pulapada, beleza? Rapaz, eu tô meio estranho. Hoje é aniversário da minha esposa, amanhã é dia dos namorados. Sábado é Copa do Mundo. Domingo tem que ir lá no Aparecido do Rio Negro. Cerveja e churrasco de graça.
0: Ih, rapaz.
3: Ei, tô lotado. Bom, gratidão e muita saúde pra nós.
0: É isso aí, meu querido. Vou
3: botar o PP lá no domingo, lá no
0: isso.
3: Aparecido do Rio Negro.
0: Olha aí.
3: Aniversário da cidade. Tchau, felicidade. Muita gratidão por tudo.
0: Valeu, meu querido. Abração, parabéns aí à esposa, viu? Já coloquei o nome dela aqui pra gente mandar os parabéns pra ela já, viu, Marcos? Um abraço pra você, meu querido. Obrigado pela companhia, pela audiência. Grande Marcos, esse aqui é figuraça. Gente boa, gente finíssima. Abração pra você, meu querido. Parabéns aí pra esposa, viu? Deixa eu ver quem mais tá comigo aqui. Rosa, tudo bem, minha querida?
4: Bom dia, Leozinho.
0: Bom dia, minha
4: bom
0: amiga.
4: Dia.
0: Bom dia, bom dia.
4: Gostaria de pedir uma música pra você, se for possível.
0: Qual
4: você
0: é?
4: Tocar Escolta de Vagalumes.
0: Escolta de Vagalumes? Na hora.
4: Eu ofereço pra Ju.
0: Aham.
4: Ofereço pra Lila.
0: Certo.
4: Pra João, pra Aberto. Especialmente pra você e todos.
0: Obrigado,
4: que
0: estiver ouvindo
4: a música.
0: Obrigado.
4: E gostar da música.
0: Certo.
4: Esse programa é muito bom, viu?
0: Oh,
4: de manhã
0: maravilha.
4: Cedo, despertar, né?
0: Isso, verdade.
4: Quero que você jogue um balde de água no Berto, que ele tá dormindo até agora, você acredita?
0: O Berto tá dormindo até agora?
4: Você joga um balde de água
0: menino,
4: nele,
0: menino, velho.
5: O quê? Não acredito.
4: Deus abençoa, Léo Vieira.
0: Amém,
4: tudo
0: minha
4: bom
0: querida.
4: Pra você, que Deus abençoe o seu dia, viu?
0: Obrigado, felicidades. Berto, olha aí, segura. Choquinho nele, Rosa. Choquinho nele. Aí, Berto, levanta, rapaz. Tá na hora, meu querido, tá na hora. Deixa eu ver quem mais tá com a gente aqui. Ô, Rosa, a música tá no jeito, viu? Vai já. Leonardo.
6: Bom dia, PP do rádio. Aqui é Leonardo da...
0: É Léo Vieira, meu querido. É Léo Vieira. Bom dia, Léo. Não é o PP do rádio, não, rapaz. Minha voz não chega nem nos pés do PP do rádio. Hã? Ali é liderança, rapaz. A liderança, o homem tá confundindo as vozes. Fala aí, Léo, vai.
6: Da chácara aqui na Teima, aqui, município de Santa Teresa. Quero mandar um alô aí pra dona Maria aí na chácara Água Fria, município de Novo Acordo, na região do Bordome. Aí, um abraço
0: legal
6: pra ela, pra meus filhos.
0: Isso.
6: Pra dona Maria José aí, que é minha mãe, se
0: pronto,
6: pra meu pai viu isso aí. Fala pra eles que eu tô bem, graças a Deus. E oferecer aí um modão pra eles aí.
0: Valeu,
6: solta
0: um querido
6: de André Andrade aí pra nós aí. Deu bem se eu fosse um passarinho.
0: Valeu, Léo, um abração, meu querido, obrigado, viu? Felicidades pra você, pra toda a família aí que acompanha a programação, obrigado, viu? A Ana Rosa mandou, o que é isso aqui, Ana Rosa? Deixa eu ver, um curauzinho, é? Menino, velho, que é isso, mulher? Olha aí, fazendo curau de milho, gente, que maravilha, coisa boa, curauzinho assim pra amanhecer o dia, já comendo um curauzinho de milho, rapaz do céu, é bom demais, viu, ô Ana Rosa? Ana Rosa já tá preparando o curauzinho, gente, que legal, tá dizendo aqui, ó, curau de milho, Léo, bom demais, esse aí tá bonito, viu, tá bonito demais, parabéns aí, sensacional, viu, eu gosto do negocinho também, viu? Ô, Manuel, fala, querido, bom dia.
7: Bom dia.
0: Bora, meu querido. Isso.
7: Quinta-feira, vamos que vamos.
0: Vamos que vamos.
7: Só até contando a do Zezé de Camargo do Santana aí, meu amigo.
0: Qual é?
7: É o amor? Bom dia pra você.
0: Pronto, meu querido, vai já. É o amor, Zezé de Camargo Luciano, vai pra você, Manuel, e pra toda essa turma aí. Obrigado.

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6: E aí, tudo bem? No programa ED de hoje, vamos falar sobre o combustível da inovação, a criatividade. Você se considera uma pessoa criativa? A criatividade é definida como um conjunto de capacidades que nos permite agir de modos novos e adaptativos. Ser criativo é encontrar soluções que sejam, ao mesmo tempo, inovadoras e úteis para a sociedade. Na Unitins, estimulamos o pensar tecnológico e o desenvolvimento do potencial criativo de acadêmicos, técnicos e professores através de eventos, capacitações, projetos de pesquisa aplicada e programas de estímulo à inovação. A criatividade não nasce do nada. Ela surge do confronto direto com problemas do dia a dia e da busca por respostas diferentes para velhos desafios. Transformar uma ideia criativa em uma solução prática é o primeiro passo para o empreendedorismo. Explore seu potencial criativo.
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0: seguinte, olha a hora. 7:07 agora, 7:07, estamos de volta com o nosso programa Alvorecer, feito pra você sempre aqui. É não, menino.
1: Hoje é quinta,
0: rapazinho. Calma aí, você tá apressadinho hoje, hein? Você tá apressadinho, menino. Calma aí que ainda é quinta-feira, menininha. Ó, deixa eu mandar abraço aqui para o Leonardo Oliveira. Tá dizendo bom dia, meu amigo Leoveira. Hoje os parabéns vão para esse grande entusiasta, nosso amigo Pedrão de Porto Nacional. Saúde, paz e prosperidade, felicidade, meu amigo Pedrão. Não ligo, mas eu estou ligado sempre na Unitins. Olha aí, Leonardo, né? Abração para ele, mandando aqui os parabéns ao Pedrão, que hoje tá soprando velinhas. Mais uma data especial. Alô, meu amigo Otílio.
2: Bom dia, meu amigo Léo Vieira.
0: Bom dia, meu amigo.
2: Deus abençoe, amigo.
0: Obrigado, meu querido.
2: Seja de muita felicidade.
0: Amém,
2: de
0: amém.
2: Muita paz.
0: Para todos nós.
2: Que Deus sempre está te protegendo, amigo. Eu só peço a Deus que Deus dá muita saúde para você.
0: Obrigado, meu querido. Amém.
2: Que ouve essa rádio. Todo
0: mundo
2: ficou vindo. Cada um
0: que bom.
2: Pede uma música aí, né?
0: Isso.
2: Que Deus abençoe todos eles também.
0: Verdade.
2: Que Deus sempre está protegendo nós.
0: Amém, meu querido. Tá bom, amém. Né? Tá bom.
2: A gente tem que agradecer, né? Que a gente se levanta todos os dias com saúde.
0: Isso.
2: Que amanhece. Pedindo a Deus, tem que rezar e pedir a Deus.
0: Que legal, que bom.
2: Você faz essas orações todos os dias.
0: Amém, meu querido, amém. Que Deus nos fortaleça cada vez mais, né? Obrigado, meu amigo Atílio, gente boa, gente finíssima. Edna, ela que vai falar aqui, bora ver.
3: Bom dia.
0: Opa, bom dia.
3: Eu pedi a música.
0: Qual é?
3: Essa cidade, sem você não é a cidade.
0: Certo, minha amiga, tá bom.
3: Isso pra você, Sushi, Jojo, Tana Rita, Mariana, Tana Ziva.
0: Maravilha.
3: Sobe desce.
0: Isso.
3: Daniel.
0: Uhum.
3: Carlão. E pra todos os ouvintes que gostaram da música.
0: Muito bem, minha querida. Valeu. Edna Silva. De Edna Silva para Daniel Silva. Bom dia,
4: fala,
0: Daniel.
4: Léo Vieira. Bom dia.
0: Aqui bom é dia, meu querido.
4: Lobinho solitário, Léo.
0: Lobinho solitário.
4: A dona Jurema, seu Renanço, dona Risoleta, o índio véi. É, tá tudo aqui em casa, reunido, te ouvindo aqui.
0: Muita
4: agora
0: gente,
4: cedo. Léo, falta muito ainda pra sexta-feira?
0: Não, não, agora não falta não.
4: Moça, tô agoniadinho.
0: Falta nadinha,
4: pra chegar logo sexta-feira.
0: Tá chegando.
4: Pra gente beber um Guaraná.
0: Isso.
4: Léo, toca pra nós aí.
0: Qual é?
4: Chitãozinho de Chororó. Ela não vai mais chorar. Oferecei pra todos, Rita de Cássia, Marcelena, Raimundinho, Isabel... todos e todas, tá?
0: Tudo bem, meu querido, valeu, um abração pra você, boa quinta-feira, sexta-feira, já tá chegando aí, tá chegando. Jonilson Maranhão tá dizendo bom dia, Léo Vieira. Jonilson Maranhão, já na rota, né? Léo, toca aí pra nós, Milionários José Rico, Decida, quero oferecer pra você, pra todos que curtem aí o seu programa, pra o meu amigo Airã, motorista de aplicativo, e tchau, obrigado, valeu, meu querido, abração, viu, ó. Pra você também, meu amigo Jonilson Maranhão, vai pra você essa moda já já, pode aguardar aí que nós vamos tocar pra você a música Descida do Milionário José Rico, tá bom, querido? Minha amiga Ide, tudo bem, querida? Bom dia.
5: Léo Vieira, bom dia.
0: Bom dia.
5: Eu espero que você toque aí pra mim. É lá onde eu moro hoje, no Barreiro.
0: Certo.
5: Eu chamei assim com essa música na cabeça, sabe?
0: Meus olhos
5: são desejo uma excelente quinta-feira abençoada.
0: Isso, amém.
5: Que Deus cuide de cada um de nós e principalmente do nosso Brasil, tá bom?
0: Valeu, minha querida. Um abraço.
5: Que Deus abençoe o seu dia.
0: Amém, nossa amiga Ide, obrigado, querida. Tudo de bom pra você. Minha amiga Jane Silva tá em Portugal, tá ouvindo a gente também. Tá dizendo bom dia, Léo Vieira, bom dia, amigos e ouvintes. Abençoada quinta-feira para todos nós. Parabéns ao Pedrão, né? Vida longa e muita saúde. Um abraço para toda a galera do grupo, galera da animação, Cantinho da Amizade, mensagem da Poliana, Simone Goiano também, para todos que estão ouvindo o programa. Obrigado, minha amiga Jane Silva, tá em Portugal, curtindo aí o nosso programa Alvorecer. Obrigado, tá, querida? Tudo de bom. Agora são 7:12, 7:12. Tá na hora, produção? Então bora lá, bora cantar parabéns para quem tá soprando velhinhas hoje, completando mais uma primavera. Muitos e muitos anos de vida a todos os aniversariantes do dia de hoje, né? Vamos lá, tá na hora.
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0: Olha, hoje nós estamos vivendo uma quinta-feira, dia 11 de junho de 2026. Hoje começa a Copa do Mundo, né? Lá dos Estados Unidos, do México e do Canadá. Dia 11, começa a Copa hoje, viu, gente? Hoje é dia da Marinha Brasileira, tá? Hoje também é dia do Educador Sanitário. Os aniversariantes do dia, aliás, os nascidos no dia 11 de junho, pertencem ao signo de Gêmeos. Eles são regidos pelo elemento ar e também pelo planeta Mercúrio, tá? É, astrologicamente, são conhecidos por sua curiosidade intelectual, versatilidade, excelente comunicação e habilidade para adaptar rapidamente a diferentes ambientes e grupos sociais. Tá aí, viu? Falando sobre você que nasceu nessa data especial, tá bom? E agora nós vamos passar pelo Facebook Léo Vieira. Vamos passar pela página Alvorecer, os famosos também que hoje estão aniversariando. Para você, meu amigo, para você, minha amiga, receba o nosso abraço, o nosso carinho, felicidades e parabéns, parabéns! Ó, a Júlia de Paula tá aniversariando hoje. Parabéns, parabéns, parabéns, Júlia de Paula, muitos anos de vida. Robinho Araújo também, ó, tá aniversariando hoje, parabéns. Quem mais? Wesley Oliveira também tá aniversariando nessa data, parabéns. Ah, quem mais? Shirley Modas tá aniversariando hoje, parabéns. Maria Conceição também tá aniversariando, muitos anos de vida. Maria Cleonice Pereira, Maria Cleonice Pereira, parabéns. A Vânia Lourenço também tá aniversariando hoje, parabéns, parabéns. Quem mais? João da Paz também tá aniversariando hoje, João da Paz, muitos anos de vida, muita saúde. Robertinho Oliveira, rapaz, alô, Robertinho. Robertinho hoje também tá soprando velinhas, né? Parabéns para ele, muitos anos de vida, muita saúde e muita paz, tá bom? A esposa do meu amigo Marcos, né? A Lucélia Divina também tá aniversariando hoje, parabéns para ela. E também meu amigo Pedrão de Porto Nacional, alô, Pedro, parabéns, viu? Muitos anos de vida, muita saúde e muita paz. Os famosos que hoje estão soprando velinhas, o Reginaldo Faria, ator e diretor brasileiro, parabéns para ele. O Genésio de Barros, ator brasileiro, também tá aniversariando hoje. O Mano Menezes, né? Treinador de futebol, parabéns ao Mano Menezes. O Ricardo Chaves, que é cantor e compositor brasileiro, parabéns para ele. Murilo Grossi, ator e produtor brasileiro, também parabéns. A Carla Vilhena, jornalista brasileira, tá aniversariando hoje. A Isabela Garcia, que é atriz, também tá aniversariando nessa data. O Heriberto Leão, ator brasileiro, Heriberto Leão, parabéns para ele também. Parabéns. A cantora Silvânia Aquino, né? A Silvânia, que é cantora, ex-Calcinha Preta, ela não tá mais no Calcinha Preta, viu, gente? A Silvânia tá em carreira solo. Silvânia Aquino hoje tá aniversariando, parabéns para ela. Verônica Sasser, também tá aniversariando, cantora e compositora, parabéns. O ex-jogador de futebol Wagner Love, né? Como é que é? O Wagner Love, o atacante do amor, né? É o Wagner Love, parabéns pra ele, tá aniversariando hoje. E também o Di Ferreiro, né? Músico e cantor. Di Ferreiro também tá aniversariando hoje. Aos aniversariantes do dia de hoje, ó.

bem, felicidades aos aniversariantes do dia de hoje, que papai do céu abençoe essa data e repita por muitos e muitos anos, tá bom? Felicidade sempre, parabéns! Agora tem moda boa, Mato Grosso e Matias, falso juramento.

0: Beleza, tá aí moda boa. Essa daí foi pro meu amigo Marcos, né? Marcos, tá aí sua moda, viu, meu querido? Um abração. Foi pra ele, né, rainha?
1: É, claro.
0: Muito bem, 7:19, 7:19. Olha, gente, o governo do Tocantins intensifica os preparativos, né, para o período de estiagem com investimentos superiores a 25 milhões em ações de prevenção e combate aos incêndios florestais aqui no Tocantins, né? Olha, nessa semana, mais de 60 candidatos, aliás, mais de 600 candidatos e brigadistas participaram aí do teste de aptidão física, né, etapa que integra o Plano Integrado de Prevenção e Combate aos Incêndios 2025-2026. As medidas incluem capacitação de brigadistas, monitoramento de focos de calor, ações de educação ambiental e reforço, né, e reforço das equipes de resposta em todo o estado, viu? Os brigadistas aprovados começarão a atuar em julho, ou seja, mês que vem, né, distribuídos em 14 bases operacionais. Segundo o governo, os investimentos já apresentam resultados, né? Os dados apontam redução de 38,3% na área queimada em todo o estado e de 30,98% nas unidades de conservação estaduais em 2025. A expectativa é ampliar a prevenção durante os meses mais críticos, né, da seca, proteger o meio ambiente, as comunidades e as atividades econômicas do estado, viu? Então tá aí essa informação do governo do estado, que claro já está trabalhando, pensando aí nesse período crítico, né? Que é o período de seca aqui no Tocantins, que inclusive já começou, né, não, rainha?
1: É claro.
0: Agora são 7:21, 7:21, deixa eu trazer mais algumas mensagens aqui do nosso WhatsApp, muitas e muitas mensagens, deixa eu ver quem tá comigo, deixando um recadinho, minha amiga Nalvinha tá aqui.
2: Nalvinho, bom dia, Léo, e aí, Leozinho, tudo bem?
0: Bom dia,
2: Léo,
0: minha querida.
2: Você lembra da Mariquinha que trabalhava aí?
0: Mariquinha,
2: com vocês, você lembra dela?
0: Pelo nome,
2: aí
0: não tô lembrado.
2: Aí ela tá aqui em casa, porque
0: olha,
2: agora,
0: gente,
2: ela mora na fazenda, né?
0: Ó, oh, dona
2: longe
0: Mariquinha.
2: Longe daqui, lá pra Água Fria,
0: certo,
2: pra lá, é muito longe.
0: Olha aí.
2: Pois é, né? E aí, Leozinho, tá tudo bem?
0: Tá tudo na paz, minha amiga.
2: Pra ela,
0: tudo na paz.
2: Pra o esposo dela, meu cunhado,
0: isso,
2: minha sobrinha,
0: cunhado.
2: Pra todos aí da minha família.
0: Certo.
2: E aí, Leozinho, como está você?
0: Tudo na paz,
2: Leozinho,
0: minha amiga.
2: Esses dias eu tô meio atarefada aqui, tô mexendo,
0: gente,
2: aqui com
0: tá
2: a
0: correria?
2: Minha casa, né, arrumando as coisas. E aí quase tô sem tempo pegar no celular, né, Leozinho? Mais um abraço aí pra você,
0: isso,
2: pra sua esposa,
0: obrigado,
2: sua
0: filhota. Viu?
2: É, Raimundinho da Zalo, o Carlão, né? Raçussu, Jojo, pra todos que tá na escuta, tá, Leozinho?
0: Tá bom, minha querida.
2: Falou, Léo, tudo de bom, obrigado.
0: Um abraço, fica com Deus,
2: fui,
0: tá bom?
2: Obrigada, obrigada, tá ok?
0: Tá ok, minha amiga Nalvinha do Aurini 3, gente boa, gente finíssima. Adelaide Oliveira tá dizendo bom dia pra Adelaide Oliveira, curtindo o programa também. Gabrielzão tá dizendo bom dia, meu amigo Leoveira, aqui ligadinho no Alvorecer, ótima quinta-feira pra todos. Pra todos nós, meu irmão. Valeu, meu querido. Abração pra você também. Tudo de bom, viu? Gabrielzão, gente boa, gente finíssima. Fidelzão da Capital Tour também tá aqui. Tá dizendo bom dia, é nóis. É isso aí. Grande Fidelzão da Capital Tour. Todo mundo, obrigado pela companhia. A minha amiga Maria Nogueira.
3: Bom dia, Leovinho.
0: Bom dia, minha amiga.
3: Bom dia.
0: Bom
3: Estou
0: dia.
3: Passando esse programa com muita alegria.
0: Legal.
3: O Senhor Jesus no meu coração, com certeza.
0: Amém, minha amiga, amém.
3: No coração de todos os ouvintes,
0: isso,
3: né?
0: Isso.
3: Você que é o locutor, que transmite a palavra de Deus, a palavra foi muito maravilhosa.
0: Obrigado, minha
3: Nós
0: querida.
3: Nós temos que
0: amém.
3: Entregar nossas ansiedades para
0: isso,
3: o Senhor.
0: Verdade.
3: Para que Ele possa resolver tudo no
0: isso,
3: tempo certo,
0: exatamente,
3: né, Léo?
0: Isso
3: maravilhoso,
0: aí,
3: né? Léo, eu peço a próxima música para todas as pessoas que estão nos ouvindo, vamos que vamos, criançada. Olha, meu café aqui tá pronto, né, filho? Vamos que vamos, porque quintou.
0: Quintou, olha aí a criançada, ó, criançada aí, viu, Maria Nogueira? Cafezinho pra você também, minha querida, obrigado, tá? Pelo carinho da audiência de todos os dias, minha amiga Maria Nogueira de Taquaralto, um abração pra ela. Quem mais aqui tá dizendo bom dia, Léo Vieira? Aqui é a Daiane, sua ouvinte de todas as manhãs. Obrigado, Daiane. Um abraço pra você também. Uma ótima quinta-feira, obrigado pela companhia, pela audiência, tá bom? Marabá Buffet, gente, Marabá Buffet, Marabá, churrasco aí tá bonito, viu? Churrascão aí tá bonito, o homem deve ser bom no churrasco, né? Deve ser bom no churrasco, nosso amigo Marabá Buffet, gente boa, gente fina, abração pra você. Nazaré do Aurini 3 também deixou um recadinho, obrigado pela companhia, pela audiência, um abração pra você, tudo de bom, felicidades. Quem mais aqui com a gente? Minha amiga Ivanilde, tudo bem, querida?
4: Bom dia, meu amigo Léo Vieira. Bom gostaria dia, de mandar amiga. Parabenizar a Vanessa Salles, lá Vanessa, no Luzimã, que foi dia 28 de maio, né? Eu não lembrei, mas hoje, ontem eu mexendo nos meus cadastros, né? Que eu sou agente comunitário de saúde dela.
0: Certo.
4: Vi que dia 28 foi o aniversário dela, viu, Léo? Mando preso parabéns pra ela.
0: Pronto.
4: Desejo ela toda a felicidade do mundo.
0: Isso, minha amiga, isso. Eita, a gargantinha tá ruim.
4: Um cheiro pra ela e pra você também, Léo.
0: Obrigado, minha querida.
4: Um bom dia.
0: Um abraço pra você.
4: Lá, viu, Léo?
0: Tudo de bom, viu, minha querida? Obrigado pelo carinho da audiência. Serginho Murilo, corintiano que vai torcer para o Brasil hoje, viu? Aliás, hoje não, mas no sábado, né? Serginho Murilo tá chegando para trabalhar. Esse é gente boa e corintiano, Serginho Murilo. 7:25, bora? Tá na hora das previsões para Libra, Escorpião e Sagitário. Vamos lá.
5: Oi, Libra! Os astros falam com você. De 23 de setembro a 22 de outubro.
0: Muito bem, atenção, Libra. Olha, emoções intensas podem revelar a necessidade de desapegar de expectativas amorosas ou padrões, né, de controle, tá? O dia favorece transformações profundas e uma compreensão mais honesta sobre o que merece permanecer. Olha, quando você se entrega ao processo de renovação, descobre uma força interior mais autêntica, viu, Libra? Atenção para os seus números da sorte hoje, 09 36 e número 43, e a cor para o dia de hoje é salmão.
5: E agora, as previsões para o Escorpião, de 23 de outubro a 21 de novembro.
0: Atenção, Escorpião, olha, relacionamentos ocupam o centro da sua atenção e pedem mais estabilidade, mais questões familiares e emocionais profundas podem trazer desafios no dia de hoje, tá? Olha, o dia convida você a equilibrar a segurança.

ano trazem mais equilíbrio, embora pensamentos intensos ou conversas desafiadoras possam exigir paciência. Olha, evite sobrecarga mental. A verdadeira estabilidade nasce quando você respeita os seus limites e simplifica, né, o que você está exercendo nesse dia, tá bom? Atenção para os seus números da sorte. Hoje são 21, 37, número 40 e número 39. 21, 37 e 39. A cor para o dia de hoje é vermelho.

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4: Tudo bem, tudo certo, pessoal. Excelente quinta-feira pra você. Estamos de volta. Vem aí o nosso momento informação. Viviane Goulart, já já, hein?
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4: Bem, vamos lá então com o nosso momento informação, as notícias desta quinta-feira com ela, minha amiga Viviane Goulart. Bom dia, querida.
6: Um excelente manhã para você, Léo Vieira, para os nossos ouvintes que estão aí desde a madrugadinha ligadinhos no programa Alvorecer. Pessoal, o Tocantins, ele iniciou a colheita na segunda safra com uma expectativa de bons resultados para o agronegócio. O milho, ele lidera essa produção com uma estimativa aí de mais de 2 milhões de toneladas, seguidos pelas culturas em expansão, como o gergelim e o feijão mungo. Segundo a Secretaria da Agricultura, a diversificação das lavouras fortalece a economia rural, amplia as exportações e atrai novos investimentos para o estado. Essa produção total de grãos na safra 2025-2026 deve chegar a quase 10 milhões de toneladas, um crescimento aí de mais de 8% em relação ao ciclo anterior. Coisa boa, notícia boa aí para o nosso estado, né? Agora uma outra notícia, pessoal. O governo do Tocantins beneficia mais de 250 famílias com ações de regularização fundiária nos 5 primeiros meses deste ano. A Vilma Araújo é quem tem mais detalhes dessa boa notícia.
7: Obrigada pela sintonia. De volta com a informação. Mais de 250 famílias foram beneficiadas pela regularização fundiária realizada pelo governo do Tocantins entre janeiro e maio deste ano. Segundo o Instituto de Terras do Tocantins, o ITERTINS, foram entregues 143 títulos definitivos de propriedade e regularizados quase 11 mil hectares em diversas regiões do estado. A ação garante segurança jurídica aos produtores rurais e amplia o acesso ao crédito e programas de incentivo. O município de Combinado avança para se tornar o primeiro do Tocantins com 100% da área rural regularizada. O processo também ganhou mais agilidade com a implantação dos serviços digitais de regularização fundiária. De Palmas, Vilma Araújo.
4: Obrigado, Vilma, pela sua informação. Muito obrigada, Viviane Goulart. O Momento Informação volta daqui a pouquinho às 8:30 da manhã.
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1: É desse modelinho, olha a hora, gente, olha a hora. 7:37 agora. Para você ligado aqui na programação da nossa Unitins, seja muito bem-vindo sempre. Vamos que vamos, né?
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3: Galera, hoje é quinta-feira, hein? Quintou!
1: É, Mariazinha, quintou! Quinta-feira maravilhosa. Hoje começa a Copa do Mundo, né, gente? Hoje começa a Copa do Mundo. Nós vamos fazer aqui uma. Vamos dar uma passada, falar um pouquinho sobre a Copa do Mundo, né? Que está começando hoje. Bora lá, falar sobre a Copa do Mundo, gente. Pois é, olha, fazer um resumo aqui das principais notícias, né? Da Copa do Mundo, que começa hoje. Copa do Mundo 2026 começa oficialmente nesta quinta-feira, né? Com a partida de abertura entre México e África do Sul. Ah, na história, gente, no histórico, né? Estádio Azteca, tá? Na cidade do México, esse estádio, ele é histórico, né? Já fez aí, já participou de outras copas já, e esse estádio aí é muito famoso, viu? Olha, esta edição entra para a história para ser a maior de todas, né? Reunindo 48 seleções, 104 jogos ao longo, né? De pouco mais de um mês. Falar um pouquinho da seleção brasileira, que está em reta final de preparação, viu? O técnico italiano Carlo Ancelotti segue ajustando a equipe para a estreia do Brasil na competição. A seleção brasileira fará a sua primeira partida no dia 13, ou seja, sábado que vem, contra Marrocos. Entre os convocados está Neymar, né, que disputará a sua quarta Copa do Mundo, tá? Olha, falar dos jogos do Brasil, a campanha brasileira na fase de grupos, né? Começa então no sábado, dia 13 de junho, contra Marrocos. As partidas da primeira fase serão disputadas em cidades de costa leste, né, dos Estados Unidos, incluindo Nova York e Filadélfia e também Miami, tá? O presidente da FIFA, Gianni Infantino, destacou que esta será a maior Copa do Mundo já realizada, com expectativa de audiência global superior a 6 bilhões de pessoas e milhões de ingressos vendidos, tá? Uma curiosidade dos bastidores, viu, gente? Curiosidades e bastidores, entre os assuntos que movimentam o noticiário do mundo estão, né, o alto custo das viagens para acompanhar a seleção brasileira, né? Histórias de torcedores que fizeram grandes sacrifícios para ver o Brasil em busca aí do hexacampeonato e os preparativos, né, especiais também das cidades sede para receber milhões de visitantes, tá? Os destaques das redes sociais, né, uma das matérias mais comentadas aí do dia, mostra uma conversa descontraída entre Lionel Messi e um jogador da Irlanda, né, após um amistoso preparativo. A reação do craque argentino viralizou nas redes sociais e ganhou grande repercussão entre os torcedores, tá? Então vamos lá, agenda de hoje, gente, agenda para a Copa do Mundo hoje. O México vai fazer a abertura da Copa do Mundo, vai enfrentar a África do Sul, né? O jogo de abertura dessa Copa. A Coreia do Sul e a República Tcheca fazem o segundo jogo, né? O segundo confronto do dia, tá? A expectativa agora é pela estreia da seleção brasileira no sábado, quando começa oficialmente a caminhada rumo ao tão sonhado hexacampeonato do Brasil. Então, ó, vamos lá, vamos torcer, né? Vamos torcer porque a Copa do Mundo já começou, meu compadre, já começou. Começou, viu, Dona Maria? Começa então já a partir de hoje. Abertura aí, então, oficial será no primeiro jogo entre México e África do Sul, né? Claro que antes tem toda aquela abertura oficial com shows, né? Aquela coisa toda que vai começar, se eu não me engano, a partir das 14h30, tá? Se eu não me engano. Muito bem, muito bem, muito bem. Agora são 7:41. Fizemos aí um resumo geral da Copa do Mundo, 7:41. Deixa eu trazer aqui mais algumas mensagens rapidinho. Tem muitas mensagens aqui ainda. Quem vai falar comigo? Dudé, do Irmã Dulce. Fala, Dudé. Bom dia, querido.
4: Olá, Léo Vieira. Bom dia, Dudé. Irmã Dulce. Quero pedir aí, João Mineiro e Marciano, no mesmo lugar, mandar um alô aí pro Pedão de Porto, Sussu, Jojo também, galera do grupo Animação aí, todos. Mandar um alô pro Chicão do Detran, filho. Mandar um alô aí pro Mauro, do Olim de Quatro, sua esposa Maria de Jesus. Mandar um alô aí também, lá na Barrolândia, pro seu Clóvis, Dona Irene, Jacileide, Lelei.
1: Certo.
4: E Marinete, Arthur do Gás.
1: Isso.
4: Assis, todos que estiver na escuta aí, um abraço, com Deus.
1: Alô, Dudé, um abração, meu querido. O que mais? Aí você falou em Barrolândia aqui, meu amigo goiano, ó, de Barrolândia.
5: Bom dia, Léo. Bom
1: dia, meu querido. Ah, opa.
5: Ô, Léo, se possível.
1: Ah.
5: Sapeca pra nós, Antigona, pode ser doce riema, mais uma lição. Foi pra Jane, Simone, Sônia, Assis e Mônico, todos os ouvintes.
1: Ok, meu querido.
5: Tamo junto. Meu.
1: Valeu, um abraço.
5: Quintou.
1: Viu? Quintou.
5: Vamos que vamos. Até
1: vamos
5: amanhã.
1: Que vamos. Um abração pra você, tudo de bom. Meu amigo Sorim, da chácara Pingo de Ouro, tá dizendo aqui, bom dia, Léo Vieira, na escuta toda, na escuta aí do programa, toca aí pra nós, Choram as Rosas. Anuncia o nosso festejo, Léo Vieira. Olha aí, deixa eu ver aqui esse festejo aqui. Cadê? Dá pra aumentar aqui, produção? Cadê? Cadê, gente? Aqui, ó. Festejo de Santo Antônio, né? Festejo de Santo Antônio. Dia 13, sábado agora, né? Dia 13, festejo de Santo Antônio. Ah, deixa eu ver, tem Forrozão LW Show. Forrozão LW Show, que vai estar aí no dia 13, então. Que mais aqui, deixa eu dar uma aumentada aqui, ó, então às 12 horas tem o almoço, às 13 horas torneio de futebol, às 19 horas a missa e às 20 horas levantamento do mastro, às 21 horas café da rainha do mastro, às 22 horas forrozão, viu, forrozão LW Show. Muito bem, lá no assentamento Santo Antônio, né? Assentamento Santo Antônio, Porto Nacional, quilômetro 18, sentido a Monte do Carmo, gente. Olha aí, que bacana, né? Aí, grande Sorim, abração, meu querido, pra você, pra todos aí, né? E vai ser sucesso, tenho certeza. Aí os festejos, né? Os festejos de Santo Antônio. Obrigado, meu querido, abraço pra vocês aí, tudo de bom. Valderissa tá dizendo, bom dia, Léo Vieira, tudo bem com você? Olha, hoje eu quero que você canta parabéns aí para o meu filho, Clécio. É o Clécio, uma música também do Gini Geno, quero oferecer para ele e para você também, para todos os ouvintes. Obrigado, Valderissa. Parabéns para ele, viu? Parabéns para o filho Clécio, que hoje também tá soprando velinhas, que legal, muitos anos de vida, muita saúde e muita paz, tá bom? Quem mais aqui tá dizendo bom dia, meu amigo Léo Vieira, aqui ligadinho na melhor, a melhor do Brasil, né? O melhor rádio do Brasil, muito bem, deixa eu ver, cadê o vídeo aqui, olha aí. Ah, um radinho tá em cima da mesa, rapaz, que legal, obrigado, Cleomar, né? Cleomar Barbosa, obrigado, Taquara Sul Grande, felicidades, tá bom, meu querido?
6: Cezé de Camargo e Luciano. Vai tocar agora, tu é doido, meu irmão.
1: Então bora, Zezé.

0: Alô, você que é de Capricórnio, de 22 de dezembro a 20 de janeiro.
1: Muito bem, atenção, você do signo de Capricórnio, olha, o dia favorece prazer, criatividade e momentos de leveza, né? Mas também provoca reflexões profundas sobre dinheiro e autoestima, tá? Olha, o que você valoriza está passando por transformação, né? Ao reconhecer seus talentos e permitir-se desfrutar mais da vida, fortalece aí a sua sensação de abundância, ok? Atenção, para os seus números da sorte hoje, 21, 28 e número 39, a cor para o dia de hoje é amarelo.
0: Atenção, aquariano e aquariana, de 21 de janeiro a 19 de fevereiro.
1: Olha, o desejo de segurança emocional cresce enquanto mudanças pessoais profundas desafiam antigas formas de se proteger. Questões familiares e domésticas pedem atenção e honestidade, viu? Ao acolher suas próprias vulnerabilidades, você constrói bases mais sólidas para as próximas fases da vida. Tá bom, Aquário? Atenção para os seus números da sorte hoje, são 18, 27 e número 36, e a cor para hoje é rosa.
0: Atenção, você que é de peixes, de 20 de fevereiro a 20 de março.
1: Atenção, peixes, olha, conversas, estudos e decisões ganham mais estabilidade, mas emoções inconscientes podem influenciar sua percepção de forma silenciosa. Olha, nem tudo precisa ser dito imediatamente. Ao escutar sua intuição e observar com calma o que se passa dentro de você, você vai encontrar respostas valiosas, tá? Os números da sorte para o dia de hoje são 09, 11, número 20, e a cor para hoje é branco.

0: Chitãozinho e Chororó, boa, hein?
1: O programa já tá acabando.
0: Já tá no finalzinho, meu
1: amigo.
0: Vamos
1: dar tchau pra nós.
0: Vamos dar tchau, sim.
2: Oi, é difícil.
0: 7h54, gente, 7h54. Ô, Célia, o que você tá aprontando? Hã? O que você tá aprontando? Ah, menina, é o bolinho.
3: Olha o tamanho da outra.
0: Ó, panela, as panelas já estão no fogo, gente. Menino, velho. A mulher já tá trabalhando. Isso aqui é o bolinho de chuva, né, Célia? Bolinho de chuva, gente. Olha aí. Um abraço. A mulher tá trabalhando, já preparando a comida já. E o bolinho de chuva já fritinho, né? Fritinho no jeito. A minha amiga Elisângela fez foi o quê? Aqui é uma farofinha de ovo? Deixa eu ver. Deixa eu analisar de pertinho. Deixa eu ver. A farofinha de ovo, né? Ou é ovo com cuscuz? Tá parecendo ovo com cuscuz também, viu? Abração. Tá dizendo bom dia, Leozinho. Bora tomar café. Bora, minha querida. Cafezinho. Para minha amiga Elisângela da Fazenda Frigovale, um abração para ela, tudo de bom. O Lalau de Santa Rosa tá com a gente, não vai dar tempo de colocar o áudio, mas um abração para ele, tudo de bom, felicidades. Jonathan na Barra do Aruíra também mandou áudio, não dá tempo da gente colocar, mas um abração. Robertinho Oliveira, aniversariando hoje, né, Robertinho? Parabéns, viu, meu querido? Parabéns aí pelo seu aniversário, muitos anos de vida, muita saúde, muita paz, já mandei os parabéns nos aniversariantes. João Cruz também tá com a gente, mandou áudio aqui, não vai dar tempo de colocar. Mais abração para ele, boa quinta-feira. A Luciana de Aragominas está dizendo bom dia, meu amigo Léo Vieira, estou aqui ouvindo a programação. Obrigado, um abração para nossa amiga Luciana, tudo de bom. A Linda Matos e o Milton está dizendo acorda Brasil, que o alvorecer chegou. Léo Vieira, bom dia, que Deus abençoe o nosso dia. Linda Matos e o Milton ligadinhos no alvorecer feito para você na chácara Três Corações. Tchau, obrigado, valeu, meu querido. Um abração para você também, pro Milton e para toda a família. Dona Alzira, tudo bem, Dona Alzira? Bom dia, Léo Vieira. Ah, tudo bem, Deus abençoe nosso dia e paz. Muito bem, Dona Alzira, um abração. Edith Lima também tá dizendo bom dia, Leozinho, obrigado por você ser o nosso locutor de todos os dias. Obrigado, minha querida, eu que agradeço pela audiência dos melhores ouvintes do mundo aqui no programa Alvorecer, tá bom? Messias da Silva também tá com a gente. Alô, Messias, abração pra você, tudo de bom, meu querido, obrigado pelo carinho da audiência, da companhia, Messias. O Zé Caipira também chegou no finalzinho do programa e me mandou um áudio aqui de um minuto e lá vai cacetada, né? Bração pro Zé Caipira, obrigado, meu querido. Não dá tempo de colocar o áudio. Obrigadão, tudo de bom, felicidades, tá bom? Tudo de bom, felicidades sempre. Bom, vamos lá então, gente, deixa eu trazer Luiz Carlos Bordoni então, já no finalzinho do programa. Eu queria trazer uma mensagenzinha do Marcos Mion, não sei se vai dar tempo, vamos ver, deixa eu colocar o Bordoni aqui, vamos lá. Cadê o Bordoni? Agora
4: não
0: vai.
4: Não seja o carvão isso. Que suja. E nem a brasa que queima. Seja o carvão fonte de energia e a brasa que aquece. Pense em você, ame-se. Mas também pense e ame o próximo. Entenda que o significado da vida não está no que fazem por nós, mas o que nós fazemos para o bem de todos. Não sejamos egoístas. Lembre-se de alguém muito importante que veio ao mundo não para ser servido, mas para servir. Sigamos o exemplo do nosso irmão mais velho e que ele esteja com você em mais esse dia.
0: Muito bem, tá aí mais uma bela mensagem dele, o nosso querido Luiz Carlos Bordoni, sensacional, mais uma mensagem especial, né? Bom, então vamos nessa, tá na hora de dizer bye bye, seu amigo Léo Vieira tá indo, amanhã eu trago a mensagem que eu falei aí do Marcos Mion, que é uma mensagem muito bacana, muito legal, amanhã a gente fala sobre ela, tá bom? Faltando agora 2 minutos só pras 8 da manhã, vem aí na sequência a nossa querida Poliana Siqueira, vem aí o show da manhã, gente, super abraço pra todo mundo, obrigado pela audiência. A última foi pedido, milionário José Rico, decida, só não lembro mais quem pediu, viu, minha comadre? Só não lembro mais quem pediu, mas vamos tocar agora pra atender os nossos ouvintes. Valeu, gente, abraço, até amanhã.
5: Temos que dizer um para o outro, decida.

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4: Estudantes do primeiro período de Direito da Universidade Estadual do Tocantins, em Paraíso, realizaram palestras com foco na conscientização sobre direitos fundamentais, cidadania, inclusão social e desenvolvimento sustentável. Com a ação Direitos em Movimento, os alunos da Unitins produziram e distribuíram panfletos e cartilhas educativas para a população da cidade de Paraíso e de outras cidades do Vale do Araguaia. Um momento de diálogo, conscientização e compartilhamento de conhecimento jurídico foi realizado no auditório do Bloco B do campus da Unitins e reuniu palestras sobre saúde mental, violência digital contra crianças e adolescentes, igualdade de gênero, inclusão de pessoas neurodivergentes, proteção animal, preservação ambiental e promoção da igualdade étnico-racial.
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1: De volta para te contar que o WhatsApp é um dos principais responsáveis por ocupar a memória do celular. Fotos, vídeos e áudios chegam o tempo todo. E com o download automático ativado, tudo é salvo sem que o usuário perceba. A solução começa nas configurações. Desativar o download automático e impedir que arquivos apareçam na galeria já reduz bastante o acúmulo. O próprio aplicativo também mostra quais mídias poupam mais espaço, facilitando a limpeza. Outra dica é revisar grupos antigos, ativar mensagens temporárias e apagar backups antigos do Google Drive e do iCloud. Com pequenos ajustes, dá para manter o celular leve e evitar travamentos no dia a dia.
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3: Confira agora 15 dicas de saúde pela Maíra Peron, médica integrativa. Dicas que vão transformar hábitos rumo a uma maior qualidade de vida e bem-estar. Primeiramente, não viva só para o trabalho. Além disso, tenha uma vida social ativa. Faça o que gosta, procure novos hobbies, agradeça o privilégio de estar vivo. Ria mais, beba água, movimente-se, planeje suas refeições, evite industrializados, abandone vícios, esteja cercado de pessoas de boas energias, medite, busque dormir sempre no mesmo horário e diminua o tempo de tela, sobretudo ao final do dia. Em breve, o Bia Ipsen volta com mais dicas de saúde e bem-estar. Fonte: vitat.com.br.
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0: 8h44.
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0: 8h50.
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4: A qualificação de servidores públicos para uma atuação mais estratégica na administração estadual, o curso de pós-graduação em Orçamento e Gestão Pública, ofertado pela Universidade Estadual do Tocantins, teve sua aula inaugural realizada em abril. O curso acontece em parceria com a Secretaria de Estado da Fazenda e a Secretaria do Planejamento e Orçamento e integra as ações do projeto Capacito, Plano Tocantins na Era do Conhecimento. A aula inaugural foi um momento importante para apresentar aos inscritos informações sobre o curso, a metodologia e a estrutura curricular que acontece no formato Educação à Distância. A pós-graduação terá duração de 12 meses e busca contribuir para o aprimoramento técnico dos servidores, com foco na eficiência, planejamento e melhoria dos serviços prestados à população.
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1: De volta para te contar que o WhatsApp é um dos principais responsáveis por ocupar a memória do celular. Fotos, vídeos e áudios chegam o tempo todo. E com o download automático ativado, tudo é salvo sem que o usuário perceba. A solução começa nas configurações. Desativar o download automático e impedir que arquivos apareçam na galeria já reduz bastante o acúmulo. O próprio aplicativo também mostra quais mídias poupam mais espaço, facilitando a limpeza. Outra dica é revisar grupos antigos, ativar mensagens temporárias e apagar backups antigos do Google Drive e do iCloud. Com pequenos ajustes, dá para manter o celular leve e evitar travamentos no dia a dia.
0: 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Pra você que é super curioso. Você sabia?
2: Você sabia que no Japão, uma espécie de macacos passou a encontrar moedas e usá-las para comprar comida em máquinas de venda? Pois é. Mas uma curiosidade agora falando sobre sonhos. É praticamente impossível controlar nossos sonhos. Desse modo, mesmo sem querer, nós sonhamos. Por isso, ao longo da vida, uma pessoa passa em média 6 anos de sua vida sonhando. E você sabia também que não só os humanos dão risadas? Isso porque os ratos são capazes de emitir sons parecidos com risadas quando sentem cócegas. E agora, falando sobre o nosso cérebro, ele é um super HD. Resumidamente, comparando o cérebro humano a uma máquina, o órgão é capaz de armazenar 1 quadrilhão de bits ao longo da vida. E agora, para fechar, uma curiosidade bem interessante. Você sabia que os dubladores originais dos personagens da Disney, Mickey e Minnie, realmente eram um casal e chegaram a se casar, além de seus personagens serem um casal? Bem legal, né? Em breve, o Bia Ipsen volta com mais um Você Sabia. Fonte, Segredos do Mundo, R7.com.
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0: Rio Negro e Solimões, Henrique e Juliano.
1: História de todo
2: meninos
1: mundo.
2: De Deus!
3: Meninos!
0: Todo mundo
1: tá vendo. Negros Solimões de Goiânia! Que história linda!
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1: Não tome remédios sem orientação médica. Isso pode ser extremamente perigoso e prejudicial à sua saúde. Sempre que estiver com algum sintoma diferente, procure um especialista, pois apenas ele poderá passar a orientação correta. Cuide também da sua higiene. Muitas doenças estão em lugares que frequentamos diariamente, como transportes e ambientes públicos. Além disso, também é muito comum problemas de saúde causados por comidas. Por isso, lave sempre os alimentos antes de consumi-los e as mãos com água e sabão. Na ausência, use álcool gel, evitando colocá-las no rosto. E por último, mantenha-se feliz. Para finalizar, uma dica valiosa. Todos sabemos que a vida é feita de altos e baixos. Porém, buscar a felicidade em todos os momentos é imprescindível. Procure ver o lado bom da vida. Estar feliz é uma característica de um corpo e mente saudável. Fonte: vivaplenitude.com.br.
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4: Alimente-se bem, nesta sexta-feira, 15 de maio de 2026, vamos falar de zinco e selênio, minerais importantes. É, além das vitaminas, alguns minerais são fundamentais para a imunidade, como o zinco e o selênio. Eles ajudam na resposta do organismo contra infecções e estão presentes em alimentos como castanhas, sementes, ovos e carnes. Pequenas quantidades no dia a dia já fazem diferença para manter o corpo forte e saudável. Gostou da dica? Pois é, são dicas importantes aí para você manter a imunidade sempre alta. Eu sou Kleber Salles e esse foi o nosso quadro Alimente-se Bem aqui na melhor programação. Até lá, hein? Até a próxima!
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0: Reginaldo Rossi, Leviana, aqui na nossa manhã de muita nostalgia, né? Bom dia!
1: Pega a música aí, velho.
0: O povo tá animado lá, presta atenção nessa prosa.
2: Fala ali, a Nana fala, bora.
3: Oi, Paulo Leandro, queria mandar uma música pra nós aí, uma música apaixonada pra nós, debaixo dos pés de manga aqui, a Rosinha aqui do Imperial. E quando
0: você... Tamo aqui debaixo do pé de manga.
2: Fala, moço.
4: Rapaz, quero falar.
2: Fala, só amigado com o Oscar.
5: Poliana, bom dia. Ei, como é que tá? Tudo bem?
0: Tudo bem.
5: Eu quero que você passe a Mica de Milionários aí pra mim. A melhor apaixonada. Entendeu? Aqui nós estamos aqui na Rua 7 Imperial.
0: Sei.
5: Nós estamos aqui, eu, Josiel, Tião, Juscelino, Berto e Rosinha. Manda pra nós. Oscar chegou agora aqui.
0: É.
5: Todo departamento. Nós estamos tudo tranquilo, tá? Mas manda uma. Bebeu meu 51zinho aqui de boa.
0: Deu pra perceber.
5: Não, pinga com uma coisa, não pode, não.
0: Menino?
5: É, Poliana,
0: menino.
5: Valeu.
6: Aí, Poliana, o menino me pediu uma música aí pra você. Estão tudo naquele jeito, bebendo.
0: Deu pra
6: perceber. Se você entendeu bem, se não entendeu, você manda ver a música aí que eles pediram aí.
0: Se entendeu bem, se não entendeu, tem nada não. Você tá nem vendo que música que tá tocando direito. Um abraço pra essa turminha boa debaixo do pé de manga. Mas tá cedo, não tá não, gente? Meu...

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1: A exigência atual de renovação do cartão PCD gera deslocamentos desnecessários, custos e filas, dificultando o acesso a um direito garantido por lei. O objetivo central é reduzir exigências administrativas que não agregam ganho real de controle ou segurança, uma vez que a condição de saúde já foi reconhecida oficialmente. Embora o prazo de validade deixe de existir para casos permanentes, o projeto não impede a atualização dos dados. O poder público e o beneficiário ainda poderão atualizar o cadastro e trocar a foto, emitir segunda via ou migrar para o formato digital e realizar investigações em caso de suspeita de fraude. O projeto segue agora para análise das comissões temáticas da Câmara dos Deputados. Para entrar em vigor, precisa ser aprovado nas comissões e no plenário, além de passar pelo Senado Federal e sanção presidencial.
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5: Bonitinhos FM 20, faltando para o meio-dia. Tamo de volta aqui, ó. Fernando Ferreira, abraço, querido.

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1: 11:41 agora. Flávia, um beijo pra você. Flavinha, bom dia. Poli, que programação maravilhosa. Tô aqui no trabalho e não consigo tirar o rádio da Unitins. Uma música melhor que a outra, você arrasa sempre. Obrigada, viu? Beijo pra você, Flavinha. A Ana Rosa falou assim, ó. Poliana do céu, eu saí, meu Deus, e não é que ela fez isso mesmo? Eu tive que sair, deixei gravando o programa pra eu não perder nada, ó. Uma hora e tanto de gravação. Meu Deus. Ó. Ó. Meu Deus. Gente, eu não acredito. Só acredito vendo, Ana Maria. Ana Rosa deixou uma hora, cadê? Uma hora e... Ó, uma hora e um minuto gravando, de gravação, diz que é pra não perder nada. Menina do céu, coisa
2: boa. Bom dia.
1: Haja memória, hein? Bom dia, Ritinha.
2: Tô aqui sintonizado no seu programa, toca aí a música. Fuscão o preto.
1: Beijo, Ritinha. Manu tá com a gente também. Meu Deus do céu, que tanto JBL ligada lá, estamos aqui sintonizados no seu programa, preparando umas Nelore de bico para fazer no almoço. Quantas pessoas vão almoçar aí hoje? Que eu vi 3 Nelore caída morta aí para pro almoço. Mirelle e Manuela, estamos aqui te ouvindo, Poli. Um beijo para você, Manu, da Fazenda Boa Vista. Matou o Carijozinho, são 3, é muita gente, hein? Aí hoje, bom dia, Poli. Passando para te falar que a minha mãe foi embora para a chácara, porque lá é bem mais fresquinho. Então a gente resolveu fazer um banheiro no quarto dela lá na chácara. Aí minha irmã saiu do serviço para cuidar dela. Minha mãe tem uma chácara pertinho de Porto Nacional. Ontem foi minha escala com ela, mas eu não vou abandonar minha velhinha, não. Poli, vou lá vê-la sempre, mas pensa numa felicidade, Poliana. Mas eu fiquei sentindo falta, me partiu o coração. E eu vou te mandar aí como é que ficou o quartinho dela. A Lourdes! Ai, você vai fazer, vai sentir falta mesmo.
3: Vou mostrar pra vocês como que ficou que o quarto
1: gracinha.
3: De mãe.
1: Eu vou olhar já o vídeo, que tá meio longo, mas que coisa linda. Obrigada, viu, Lourdinha, por dar notícia da sua mamãe. Poli, minha princesa, preciosa, saúde e paz, o programa tá mil, a Perpétua tá com a gente. Bom dia, Poliana, esse povo lá do Pé de Manga não resiste a esses modão não, hein? Só música boa. A turminha debaixo do Pé de Manga, né? Oi, Simone, bom dia.
4: Poliana, por gentileza, passa aí pra nós a música da Marisa Monte, Adeus Solidão. Ofereço para minha mãe, ofereço para o Goiano, ofereço para a Jane Silva, para a Sônia Helena e para todos os ouvintes. Estou aqui finalizando aqui de limpar a casa, ouvindo só aquela música que dá coragem, assim, sabe, trabalhar. Estou finalizando. Um abraço para todo mundo, viu?
1: Um beijo para você também. A avó Ivone falou assim, Poliana, hoje você tá impossível, hein? Faz tempo que eu não ouvi uma sequência tão boa, só música boa. Estou até deixando o serviço. É isso? Estou até deixando o serviço mais leve para não perder nenhuma música. Beijo para você, Ivoninha. Beijão, tá? 15, faltando para o meio-dia.

0: Calypso e a Joelma, tchau pra você. 11h48 agora, bom dia. Cleila, tá boa, meu amor? Olha ela lá, olha ela. Maravilhosa, um beijo. Lindona, um beijo pra você, meu amor. Por cá com meu filho, Poli, José Gabriel. Bom dia, organizando pra ir vender. É pra ir pra feira vender um pastelzinho. Beijão pra você, tá? Abração pro Otílio também, tá ligado com a gente. 11 horas mais 48 minutos aqui na Unitins FM. O nosso show segue, o nosso TBT segue até meio-dia. E você participa, interage com a gente. Ó, antes da gente ouvir essa música que eu vou tocar agora, eu quero compartilhar com vocês essa história que mostra que os grandes sucessos nem sempre nascem de forma fácil. Muita gente conhece essa canção, né? Canta junto, se emocionam, mas pouca gente sabe da luta que o compositor dessa música enfrentou para conseguir que ela chegasse nas mãos do Zezé de Camargo. E é justamente sobre essa caminhada, ó, ele conta, eu vou colocar esse trechinho da fala dele aqui, porque eu acho interessante essa persistência da pessoa, né? Em não desistir, em não desanimar. Aí ele foi no programa do Jô, né? E aí ele contou como é que foi que ele conseguiu entregar a fita, naquela época, da fita cassete, né? Com a música, com a letra da música. Ele falou, eu preciso entregar essa música. E foi a música que mudou a vida dele, a história de vida. Presta atenção na fala do compositor dessa música, ó.
1: Como é que você conseguiu que o Zezé de Camargo tomasse conhecimento de uma música sua e acabasse gravando a música? O que você aprontou para conseguir que ele achasse a tua música?
2: A minha vida foi sempre querer gravar minhas músicas para sustentar minha família, meus irmãos.
0: Olha o que ele fala, né? A minha vida toda, eu sempre quis encontrar alguém para gravar as minhas músicas, porque ele compunha muito bem, falou assim, e aí eu queria sustentar a minha família através das minhas composições, né? Então essa música, quando eu a fiz, eu lembrei, falei, essa música é a cara da dupla, né? Zezé de Camargo e Luciano, eu vou entregar para ele. Aí presta atenção, ó.
2: E eu vivia correndo atrás de artista, tanto que muitos artistas que gravaram minhas músicas, eu nunca vi. Eu nunca vi na minha frente. E o Zezé eu vi uma vez, quando eu fui, ele estava entrando na TV Globo, e eu corri e dei um abraço nele agradecendo por ele ter gravado a minha música. Eu fiz uma música que eu gostava muito, eu gosto ainda, e o Zezé já tinha acabado, já tinha completado o disco dele. Mas eu tinha vontade de mostrar aquela música para ele, e soube que ele estava hospedado num hotel no Rio de Janeiro. E fui para lá. Tentei entrar e não deixaram. Aí eu pedi o porteiro, falei, poxa, há condição de você botar essa fitinha debaixo da porta do Zezé? Aí ele falou assim, eu posso fazer isso, porque ele está dormindo e eu não posso acordar. Eu ponho debaixo da porta dele. Eu falei, por favor, põe debaixo. Mas mandei, sem esperança nenhuma, né? E ele colocou debaixo da porta do Zezé. Isso era um domingo. Quando foi na segunda-feira, o telefone tocou 8 horas da manhã, dizendo que era o Zezé de Camargo. Eu não acreditei, pensava que era algum amigo brincando comigo. Aí ele falou assim, não, é o Zezé de Camargo, você trouxe a fita pra mim ontem da música, o meu disco está completo, mas vou tirar uma música e vou botar a tua.
1: Como é que era?
2: Aí eu falei, posso pular, posso vibrar? Ele falou, pode sim. Tanto que ele, quando ele falou que ia gravar minha música, eu fiquei tão feliz, Jô, que eu fui no banco, no mesmo dia, peguei um envelope, botei R$3.000 dentro do envelope, aí fui lá no hotel e dei pro moço. Aí ele começou a chorar, e chorava ele, chorava eu.
1: E tá falando de novo.
0: E ele começa a chorar novamente dando essa entrevista pro Jô. Você imagina, né? Ele fez a música, compôs. Esse é o Nenel, né? O Nelson de Moraes Filho, compositor, um dos compositores ao lado do Paulo Sérgio Vale, que compôs essa música que eu vou encerrar o programa de hoje. Mas eu achei tão bonito e queria compartilhar com vocês, porque ele ficou ali, né? Tentando, primeiro no aeroporto, depois no hotel, tentando encontrar com o Zezé e não conseguiu o que ele falou. E pensou assim, olha, eu vou lá, vou falar com o porteiro, né? Tenta entregar, por favor, essa fita nas mãos dele, por favor. E aí, muita gente às vezes pega assim, não dá nem importância, né? Aquele porteiro deu a importância, falou, ó, eu não posso bater na porta dele, acordá-lo, né? Ou incomodá-lo. Mas a hora que eu estiver passando por aqui, eu entrego sim, né? E aí, o que que ele fez? Foi lá e jogou a fitinha por debaixo da porta. Aí o Zezé olhou, gostou da música, né? O álbum já tava completo, né? O CD, as músicas todas selecionadas, mas quando ele ouviu quando ele viu a letra da música, que ele ouviu ali, ele falou assim, opa, essa aqui vai entrar no nosso disco, né? E aí ligou pra ele e falou assim, quanto é a música, né? Eu quero, eu gostei. Ele mal acreditou, mas ele foi muito grato, né? Voltou, foi lá no banco, pegou um dinheirinho, foi lá no porteiro e falou assim, tá aqui, ó, a música chegou nas mãos dele e eu tenho certeza que essa música vai mudar minha vida. E mudou mesmo! A gente encerra com ela. Cada volta é um recomeço. Um beijo no seu coração, fica com Deus e até amanhã.

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3: A Universidade Estadual do Tocantins está com inscrições abertas para a participação no programa de mobilidade acadêmica da Iniciativa Latino-Americana para a Internacionalização da Educação Superior. A ação oferece oportunidade de intercâmbio presencial e virtual. O programa reúne universidades do Brasil, Chile, Colômbia, Equador, México e Peru, permitindo que os participantes tenham acesso a disciplinas, atividades acadêmicas e experiências de internacionalização em instituições parceiras da América Latina. Antes de fazer a inscrição, os interessados devem consultar o catálogo de oportunidades do programa, com as universidades participantes, cursos ofertados e os prazos de candidatura. Depois, basta preencher o formulário de inscrição. Saiba mais acessando o site unitins.br.
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0: Olá, boa tarde, muito boa tarde para você que está sintonizado do outro lado do rádio, para você que está ligadinha. Tudo bem com você?
1: Nana?
0: Meu ouvinte querido, minha ouvinte maravilhosa. Vou falar mais baixo. Aí dá certo, a gente tá junto.
1: Aí dá certo.
0: Tudo de bom, começando o nosso Hora da Notícia desta quinta-feira.
2: É sexta-feira,
0: não.
2: Hoje é quinta.
0: Hoje é quinta. Começa a Copa do Mundo hoje, galera. Bom demais. Barra ainda que hoje ainda não tem jogo do Brasil, né? Mas a Copa do Mundo já começa e o brasileiro já entra naquele ânimo da Copa do Mundo. Muita gente, né? Outra galera não tá muito animada, não. Mas por aqui, nós da Unitins FM estamos, sim. Estamos vindo aqui com a camisetinha do nosso Brasil, né? Todos os dias, já naquela expectativa. Então, para você que está ouvindo a gente, daqui a pouquinho tem muita resenha no Esporte Mais. E, é claro, antes disso, tem nós, o Hora da Notícia. Eu sou a Carla Morena. Te faço companhia até a uma hora da tarde aqui com o nosso programa, sempre de segunda a sexta, com muito amor, muita alegria, esperando por você. Então, venha participar. O nosso telefone é o 999-15-6234. Tudo em ordem por aí, meu amigo?
3: Aqui tá tudo em ordem.
0: Ah, então tá bom. Então assim vai dar certo, assim a gente vai junto, né? É assim que é bom nesta quinta-feira, dia 11 de junho, conhecido também como véspera do Dia dos Namorados. Eu falei, é tudo junto, é tudo ao mesmo tempo. É festa junina, Dia dos Namorados, Copa do Mundo, o brasileiro não sabe nem para onde que ele vai comemorar, é tudo junto ao mesmo tempo, né? As banderolas estão verde e amarelas, a banderola junina tá no clima da Copa do Mundo, tem coração verde e amarelo para comemorar o Dia dos Namorados e assim vai, né? Então vamos que vamos com a gente. Se você estiver almoçando nesse momento, faça como aquele Cristina, mande aí a foto do seu almoço, seja a marmita, seja a comidinha em casa, seja no restaurante, onde você estiver nesse momento, dá um alôzinho pra gente, tá bom? Pra gente ficar juntinho e saber como é que você tá por aí. Às vezes, a gente não fala o seu nome todos os dias, tem gente que fala assim, ai, não vou nem aparecer, que é pra vocês lembrarem de mim hoje, né, Domingos? Ele falou que hoje não vinha, que era pra gente lembrar o nome dele. Mas, gente, não faz isso não, vem aqui e dá um alôzinho, que é pra gente, é muito nome pra gente lembrar aqui em uma hora de programa, né? Então, se você puder, passe aqui, deixa o alôzinho, igual a Azir Neres, que tá lá sempre ouvindo a gente. Ele não manda mensagem todos os dias, mas está todo dia sintonizado, né? Então venha com a gente, tá bom? É isso aí, Deusimar Bispo já está por aqui fazendo a nossa transmissão ao vivo para o Facebook. Oi, Deusimar, boa tarde.
4: Olá, boa tarde, tudo bem? Tudo tranquilo, na paz, sossegado sempre.
0: Muito bem, Deusimar. Deusimar que está aqui junto com a sua esposa, Maria Helena. Menino, Maria Helena.
4: E de branco para comemorar a seleção.
0: Eu
4: de branco intencionalmente.
0: O branco é só a estrelinha da bandeira, né, Deusimar?
4: Mas tem.
0: Importante é isso, né, Deusimar? Mas a cor hoje era verde, a Mayara não passou memorando pra você.
4: Não, é porque ela sabe o meu envolvimento, o meu entretenimento com o jogo.
0: Eita, menino, não
4: sabe. Ela falou, ela mandou, Deusimar, verde, aí eu falei, eu vou levar a sua pra ti.
0: Ô, meu Deus, hoje, dia 11, é a véspera do aniversário da Marilza Mota também, né? É, um abraço pra ela. É só amanhã. Hoje não, é só amanhã.
4: Quieta, Marisa. Quem gosta de véspera é peru de Natal.
0: Ai, Deusimar, gente, aquela história, né? Desde que a gente pega no pé dele quando ele tá filmando os jogos aí que o Esporte Mais transmite, ele não sabe quem jogou, ele não sabe quem fez gol, quantos gols foram. Ele sabe só onde é o jogo que ele foi, né?
4: Isso, eu só sei onde é o jogo porque
0: só.
4: Eu tive que ir dirigindo.
0: Mas
4: senão
0: ele
4: ia dormindo.
0: É, senão, porque ele está lá filmando o jogo e não sabe quem tá jogando, nem quem fez gol, nem nada. E eu falo, como é possível, né? Então, ele não liga muito pra futebol, né, Deusinho?
4: Não,
0: liga
4: de
0: nada.
4: Jeito... Não, não liga muito, não. É nada mesmo.
0: Nem que seja a seleção jogando.
4: Não.
0: Não, então pronto. E você, Maria Helena? Também não. Aí, ó, o casal perfeito.
4: Não gasta de gelo com isso.
0: É, mas tem uma pessoa aqui nesse programa que adora futebol e tinha dito que não ia entrar no clima, mas tá mais no clima do que tudo. Tá pagando cabelo toda semana, são 10 cabelos com fitinha da Copa do Mundo, 20 maquiagens, Tudo por uma foto. Eu tô falando da minha princesa, que é minha companheira de todos os dias do Hora da Notícia. A outra banda deste programa tá mais no clima que tudo para essa Copa do Mundo. Oi, Mayara Abreu, boa tarde, bem-vinda.
1: Olá, boa tarde para você, boa tarde para os nossos ouvintes aqui do Hora da Notícia. Cadê a alegria da tia Mayara para começar mais um programa? Quinta-feira. Vocês já estão animados com o TBT aí da Poliana e do Léo Vieira, né? Ah, não, menino.
0: É quinta.
1: Isso, hoje é quinta-feira. Uma coisa você acertou, né? Acertou, mas acertou. Tem coisa que você erra muito. Porque aí você vem dizendo primeiro que é sexta.
5: Acertou. Gente...
1: É, no acertou, final, né?
5: Como foi que você acertou?
1: Depois de errar um bocado que ele acertou, né? Ó, estamos no clima, Carla Morena também está toda ali na camisa verde hoje. E também...
0: De baixíssimo custo a minha camiseta. Tô até com medo de lavar ela e ela desfazer.
1: Eu vi um meme muito verdade. É, eu falei que ia torcer, mas já estou aqui na loja do 20 caçando minha blusinha.
0: Isso, foi esse aí que custou. Eu comprei duas de 20 cada.
1: Pra poder usar um em cada dia.
0: Exatamente, foi R$20 mesmo a minha. Comprei lá, não pode falar o nome da loja.
1: Deusimar, você vai comprar uma também, se o Brasil passar ou não? Vai continuar com a sua branca mesmo.
4: Vou comprar um TNT pra jogar por cima.
1: Verde, né, Deusimar?
4: É, verde, azul, amarelo.
1: Isso, que aí você se balança assim, fica parecendo na bandeira.
4: Parece na bandeira que tem ali naquele mercado perto da Ubra.
0: Ai, meu
1: Gente, ó, e você aí? A gente sabe, né, que alguns torcedores investem, o comércio já respira isso. Não tem como dizer o contrário, gente. Por quê? Você vai passando nos barzinhos, nos estabelecimentos, as bandeirolas já estão lá e normalmente agora no verde, no amarelo. Se o Brasil vai trazer o Hexa, a gente não sabe, mas essa é a expectativa e automaticamente isso reflete no nosso comércio também. Os manequins estão ali com as camisetas do Brasil, com alguns acessórios, aqueles, né, tem os óculos.
0: Tá tudo misturado.
1: Tudo misturado.
0: Mas tá lá, né?
1: Tá lá.
0: Ó, Mayara, só fazendo aqui rapidinho um parênteses, tem uma galera animada aí pra Copa do Mundo também, tá ouvindo a gente agora aqui, ó, é a nossa pró-reitora de extensão, cultura e assuntos comunitários, a Gisele Padilha, junto com a Ana Luísa, a Ana Márcia Gursky e também a Yarilene, né? Todo
1: um
0: mundo
1: cheiro.
0: Junto aqui ouvindo a gente no carro agora, indo almoçar e ouvindo a gente, ó.
1: Cheiro no carro.
0: Beijocas pra vocês, meninas.
1: A Serena saiu aí sorrindo, né? Cheiro no cangote pra vocês, princesas. E já estão pensando. Eu fiquei sabendo que elas estão indo agora comprar o look do dia 18.
0: Até parece, né, Mayara?
1: Gisele foi lá escolher um vestido pra ela poder ir dia 18.
0: Ai, ai.
1: Que agora tá naquela fase que tem que destacar a barriga. Pra colocar a mãozinha.
0: E você sabe se Gisele queria que falasse disso aqui no programa?
1: Já, porque ela já fez a revelação ao vivo no Instagram dela. E quem segue ela no Instagram, segue ela aqui no rádio.
0: No Instagram é público.
1: Pronto, então Gisele também vai ser mamãe esse ano, gente.
0: Parabéns, a gente tá muito feliz, né?
1: E aqui é assim, falou pra Carla Morena, Carla Morena solta.
0: Eu não, foi você aí. É uma menininha maravilhosa, nós já amamos muito. Mas já tô imaginando já.
1: Já tá pensando?
0: É, bonitinho.
1: E sei que
0: demais.
1: O papai chorou emocionado, viu?
0: Como é que não chora, menina?
1: Gisele durona lá, e eu falei, chora, Gisele.
0: Se prepara, porque emoção é só o que vai ter nesse caminho agora, né? Mas bom demais, muita saúde aí pra mamãe e pro bebê, tá bom? E um abraço pra essas meninas super poderosas e maravilhosas que estão aí todas juntas agora, junto com a Gisele, né? Acompanhando o programa, tá bom?
1: Cheiro no cangote pra cada um de vocês, tá bom? E vamos então trazendo as principais informações pra daqui a pouquinho fazer aquela resenha. Oi, Itamar, bonito pra danar. Cadê você que tá sumido aqui do Hora da Notícia? Nós estamos sentindo sua falta, Itamar.
0: Não é querendo falar não, mas esse programa está cheio lotado. É audiência topada, como diz o PP, né, gente?
6: Não.
0: Assim que é bom, aí dá certo. Então vamos que vamos para as primeiras informações de hoje. Já é meio-dia 18, o crochê foi grande hoje.
1: Foi, hoje foi um anúncio grande.
0: A gente tá indo mais rápido que o crochê da Maria Helena.
1: É porque ela desmancha na metade do caminho para não ter a conversa com Deus.
0: Vamos que vamos então aqui, né, para as nossas primeiras informações de hoje no Hora da Notícia.
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0: Muito bem, a gente começa falando de um assunto muito importante, que é a questão da programação das apresentações das quadrilhas juninas no 34º Arraiá da Capital, um evento de muita tradição em Palmas. Já é o 34º ano, 34 anos já de Arraiá da Capital. As quadrilhas juninas terminou o Arraiá

0: Bem, o Arraiá lá de Araguaína, que também é muito conhecido. Palmas também divulgou aí a programação para o Arraiá aqui da cidade. O pessoal estava perguntando, gente, quando que vai ser o Arraiá da capital? Vai ter esse ano, né? Como é que vai ser a programação? Pois é, a Prefeitura de Palmas, então, divulgou a programação oficial do 34º Arraiá, que é um dos principais eventos culturais aqui do município. E ele já tem data, tá, gente? Vai acontecer de 25 a 29 de junho. E a agenda inclui aí o tradicional concurso das rainhas e também as apresentações das quadrilhas juninas dos grupos Acesso e Especial. A abertura da programação competitiva acontece no dia 25 já, tá? Na primeira noite aí, com o concurso das rainhas. Eu confesso que é um dos meus dias preferidos. Porque
1: é lindo mesmo.
0: Cada apresentação tem uma história, né? E a rainha, normalmente, ela vai encenando ali, junto com a música, junto com o figurino. Então, fala muito. Então, eu confesso que é um dos dias que eu mais gosto de assistir.
1: E ô, escolha difícil, viu, Mayara?
0: Eu fico pensando como que esses
1: jurados sofrem.
0: Sim, cara.
1: Tanto pra escolha da rainha, né? Quanto pra escolha aí das quadrilhas também, das juninas, né?
0: Sim,
1: não é fácil, não.
0: Não é fácil, não. E além da escolha das rainhas, vai reunir também representantes de 12 agremiações juninas da capital. As candidatas vão disputar o título representando as quadrilhas tradicionais que já participam do circuito cultural da cidade. E no dia 26 de junho será a vez das apresentações das quadrilhas do grupo de acesso, tá, gente? As agremiações Fulô de Mandacaru e Pula Fogueira vão disputar a vaga na categoria principal do evento. Já nos dias 27 e 28 de junho, o público vai poder acompanhar as apresentações das quadrilhas do grupo especial. E ao todo, a gente reforça, são 10 grupos que vão subir aí ao tablado em busca do título da competição.
1: É, então você que quer acompanhar, você que chegou a Palmas agora há pouco tempo, não conhece o evento, ou você que adora esse evento e todo ano se programa para ir, atenção, né? Vá cedo, chegue cedo, pegue um bom lugar ali na arquibancada, para que você possa assistir as apresentações. Lota, tudo lota,
0: verdade,
1: viu, gente? É, o pessoal vai bastante assistir as apresentações, então, se você quiser acompanhar este momento que é tão bonito, se programe para chegar cedo e aproveitar. E além disso, nos outros espaços ali, que não é esse é da arena da apresentação, tem vários outros espaços que é o pessoal tocando forró o tempo todo.
0: Ano passado teve a sala de reboco, eles fizeram ali um caminhão, uma parte do caminhão lá que tinha os tocadores. Esse ano, Carla, eles não divulgaram ainda até o momento se vai ter alguma atração nacional. Inclusive, é uma das perguntas que a gente tem recebido aqui, se vai ter atração nacional ou não. Até o momento, não foram confirmadas, mas o que sabemos é que vão ter muitas atrações regionais no entorno de todo o circuito.
1: Pessoal tocando muito forró ali para você dançar, se divertir, tem muita comida boa, tem a cidadezinha cenográfica para você aproveitar, levar sua família, tirar muita foto bonita. Tem também ali um espaço sempre para as crianças, então aproveite bastante esse evento, que é realizado todos os anos com muita dedicação pelos quadrilheiros e também pela gestão aí da capital, tá bom?
0: Tá bom, dica boa, de convite feito.
1: Dica compartilhada, convite feito, né? Falando aqui, gente, em gestão, a gente traz agora essa informação que vem do governo do Tocantins, que ampliou os atendimentos no centro de infusão do HGP. Isso beneficia aí mais de 570 pacientes. E quem traz essa novidade pra gente é a Viviane Goulart. Oi, Viviane, boa tarde.
0: Viviane, boa tarde.
2: Oi, Carla. Oi, Mayara. Boa tarde para vocês. Boa tarde para os ouvintes do Hora da Notícia. Estou chegando aqui com essa informação do Centro de Infusão do Hospital Geral de Palmas, que é referência estadual na administração de medicamentos de alta complexidade. A unidade atende pessoas de diversas regiões do estado e que necessitam de acompanhamento contínuo para o tratamento de doenças crônicas, autoimunes e raras, com a administração do medicamento diretamente na corrente sanguínea. Com 576 pacientes cadastrados, atualmente a unidade passou por uma expansão e os resultados dessa ampliação já são percebidos na rotina dessa unidade. Em 2025, foram realizadas 1.636 infusões. Já este ano, somente de janeiro a maio, já foram contabilizados 899 procedimentos. Atualmente, no centro de infusão do HGP, a reumatologia concentra a maior parte dos atendimentos realizados no serviço, representando cerca de 77% dos pacientes cadastrados. Os outros 23% são acompanhados por outros especialistas, como imunologia, alergologia, dermatologia e endocrinologia. Viviane Goulart para a Unitins FM.
1: Obrigada, Viviane Goulart, pelas informações. E a gente segue por aqui, ó, trazendo mais uma para você. A Universidade Federal do Norte do Tocantins abriu um processo seletivo com 485 vagas, vamos repetir aí, né? 485 vagas em cursos de graduação presenciais, para você poder começar já no segundo semestre deste ano. As oportunidades são aí, né, em diferentes campos da UFT, da UFNT, e contemplam aí cursos tradicionais, além de duas novas graduações voltadas aí para as áreas de tecnologia, inovação e comunicação digital. Muito legal aqui essa oportunidade, o processo seletivo por nota do Exato, que é o exame, aí é o vestibular, né, específico da UFT e da UFNT. Este processo seletivo, então, é por nota do Exato, foi regulamentado e vai utilizar exclusivamente o desempenho que os candidatos tiveram no Exato, este exame de acesso aí adotado pela universidade. Podem participar os estudantes que realizaram a primeira ou a segunda edição do Exato 2025 ou a primeira edição do Exato já deste ano. Os candidatos que tiverem menos de 30 pontos na redação já estão eliminados automaticamente, tá? Uma novidade é a oferta inédita dos cursos, então, de engenharia de software e tecnologia em marketing e gestão de mídias digitais também. As inscrições serão gratuitas e podem ser feitas exclusivamente pela internet, pelo portal de sistemas da UFNT. Olha aqui o site, hein? ufnt.edu.br, tá? Entre as 10 horas do dia 12 de junho, também conhecido como amanhã, até as 6 da tarde do dia 18 de junho de 2026. Atenção, não é até meia-noite não, tá? Então começa 10 da manhã do dia 12 de junho até o dia 18 de junho às 18 horas. Então a janela pequena aí, né? Um prazo aí curto para você se inscrever. Então já aproveita, fica de olho e já se inscreva amanhã, tá bom?
0: Tá bom, então. Já anotei a dica que amanhã, a partir do meio-dia, tá funcionando. Já pode se inscrever.
1: É isso aí. Daqui a pouquinho, a gente vai ter aqui outras informações para você. Já, já, o Antônio Neves vai chegar por aqui, né, gente? Porque o pessoal já tá se programando aí para assistir Brasil e Marrocos. Eu tinha me programado para assistir com duas amigas que eu amo muito.
0: Porém,
1: uma vai pra Gurupi e a outra vai assistir com o pai dela.
0: Não, e a outra ainda falou assim, e a comadre agora vai... A comadre vai assistir com o Vitor agora? Eu falei, não, o Vitor...
1: Eu não sei, acho que eles também...
0: Eu falei, eu acho que o Vitor nem gosta.
1: Não sei também, eu estou rodada, né? Ah, acho que eu vou assistir no meu tablet em casa mesmo. Porque Será? Eu tenho a TV, mas é no quarto. Serena dorme, não posso ligar.
0: É desse jeito. Coloca lá fora.
1: Não tem jeito.
0: Faz a pipoquinha.
1: Não tem como. Não tem remédio não, Mayara. Você me abandonou. Foi. Eu ia assistir o jogo com a Mayara e com a Eide.
0: Foi.
1: As duas me abandonaram.
0: As duas. E detalhe, as duas ainda vão... Ah, as duas não. A Eide ainda vai assistir com o pai em um arraiá.
1: Ah, meu Deus.
0: Durante um arraiá.
1: Falei, não tô dizendo, o brasileiro tá doidinho. Ele tá comemorando arraiá.
0: Vai ter um arraiá.
1: Assistindo o jogo ao mesmo tempo.
0: De uma comunidade, Carla. E aí eles perceberam que o povo tava meio desistindo, assim, do evento, né? Aí falou assim, não, bora fazer o seguinte, vamos colocar um telão. E aí o pessoal come, dança forró e assiste o jogo.
1: Assiste o jogo comendo milho, né?
0: Isso.
1: Como é que é?
3: É peru assado na festa
1: Também,
3: junina.
1: Também, né? Na festa junina, né, Deusimar?
3: Tá misturando tudo.
1: E eu tô falando disso porque tem muitos bares e restaurantes e alguns locais aí até na beira da praia que vão oferecer
0: programação
1: né? Exatamente, com telão e tudo mais, para você que assistiu o jogo fora de casa. Só que algumas dessas cobranças feitas pelos estabelecimentos podem ser contestadas pelo consumidor. Atenção aí na hora de pagar a continha, viu? O Antônio Neves vai chegar daqui a pouquinho trazendo mais informações sobre isso, tá?
0: É porque às vezes você não sabe ali o que, que é obrigação, né? De alguma taxa, algum serviço extra ali. Então, tudo isso ele vai trazer essa dica já de olho com as orientações do PROCON para você não sair lesado aí.
1: Muito bem, já tem mais informações por aqui, porque agora eu vou chamar você. Bora ali?
4: Não me chame não, que eu não vou não.
1: Mas moço, todo dia isso.
0: Todo dia você fala que não vai, rapaz. Eu acho que você vai sim, porque agora você não tá podendo escolher muita coisa não.
1: É, vamos pro cheiro no cangote, meio-dia 29 agora.
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9: 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O cheiro no cangote, bexerá.
10: Já almocei.
1: Ué.
10: Mocotó de porco com fava, orelha de porco. Eita, um suco de limão. A bananinha cortada, farinha de puba. Arroz, torresmo.
1: Meu Deus.
10: Eita.
1: Apaixonado
10: com. Apaixonado, velho, cobre.
0: Menino, Deus e mais tu pega.

0: Alisson, ele se escolhe as coisas que ele quer, Deus, mas não.
1: Só o fato dele ser casado.
0: Só o fato dele ter sido casado com a Natânia já acabou, então.
2: Ai. Aí, cara, a partir de quando que você começou a usar camisa gola polo? Desde o dia que minha mulher decidiu que eu gosto.
0: Deus, uma gosta,
1: ele tá falando isso por experiência própria, viu?
0: Não me chame, não, que você vai sim, Carlos.
1: Ai, ai,
2: até de cebola você passa a gostar.
1: Pois é, esse negócio aí da verdura e da salada não deu certo com você, porque a Maria Helena adora e você não come.
2: Eu não gosto, mas ela obriga a comer.
0: Eu só quero dizer que ele tá falando e ela tá assim pra ele.
1: Ela deixa chegar em casa, não acertar a conta.
0: Conversa vai ser.
2: Não escolhe mais nada, mano.
1: Ah, ontem eu encontrei um amigo, ele viu Serena pequenininha andando, ele fica tranquila, Carla, pra você ter sua vida de volta só mais uns 9 anos.
0: Só falta isso.
2: Por isso que quando o rapaz, o homem vai no restaurante, ele escolhe o prato. Porque ele vai com uns amigos ali, ele escolhe o prato. Porque só lá ele tem o direito de escolher.
1: Só lá. Deusimar, tá vendo? Deusimar tá rindo, mas parece que ele tá sofrendo.
0: Ele parece que ele tá assim, desabafando, eu achei.
1: Não tá, Maria Helena?
2: É a vida de nós,
0: homens. O pezinho balançando, Deusimar, não quero te dizer nada.
2: É a vida de nós, homens, casados com filhos.
1: Ó, a gente chamou o Valdivino ainda agora pro cardápio. Ele deu o cardápio aí de outro dia, mas ele chegou agora aqui com o cardápio de hoje, desta quinta-feira, fresquinha.
0: Já tá pronto lá?
1: Tá pronto. E acho que tá, né? Bora ouvir. Oi, apaixonado.
3: Oh, boa tarde, Carla Morena. Boa tarde, Maiara de Abreu, Deusimar.
1: Devagar.
2: Opa.
3: Aqui é o apaixonado da Buritirão. Acabei de almoçar agora.
1: Almoçou. Que
0: bem feito.
3: Diz aqui um almoço assim, meio rápido. Feijão miúdo com couro de porco dentro.
1: Sim, importante reforçar.
3: Com arroz soltinho com abóbora dentro. A bomba madurinha, doce que só mel.
1: Bom,
2: tá.
3: Instalei mais 2 ovos de galinha.
1: Meu Deus!
3: Tá, e uma bandeja de farinha de polvo.
1: Essa é nova, esse estralado dos ovos.
3: Duas laranjas.
1: Não tem banana hoje.
3: E botar
1: não.
3: No buchão. Aí, barrigão na pele. Se der tempo,
1: já
3: é de. Você passa uma música velha pra mim?
1: Velha? Qual que é?
3: É. Do Aguinaldo Timóteo. Meu grito.
1: Meu grito?
3: É quase da minha idade. Mas
1: tá bom.
3: Recordar os tempos velhos. Oferecer pra meus irmãos no Pedacito Bonfim.
1: Tá bem família. Mais.
3: E Gideon.
1: Não vai chamar eles pra almoçar,
3: Pedro,
1: não?
3: Lá embaixo. Na estrada que vai pra Taquarussu. E assim os meus amigos que estão com o rádio ligado nesse momento aqui da Buritirana.
1: Pode deixar.
3: Um cheiro
1: bem cheirado pra você também.
2: Opa, meu amigo.
1: Um abraço, meu amor. Obrigada pelo carinho. Esse áudio aí você já manda pra mim. É mais um cardápio.
0: Os ovos estralados, né, Valdivinho?
1: Ah, arroz com abóbora dentro.
2: Bem feito. Muita coisa, estralou 2 ovos.
0: Tinha pouca opção.
1: Bom demais. Daqui a pouquinho a gente põe a música aqui, tá bom? Agora sim, bora lá pra fila.
0: Meu Deus, olha o tamanho do povo.
1: Como é que da abóbora?
0: Da Elisângela, essa figurinha que ela mandou, o tamanho do busto da criança, cara. Não escapa,
1: cadê,
0: não. Isso aqui é o Valdivino depois do almoço.
1: Meu Deus do céu. Ela tá desse jeito lá hoje, porque o almoço hoje foi costela assada.
0: Não escapa, não, Carla. Se ela tiver com um busto desse tamanho aí, ela não.
1: Espera bem, bora ver. Aí. Olha lá, Deusimar. Olha. Dá um close aí, uma maionesezinha com beterraba.
2: Só não importante. Pode ter
0: cebola.
2: Maçã
1: nem cebola, né? Mas tá no grau.
0: Menina
1: aí, hein, amigo? Um cheiro pra você.
2: Umas ripazinhas aí.
1: Rapaz!
0: Cala, essa figurinha ficou muito boa, batendo a mão nessa barriga dele, gente.
1: Ai, meu Deus do céu, é muita coisa, viu? É muita comida boa.
0: Muita.
1: Ó, o Valdemilson tá ligado aqui com a gente. Será que é pra nós? Acho que foi mais cedo, né?
0: Será? Bora ver.
1: Eu acho que é pra Poliana.
4: Eita, menina, Poliana.
1: Era pra Poliana.
0: Era
1: aqui,
0: pra
1: né?
0: Poliana.
1: A Cleila tá ligada lá, um cheiro pra ela também. Tá organizando lá pra ir pra feira vender um pastelzinho, né, amiga? Um cheiro
0: hoje
1: pra
0: é
1: você.
0: Dia, hein, Cleila? Um cheiro no seu cangote, cheiro pros seus filhos que estão aí sempre trabalhando com você. E daqui a pouco tem feira, pastelzinho frito na hora, cara.
1: Muito bem. Vilonei Soares.
0: Você vai
1: tá
0: te
1: lá.
0: Passar boa, Deusima, lá?
2: De
0: carne
2: todos.
0: Com
2: menos
0: queijo.
2: De gueroba.
0: Menos com gueroba? A Carla já gosta da gueroba.
1: Não.
2: Amarga a vida só.
1: Eu como se tiver, não tiver outro jeito, eu como. Mas
0: amarga a vida é ótimo.
1: Não é minha preferida, não.
0: Não, pois também.
1: Ó, Vilonei Soares tá lá em Taguatinga, sintonizado com a gente. Oi, amigo.

0: Beijo pra
1: você.
0: Ó o buchinho,
1: viu, amei? Como é que tá, ó?
0: Tudo de bom por aí, viu? Obrigada pela companhia de todos os dias. Dona Ivonete tá sintonizada também.
2: Eita, programa lindo, maravilhoso. Aqui é a Ivonete do Boteco Negão. Tô aqui curtindo, trabalhando, escutando.
0: Esse era pra Poli também. Esse aqui era pra Poli, não é?
2: Essa rádio é maravilhosa. É que essa radialista maravilhosa, top demais, hein? Mandar
0: tá
2: um alô pra minha amiga
0: Evanilson,
2: a esposa do vereador Giancarlo, pro Giancarlo.
0: Quem mais?
2: Casa de Carne da Nata, Locadora Brasil, Loca
0: e
2: Mais, Moderno Evento, Negão do Boteco,
0: né?
2: Minha esposa, minha netinha Alice, Sobe e Desce Família, Maria Carneiro, Maria Nogueira.
0: Sim.
2: Cabelinho Vermelho, seu Francisco
0: Deus.
2: Dona Maria, seu Raimundo Randão Nazaré na Vila Grotins. Pra todo mundo da comunidade da Vila Grotins. Tamo junto. Beijo.
0: E cada parente dela tem uma empresa diferente. Tu viu, Idasma? Obrigada pelo carinho aí, um cheiro pra você. É a Ivonete, né, que tava ligada aqui com a gente.
1: O
0: Jonathan
1: agora
0: tá lá na Barra da
1: Arueira,
0: né, tá sintonizado.
1: Você tá com saudade do Jonathan?
0: Tô, vai um beijinho pra ele aí, ó, tudo
1: então,
0: de bom.
1: Então um beijo pra ele, um beijo pro Neilton e também pra Evanilza Matos.
0: Muito bem, o Manel tá lá no aterro sanitário, deixou aquele boa tarde. Oi, Manel, tudo
1: Manel,
0: de bom
1: Manel, o buchinho
0: aí,
1: tá cheio por aí, como é que tá? Não teve almoço, não teve nada, acho que só
0: cheiro.
1: O Demi que tá descansando.
0: Obrigada pelo carinho, Domingos tá sintonizado também.
3: Boa tarde. Boa tarde, as
0: Oi, querido,
3: boa
0: tarde.
3: Tarde.
0: Oi, Domingo.
3: Boa tarde a todos. Tô por cá.
0: Tá tudo bem?
3: Tô vindo aqui pelo aplicativo. Ei, as meninas, deixa eu te falar.
0: Sim,
3: quando
0: diga.
3: Vocês quiserem viajar pra lá, pro lado de Taguatinga, Aurora, não precisa colocar o Vilanei como guia, não. Eu vou com vocês.
0: Você
3: vai? Eu tô até combinando com a Tininha pra nós ir fazer umas viagens pra lá na época das férias. Porque o primeiro... coisa boa que tem é os Azuis, que é no município de Aurora,
0: Sim.
3: entendeu?
0: É, lá é
3: Aí
0: lindo.
3: Depois vem Balneário da Torre, depois vem o Balneário Dourado, vem
0: Sim.
3: o Balneário do Pulso. A moça lá tem coisa demais bacana, viu?
0: Tem
3: lá eu conheço
0: cinco
3: tudo,
0: dias
3: eu nasci
0: você
3: naquela
0: não
3: região lá,
0: tudo.
3: Viu?
0: É mesmo, é muito
3: Então
0: rica.
3: Vocês têm um guia número um aqui, tá bom?
0: E apaixonado pelo
3: e vão
0: que
3: levar
0: vende.
3: Deus, Deus e mais não quiser, aí não precisa não, porque eu faço a segurança de vocês lá, viu?
4: Olha!
3: Mas se Deus e mais quiser assim também, era muito
0: tá
3: bom,
0: vendo?
3: Viu?
4: Eu vou dirigir.
0: Não faz nossa segurança
3: cara.
0: Não, okay, okay? Viu, Domingos?
3: Um abraço pra minha amiga Jane Silva lá em Portugal, Sussu.
0: Quem mais?
3: Rony Souza. Ei, moço, tem mais gente que ouve esse programa aí, mas na hora eu esqueço.
0: Sim.
3: Quem é que tá ouvindo, viu? Mas tô por cá, viu?
0: Tá bom.
3: Ei, Deusimar, pode ficar tranquilo que você vai ganhar mais pimenta, sim. Pode ficar
4: Opa,
3: rápido,
4: não,
3: viu?
4: Mas pode trocar pelas
0: coisas. Não
4: precisa muita pimenta assim, não.
0: Domingos falando aí.
4: Não sou sabiá pra comer tanta pimenta assim, não.
0: Domingos falando aí, não, pode deixar que eu faça a segurança no lugar do Deusimar. Deusimar não faz nossa segurança,
1: faz
0: não.
1: Faz segurança de quê, moço?
0: Numa eventual situação capaz dele empurrar a gente na frente, né,
1: Maia? Vai pegando essas duas aqui enquanto eu me desenrolo aqui,
0: moço,
1: rapidão.
0: Moço, eu não tenho nada, não. Elas têm bem aí, é assim, né? Desse jeito.
1: Eita, Domingão, um cheiro no cangote
0: cheiro pra
1: você. Obrigada por esse carinho sempre cuidando da gente, tá
0: quem
1: bom?
0: Quem mais,
1: O
0: Maia?
1: Beijoqueiro do programa tá de volta.
5: Boa tarde, Carla Morena.
0: Oi,
5: boa tarde, Maiara Dia
0: tá
5: Abreu.
0: Tudo bem com você?
5: Boa tarde, Deus
0: boa
5: e Mabir.
4: Tarde. Opa, meu amigo.
5: Tudo bem com você? Aqui é o Garcês Marinho. Tô aqui no Santa Fé 2, já escutando a nossa querida Unitiz FM. Um abraço especial pra Rivânia, pro Heitor, Toniel, Denis e todos que estão ligados
0: Heitor,
5: na melhor rádio
0: tá
5: do Brasil,
0: sumido.
5: Que é o Unitiz FM. Toquem o modão de Zezo e nenhuma carta pra lembrar.
0: Chama,
5: cuida!
0: E
5: beijo!
0: Um anjo pra minha... como conhece do. Olha! Sunta! Não tem pescoço que aguente.
1: Como canta.
0: Menina. E melhor que cantar o Zezé é balançar na rede, Deus e mais.
4: É
0: de
4: isso,
0: boa.
4: Com aquele Cristina.
0: O que, que ela tá dizendo aí hoje?
4: Boa tarde. Hoje tirei a foto do almoço, não, ó.
0: Tirou não. Hoje tá né, só... Keyle? Hoje tá só na rede. Tá tudo bem? Conta pra nós aí se tá tudo certo.
1: Beijocas pra você. Depois que comeu o espetinho ontem, ela falou, não, hoje não vou fazer almoço, não, né?
0: Ai, Otílio Pereira Borges tá ligado também, mandou mensagem.
6: Minha amiga Carla Moreno.
0: Tudo bem?
6: Minha amiga Maiara Abreu.
0: Tá tudo jóia por aí?
6: Deus abençoe você, que essa tarde seja muito de felicidade. E sempre Deus está acompanhando vocês, tá? Eu peço a Deus que vocês dessa rádio notícia.
0: Obrigada, meu querido.
6: Que proteja vocês em todos os momentos aí no seu trabalho, onde você estiver. Tá bom?
0: Um beijo, amigo. Obrigada pelo carinho.
6: Nosso amigo Deusimar.
4: Opa, meu amigo.
1: um beijo pra você, sempre com muito carinho,
0: um
1: né?
0: Cheiro, querido.
1: E ele tava meio sumido, voltou hoje, Deus e Mabu. Oh, o bife rapaz. Tá tão grande dentro da marmita que ele teve que usar a tampa pra poder usar de acessório.
4: Ah, ali. Olha, o Maicon.
0: Nota 10. É ele mesmo, o Maicon Christian, tá almoçando, tirou o bifão ali de cima e tá dando uma mexida ali, né?
4: Mas essa é a mania que um bocado de nós temos.
1: Qual?
4: De sempre deixar a parte mais gostosa da comida pra comer por último.
1: Vou comer por último?
0: Quando a barriga já tá cheia.
4: Quando a barriga já tá cheia.
0: Eu não sou assim, não. Eu já começo com o bom, já.
4: Eu também já como primeiro, porque uma vez eu tava comendo assim, passou uma galinha, tava comendo um peixe, deixei o peixe de lado assim e comi só o arroz puro com a farinha. Aí eu tô comendo ali, daí a pouco passa a galinha.
1: E pegou o peixe.
4: E pulou no peixe. Nem sabia que galinha comia peixe. E fiquei sabendo esse dia.
1: Tu achou que ela não ia ter essa audácia, né? Galinha não come peixe.
4: Galinha come peixe.
0: Galinha come até galinha. Se você botar uma coxa de frango, ela
4: eu
0: come.
4: Eu botada assim na tampa da panela pra mim comer depois, pra esse peixe que vai render, menino.
1: Por último, sucuenta, aquele aí, peixe crocante.
4: Eu fiquei imaginando os dois, comendo peixe e comendo a galinha depois.
1: Com raiva, né?
4: Com raiva.
1: Ai, ô, Maicon Christian, vai comer essa carne primeiro, amigo. Eu já tô comendo
7: boa
1: a galinha
7: tarde, boa
1: pegar.
7: Boa tarde, Carla Morena, Maiara Abreu, estamos por cá aqui.
1: Tá tudo bem com você?
7: Aqui na descarga aqui da água mineral.
0: Da água, né, amigo?
7: Estamos aqui no aguardo para descarregamento e agora vamos puxar o rango, né?
0: Muito sim. Bem.
7: Saco
0: cuida, cuida.
7: Não para em pé. Cuida, cuida.
1: Cuida, cuida.
7: Um abraço para vocês.
1: Ai, ai. Beijocas
0: para
1: você
0: meu
1: também.
0: Querido. Vamos rapidão aqui pro intervalo, senão vai cair aqui,
1: então,
0: ó.
1: Bora. Só pra Maria Raimunda que ela falou, ô, galera do Hora da Notícia, boa tarde para vocês
0: tarde,
1: todos aí.
0: Amor.
1: Cheiro no cangote.
0: Obrigada pelo carinho. Então, a gente vai primeiro pro intervalo, na volta com o Zezo, tá
1: então,
0: bom?
1: Então, tá bom. Vai para ela que gosta de dançar forró até 4 da manhã, viu, Maria Raimunda?
0: Muito bem, este é o Hora da Notícia, 12:42 agora.

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1: De volta por aqui com o programa Hora da Notícia. Perdoa, Zé, a gente tem que continuar o programa aqui, tá quase acabando já, né? Eita, muita gente aí na sintonia. A gente volta aqui rapidinho com o Antônio Neves, dá tempo?
2: Dá tempo, porque o Antônio Neves tem dica importante para quem está se preparando aí para assistir o jogo, cara.
1: Para quem vai assistir aí o jogo do Brasil e Marrocos neste sábado, atenção, algumas cobranças feitas aí pelos estabelecimentos, para que você que vai assistir em bares, restaurantes, né? Algumas dessas cobranças o consumidor não precisa pagar. Então, quem vai explicar melhor é o Antônio Neves. Boa tarde, Antônio.
2: Oi, Antônio, boa tarde.
3: Boa tarde, Carla. Boa tarde, Mayara. E ouvinte, exatamente, a expectativa aqui em Palmas é de bares lotados e muita torcida reunida para acompanhar Brasil e Marrocos. Mas além de ficar de olho no jogo, o consumidor também precisa, Carla e Mayara, conhecer os próprios direitos para evitar surpresas na hora de pagar a conta. Entre as situações que mais geram dúvidas está a consumação mínima. Especialistas em defesa do consumidor consideram essa prática abusiva. Na regra geral, o cliente deve pagar apenas pelo que consumir. Outra cobrança que costuma gerar questionamentos é a multa por perda da comanda. O entendimento é que o controle das vendas é responsabilidade do estabelecimento e valores fixos ou automáticos podem ser contestados. Também vale lembrar que a taxa de serviço de 10% não é obrigatória. O consumidor tem o direito de escolher se vai pagar ou não. Já o cover artístico pode ser cobrado nos locais com música ao vivo, mas o valor precisa ser informado antes. O mesmo vale para promoções, reservas de mesa e qualquer taxa extra. Se houver alguma cobrança considerada irregular, a orientação é guardar o comprovante, registrar as informações disponíveis no local e procurar o PROCON para formalizar a reclamação. Assim, o torcedor pode aproveitar a partida e evitar dor de cabeça depois do apito final. E eu fico por aqui e eu volto com vocês aí no estúdio.
1: Isso aí, Antônio, muito obrigada pelas dicas. A gente já volta aqui para os nossos ouvintes. O Bruno tá ouvindo a gente, já mandou uma carinha lá dizendo que está na sintonia, né?
2: Beijo, Bruno. Pensei que você não vinha hoje, não veio ontem.
1: Ah, e a Rita mandou aqui o prato dela. Olha aí, meus amores. Ei, meninas, fiquei com vergonha do tamanho do meu
2: Deusimar,
1: prato.
2: Deusimar, eu pensei que era teu prato,
4: Deusimar. Bom dia, meus amores. Bora almoçar.
1: Bora, linda.
4: Tô aqui sintonizadinha no seu prato.
2: Ó, a Rita, nesse momento, a figurinha que resume. Ela aí, cara.
4: Beijo no coração.
1: Um cheiro, meu amor.
2: Se pegasse no cantinho direito da barriga, tá a coxa certinha aqui, ó.
1: Ó, vou mandar um abraço especial agora pra bebê Serena. Serena, cadê mamãe?
2: Tá sintonizada?
1: Mamãe tá aqui, ela tá ouvindo lá, ela e a Helena, a Lelê e a Fernanda também. Estão ouvindo rádio, esperando o almoço ficar pronto já já. Um beijo,
2: eita,
1: meninas.
2: Eita, menina, não quero dizer não, mas Serena tá pensando em alguma coisa que ela vai fazer com o Lelê neste momento.
1: Ai, um beijo também pro Rony Souza, ele tá ligado lá na 1005 Sul. Ele pediu aqui Lucas e Luan, Noite Sem Luar, né? Vai para todo mundo aí da Unitins FM, também pro pessoal aí, os clientes do Peg Pag Eduarda, lá na quadra 1005 Sul, galera da animação, todos os ouvintes ligados aí. Um cheiro para você, Rony, um abraço.
2: Abraço, Rony, cheiro no cangote.
1: Ó, a Érica Ribeiro também passou por aqui, né? Tá convidando o pessoal aí pro 19º festejo do Imaculado Coração de Maria, que vai acontecer aqui. Não tem o endereço, né? É, não tem, cadê?
5: Iniciando boa tarde, meu povo lindo da notícia.
1: Oi,
5: depois do
1: amor.
5: Puxão de orelha, né? Eu tenho que vir aqui,
1: tá
5: dar
1: vendo?
5: O meu oi aqui pra esse povo maravilhoso.
1: Sim, meu amor.
5: Então, quase sextou, não é, meninos?
1: Quase.
5: Um abraço pra vocês.
4: O quê?
5: A corridinha, mas a gente vem quando aparece, né?
1: Não!
5: A Lindina tá bem. Que um dia eu vou fazer um vídeo dela tomando uma azulzinha lá no festejo do Paróquia Imaculado Coração de Maria.
1: Tá
5: convido
1: bom,
5: todos
1: tá
5: vocês
1: bom.
5: A irem.
1: E onde
5: tá, vai
1: é?
5: Ter um telão, minha filha, no dia do jogo. Bora assistir lá.
1: Ah, menino, pois pronto. Qual que é o bairro aí? Fala pra gente, tá bom?
2: Tá bom.
1: Ó, o Carlson tá ligado também, ele ouviu a gente chamando, né? É isso aqui, Mayara?
2: É, mas não era pra ouvir numa, não.
1: Ah, então tá bom.
2: Era só, pra dizer que
1: olha
2: tá...
1: Olha esse Deus e mais gaiado.
2: É, ele falou só assim, Carla, que tá sem o, sem o rádio, na verdade. Ai. Mas amanhã ele vai trocar de carro já pra providenciar
1: isso. Tá bom. A Divina tá sintonizada, parece que hoje é um fígado lá, né? Tem um fígado, tem um feijãozinho preto.
2: Menina, que prato Deus e mais, essa saladinha
0: colocou mensagem.
6: Boa tarde,
0: Deus e
6: mais. Passando aqui pra deixar meu cheirinho no cangote, no meu esposo Marcelo, pra vocês, minhas filhas Helena e Mariane.
2: Se ele tiver comido desse tanto aí, ele não
6: e vamos almoçar,
2: não.
6: Né?
1: Bora, meu amor, um cheiro pra você, pro Marcelo, pros seus filhotes, tá? O Lázaro tá ligado também.
7: Boa tarde, Deus e mais bispo.
8: Opa, Lázaro.
7: Boa tarde. Mara Abreu,
1: tudo bem? Você já saiu
7: da Pela Munir?
1: Ainda não.
7: Eu tenho que sarar, né? Tem remédio, né?
2: Inclusive, vou tomar mais aça peixe hoje.
7: É, toca aí pra mim, Casa de Caboclo.
1: Tá bom, Rick Renner.
7: Pois é, nós estamos falando da Copa. A Copa vai começar hoje, né?
1: É.
7: Aí, iniciada é hoje, né? Amanhã, sábado, o Brasil joga.
1: Joga.
7: Né? Vamos comemorar aqui. O Brasil não tá com nada, não. Viu?
1: Tá, meu amigo.
8: Nunca nem começou, macho.
1: O espírito do brasileiro,
2: Bora comemorar
1: que
2: o Brasil não tá não com tá nada, com nada não, amigo. Um beijo pra
1: você. Acho que ele quis dizer, aproveite, gente, cada jogo, né? Foi isso que ele quis dizer. Aproveite cada jogo, porque não sei se o Brasil vai chegar longe.
2: Beijo, amigo, pra você. Janilton Mondicó.
1: Rapaz, Deus e mal. Olha lá a marmita hoje.
8: Bem feita.
2: E o copinho de alumínio, Deus e mal. Nem gela. A
8: e um pouquinho de água desse aí.
1: A coquinha gelada lá, né? Bom almoço por aí,
8: e uma coca,
1: amigo.
8: Geralmente é uma coca quando tem três marmitas.
1: É, beijo pro nosso amigo Goiano, tá lá na Barrolândia. Ó, beijo, um beijão Goiano, aí. Depois a gente ouve aqui o áudio dele, tá bom?
2: Itamar, bonito pra danar.
1: Rapidão.
9: Tô aqui, ligadinho no programa de
1: tá
9: vocês.
1: Aí, né?
9: Um grande abraço pra vocês duas aí.
1: Um cheiro, meu amor.
2: Cheiro no cangote.
9: Carla Morena,
2: você.
9: Se for possível, me manda uma foto da sua filhinha. Ter vontade de conhecer ela, pelo menos por foto.
1: Tá. Ana Rosa Galvão tá sintonizada também. Ó, meninas, eu só assisto o jogo da Copa e o Brasil vai ganhar. Torcida é demais, né, Mayara?
2: Né, tá, isso é verdade, mas eu tô torcendo mesmo pra tu mandar um pouquinho de requeijão pra mim, que tu mandou mais cedo pra Poli que tava fazendo.
1: Eita, meu Deus.
2: Se quiser a panelinha pra rapar, eu vou.
1: Guiozinho tá qualidade. Sintonizado aqui.
10: Alô, Carla Morena, alô.
1: Oi,
10: Deus e mal.
1: Não
10: é
1: não?
10: Opa. Gabriel,
1: tá tudo
10: tarde.
1: Bem com você?
10: E quem fala é o Guiozinho da qualidade dentro do Parque do Morro da Aranha.
1: Um cheiro.
10: Cheiro no cangote da 12, a próxima música eu vou oferecer pra quem tá na escuta.
1: Combinado.
2: Não teve almoço hoje não, Guiú?
8: Lá no Guiú, pelo menos no programa agora, ele mandou o áudio todo. No do Lelo não mandou nem oi, só foi o.
1: Só o. Eita, José Ribamar tá ligado, ele disse que tá na escuta. O Riba Abreu, né? Um cheiro pra ele.
2: Abraço, Riba.
1: Jordana também tá sintonizada no clima da Copa do Mundo também, né, Jordana? Um cheiro pra você.
2: Abraço, Jordana. Cheiro
1: a
2: no
1: Creuza Cambote. Oliveira tá ligada, ela mandou a foto do Matheus, que hoje tá chamando a gente pra almoçar galinhada. Matheus, mas seus pratos, meu filho, armaria.
2: Mas quase não sobra não, Deus e Marcia. Se o Matheus chama e primeiro, a gente não consegue comer, não.
1: Tem que ser uma bacia, Matheus.
8: É lutador de judô, é?
1: É, lutador de jiu-jitsu. Tem que ser uma bacia, viu, Matheus? Pra dar conta dessa comida sua aí.
2: Mas
1: se ele
2: tá
1: mexer
2: bonita.
1: A colher, cai o arroz do prato.
2: Mexe, mas aí a galinhada dele tem muito frango, que o frango tá se destacando
1: tá
2: ali,
1: tá no
2: ó.
1: Grau, parece que tem um açafrãozinho também,
2: tem,
1: né?
2: Bem
1: daquele
2: feito,
1: jeito,
2: né?
1: A galinhada tradicional, né? Jane Silva tá ligada também. Olha aí, Deus e Mar.
2: Deus e Mar saiu da marmita assim,
1: não,
2: bem
1: Jane,
2: feita.
1: Não. A Jane monta o prato da salada e manda pro Deus e Mar só na malandragem.
8: Só. Não, Jane Silva, eu não gosto de semente, não. Quem gosta de semente é sabiá.
1: Olha que é uma salada, gente, com rabanete, tomate, parece que rúcula, um grão de bico aqui cozido. Isso aqui ou é ovo de codorna ou é mussarela.
8: Já chama a terceira pessoa do mundo que come rabanete.
2: Eu pensei que isso aqui, Deus Mara, era negócio de pegar peixe. Eu pensei que isso aqui era...
8: Era soja molhada.
2: Eu falei, vocês estão de serva molhada aqui, gente?
1: Ai, ela disse
8: não
1: que
8: é
1: hoje...
8: Não é pra cá, não tem esse costume, não, Jane Silva. Começa as comidas chique.
1: Grão de bico, olha lá, menina. Ela disse que hoje é uma comida fria, porque tá muito calor. Ela disse que é um prato bom pra Maria Helena fazer pro Deus e Mar.
2: Ela falou que delícia, ó. E que tem isso, quando tá calor, como um prato...

0: Show comigo! Oba! Bora lá! Tá chegando rápido, intervalo, daqui a pouquinho tem mais uma programação do Show da Tarde. Se eu fosse você, não perdi, hein? Fica por aí, já tem mais! Show da Tarde! Muito bem, sou eu, voltamos! Por aqui rolando a melhor programação do seu rádio, Show da Tarde na área. Estamos de volta e tá na hora de saber quem tá com a gente, pedindo música. Vai dar aquele pitaco na nossa playlist.
1: Meu nome é Douglas e eu tô querendo ouvir a Avril Lavigne, Bite Me. Alegria e muito.

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1: Oba, Show da Tarde. Tá gostando? O programa de hoje tá maravilhoso, né? Sensacional. Ó, depois do intervalo, a gente vai trazer mais uma sequência aqui especial pra você. Se eu fosse você, não perdia. Convida a vizinhança toda e vem com a gente. Show da Tarde tá na área.
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1: Muito bem, voltamos. Mais uma sequência chegando pra alegria do seu coração. Bora lá, com mais uma sequência, hein? Mais um bloco chegando por aqui. A Vini Vini tá vindo aí com a Solange Almeida. Tô limpando você da minha vida.
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1: Comigo. Maravilha. Segura, hein? Gostou desse bloco aí? Eu adorei. Pra fechar muito bem, mais um bloco. Tá chegando rápido o intervalo. Daqui a pouquinho a gente traz mais aqui no Show da Tarde. Fica por aí, bebê.
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1: Muito bem, voltamos, bebê. Bora lá saber quem tá com a gente pra pedir música. Vai dar pitaco na nossa playlist musical.
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1: Emílio Eduardo, conta essa história pra nós, hein?
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1: Uma saudade às 3 da tarde não é normal pra quem quer esquecer. Nem hoje saudade às 3 da madruga com voz de quem acabou de beber.

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0: Muito bem, voltamos. Atenção, atenção. Tudo bem por aí? Oba, oba, oba. E a gente está de volta, hein? Para agitar mais uma sequência do Show da Tarde. Trazendo agora o som da Ariana Grande com o Mac Miller, The Way.
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0: Show da tarde na área, que isso, que sequência maravilhosa, mais um bloco pra conta. Caramba, o tempo voa, né? Daqui a pouquinho, depois do intervalo, tem mais. Se eu fosse você, não perdi, hein? Continua aí com o volume máximo, que já já a gente volta.
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0: Muito bem, voltamos. Falei que era rapidinho, fui ali, voltei. Opa! Olha nós aqui, hein? Mais uma sequência chegando. Tá na hora de saber quem tá com a gente pedindo música. Opa! Quem será que vai dar pitaco por aqui, hein?
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2: Vambora cantar nossa marca evidente agora com aquela energia.

0: 7.
1: 2:10.
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3: De volta para te contar que o WhatsApp é um dos principais responsáveis por ocupar a memória do celular. Fotos, vídeos e áudios chegam o tempo todo. E com o download automático ativado, tudo é salvo sem que o usuário perceba. A solução começa nas configurações. Desativar o download automático e impedir que arquivos apareçam na galeria já reduz bastante o acúmulo. O próprio aplicativo também mostra quais mídias poupam mais espaço, facilitando a limpeza. Outra dica é revisar grupos antigos, ativar mensagens temporárias e apagar backups antigos do Google Drive e do iCloud. Com pequenos ajustes, dá para manter o celular leve e evitar travamentos no dia a dia.
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0: 2:21.
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0: pode fazer barulho aí pro Pega o Guanabara e vem!
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4: Já vi que vocês vão sair daqui tudo louco hoje, viu?

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6: Você sabia que no Japão, uma espécie de macacos passou a encontrar moedas e usá-las para comprar comida em máquinas de venda? Pois é. Mas uma curiosidade agora falando sobre sonhos. É praticamente impossível controlar nossos sonhos. Desse modo, mesmo sem querer, nós sonhamos. Por isso, ao longo da vida, uma pessoa passa em média 6 anos de sua vida sonhando. E você sabia também que não só os humanos dão risadas? Isso porque os ratos são capazes de emitir sons parecidos com risadas quando sentem cócegas. E agora, falando sobre o nosso cérebro, ele é um super HD. Resumidamente, comparando o cérebro humano a uma máquina, o órgão é capaz de armazenar 1 quadrilhão de bits ao longo da vida. E agora, para fechar, uma curiosidade bem interessante. Você sabia que os dubladores originais dos personagens da Disney, Mickey e Minnie, realmente eram um casal e chegaram a se casar, além de seus personagens serem um casal? Bem legal, né? Em breve, o Bia Ibsen volto com mais um Você Sabia. Fonte, Segredos do Mundo, R7.com.
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0: 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Muitas palmas pro Eric Land, por gentileza, Fortaleza.
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0: Avião das Nove.
1: E Arthur, hein?
0: Oh, oh, oh.
1: Você já comprou? Já pagou?

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0: Aplausos para João Bosco e Vinícius.
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0: 13:38.
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0: 13h45.
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0: Cleiton e o Romário.
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5: É ruim demais te chamar de amigo pelo amor, né?

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4: A Universidade Estadual do Tocantins desenvolve em Augustinópolis o grupo de escuta coletiva Falando Sobre Nós, para o acolhimento e fortalecimento da saúde mental de mulheres atendidas na rede pública do município. O projeto já está em funcionamento e hoje acompanha 5 participantes, oferecendo um espaço terapêutico de escuta, compartilhamento de experiências e construção coletiva de estratégia de enfrentamento emocional. A proposta surgiu a partir das demandas identificadas nos atendimentos psicológicos realizados pela equipe multiprofissional, especialmente relacionadas à ansiedade, depressão, sobrecarga emocional e sentimentos de solidão. Os encontros são realizados semanalmente na Unitins e em espaços vinculados à rede de saúde do município. O projeto também estimula reflexões sobre desigualdade de gênero, autonomia feminina e fortalecimento da coletividade como ferramenta de cuidado e transformação social.
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0: 4h21.
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4: De volta para te contar que o WhatsApp é um dos principais responsáveis por ocupar a memória do celular. Fotos, vídeos e áudios chegam o tempo todo. E com o download automático ativado, tudo é salvo sem que o usuário perceba. A solução começa nas configurações. Desativar o download automático e impedir que arquivos apareçam na galeria já reduz bastante o acúmulo. O próprio aplicativo também mostra quais mídias poupam mais espaço, facilitando a limpeza. Outra dica é revisar grupos antigos, ativar mensagens temporárias e apagar backups antigos do Google Drive e do iCloud. Com pequenos ajustes, dá para manter o celular leve e evitar travamentos no dia a dia.
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0: 4h39.
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5: Alunos do primeiro período do curso de medicina da Unitins em Augustinópolis realizaram o projeto MedEduca Trânsito na Escola Girassol da cidade. A iniciativa levou orientações educativas sobre segurança no trânsito ao ambiente escolar para conscientizar sobre a importância da prevenção de acidentes e o desenvolvimento de uma cultura de responsabilidade e respeito entre pedestres, ciclistas, motociclistas e motoristas. Com dinâmicas educativas, os alunos da Unitins abordaram temas relacionados às regras de trânsito, comportamento seguro e atenção no deslocamento diário. Ações como essa reforçam o papel da universidade na promoção de atividades educativas e preventivas voltadas à necessidade social da região.
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5h22.

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3: Confira agora 15 dicas de saúde pela Maíra Peron, médica integrativa. Dicas que vão transformar hábitos rumo a uma maior qualidade de vida e bem-estar. Primeiramente, não viva só para o trabalho. Além disso, tenha uma vida social ativa. Faça o que gosta, procure novos hobbies, agradeça o privilégio de estar vivo. Ria mais, beba água, movimente-se. Planeje suas refeições, evite industrializados, abandone vícios. Esteja cercado de pessoas de boas energias, medite, busque dormir sempre no mesmo horário e diminua o tempo de tela, sobretudo ao final do dia. Em breve, o Bia Ipsen volta com mais dicas de saúde e bem-estar. Fonte vitat.com.br.
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0: Em Brasília, 19 horas.
1: Está no ar a Voz do Brasil. As notícias do governo federal que movimentaram o país no dia de hoje.
2: Olá, boa noite.
0: Boa noite para você que nos acompanha em todo o país.
2: Quinta-feira, 11 de junho de 2026.
0: Vamos ao destaque do dia, habitação.
2: Mais de 100 mil famílias terão posse de imóveis em periferias de 31 cidades.
0: Novo PAC vai investir 138 milhões de reais para que as prefeituras transfiram a titularidade dos imóveis.
2: Presidente Lula destaca que imóveis públicos ociosos também serão destinados a moradias e outras políticas.
3: A minha ideia era fazer uma prateleira de terra disponível para que a gente não precisasse ter invasão.
0: E ainda, queda no desmatamento.
2: Na Amazônia, a redução foi de 61% em maio desse ano, comparado a maio do ano passado.
0: E no Cerrado, a queda foi de 12%. O presidente disse que apresentará os dados aos Estados Unidos para reverter tarifas contra o Brasil.
2: E nós vamos falar também do Exame Nacional do Ensino Médio.
0: Inscrições terminam amanhã e o presidente do INEP, Manuel Palacios, conversa conosco sobre o que você precisa fazer para não perder a chance de fazer a prova.
2: Na apresentação da Voz do Brasil, Mariana Jungmann e Luciano Seixas.
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2: Mais de 100 mil famílias de 31 municípios serão beneficiadas por contratos de regularização fundiária.
0: Os documentos foram assinados hoje em cerimônia no Palácio do Planalto com a presença do presidente Lula.
2: Uma parceria com o programa Imóvel da Gente, que destina imóveis sem uso ou ociosos para atender necessidades da população, como saúde, educação e moradia.
4: Com a assinatura dos novos contratos nesta quinta-feira, mais de 100 mil famílias em 31 municípios serão beneficiadas com a posse definitiva do imóvel onde vivem. A iniciativa faz parte do programa Periferia Viva e prevê investimentos de 138 milhões de reais do novo PAC para que as prefeituras transfiram as titularidades dos imóveis. De acordo com o ministro das Cidades, Vladimir Lima, é o primeiro passo para dar dignidade a esses brasileiros.
5: Além da gente levar a regularização fundiária, a gente leva a urbanização de assentamentos precários, a gente leva água, drenagem, esgoto, melhoria habitacional, de forma a impactar positivamente vidas.
4: Os novos contratos somam-se a outros 14 em execução. O programa Periferia Viva é uma das ferramentas de democratização e destinação social do patrimônio da União e funciona em parceria com o programa Imóvel da Gente. A ideia é direcionar imóveis sem uso ou ociosos para políticas públicas, como afirmou o presidente Lula.
3: Não é preciso a gente ficar esperando que o movimento ocupa uma terra para a gente distribuir essa terra. A minha ideia era fazer uma prateleira de terras disponíveis, de terras ociosas, para que a gente não precisasse ter invasão, que a gente invadisse o movimento e entregasse para eles.
4: Desde 2023, o Imóvel da Gente destinou mais de 1.900 áreas e imóveis federais para atender necessidades da população, superando em quase 20% a meta estabelecida até o fim de 2026. A estimativa, segundo a ministra Esther Dueck, da Gestão e da Inovação em Serviços Públicos, é que as ações de moradia, titulação fundiária e instalação de equipamentos públicos beneficiem cerca de 400 mil famílias.
6: O patrimônio da União deixou de ser um conjunto de imóveis para se tornar, mais uma vez, um instrumento de justiça social, de desenvolvimento territorial e de fortalecimento de políticas públicas. A gente já está chegando hoje, com as entregas de hoje, a quase 1.900 imóveis, com a possibilidade de beneficiar 400 mil famílias.
4: Ao todo, as áreas destinadas somam mais de 18.500 quilômetros quadrados, cerca de 3 vezes o tamanho do Distrito Federal. Reportagem Gabriela Noronha.
0: O desmatamento na Amazônia legal teve redução de 61,4% em maio deste ano em relação ao mesmo mês de 2025.
2: É a maior queda percentual já registrada na região.
0: O mês também registrou queda de 12% no desmatamento no Cerrado.
2: Durante a apresentação dos dados hoje, o presidente Lula destacou que eles serão usados para reverter as sobretaxas impostas pelos Estados Unidos ao Brasil.
7: Os dados são do Sistema de Detecção de Desmatamentos em Tempo Real, DETER, feito pelo Instituto Nacional de Pesquisas Espaciais, o INPE, e mostram que foi registrada uma queda expressiva no desmatamento na Amazônia e no Cerrado brasileiro. Na Amazônia, em maio deste ano, a redução foi de 61% na comparação com o mesmo mês do ano passado. Em relação a maio de 2024, a queda foi de 26%. O ministro do Meio Ambiente, João Paulo Capobianco, destacou essa redução significativa.
8: Monitoramos isso dia a dia. O IBAMA indo a campo, fazendo os embargos remotos, o ICMBio indo a campo, impedindo o desmatamento em unidades de conservação federais e também agindo em terras indígenas e assentamentos, conseguimos esse feito fundamental.
7: Também foi registrada queda dos números de desmatamento no Cerrado em maio. A redução foi de 12% em relação ao mesmo mês do ano passado. Já na comparação com 2024, a queda foi de 25%. A ministra da Ciência, Tecnologia e Inovação, Luciana Santos, apontou que os dados são históricos e demonstram um compromisso do país com a ciência.
9: Essa divulgação dos dados é importante. Unidade de pesquisa do nosso ministério, que é o Instituto Nacional de Pesquisas Espaciais, é reconhecida internacionalmente, faz valer aqui a sua diretriz, que é exatamente colocar a ciência a serviço dos grandes desafios nacionais, como o combate ao desmatamento e a proteção dos nossos biomas.
7: O presidente Lula, que acompanhou a divulgação dos dados, voltou a afirmar que o combate ao desmatamento é uma prioridade do governo brasileiro e que os avanços precisam ser reconhecidos pelos Estados Unidos, que alegam questões ambientais entre as justificativas para impor maiores tarifas comerciais.
10: Isso é importante porque nós vamos ter que pegar esses dados, mandar para o cidadão do comércio dos Estados Unidos, que coloca a questão do desmatamento como justificativa para punir o Brasil com uma taxação maior, e vamos comparar o que acontece no Brasil com o que acontece nos Estados Unidos. Eles não sabem o trabalho que nós fazemos para fazer com que o desmatamento chegue a desmatamento zero até 2030.
7: Para o Ministério do Meio Ambiente e Mudança do Clima, a queda no desmatamento é resultado de um trabalho amplo que passa pela intensificação de ações de fiscalização, aumento de investimentos no setor ambiental e pelo trabalho do governo federal na fiscalização das normas de acesso ao crédito rural. Reportagem, Márcia Fernandes.
0: O Enem, Exame Nacional do Ensino Médio, é a última etapa do ensino básico no Brasil.
2: É ele que abre a porta de entrada para o ensino superior e seleciona os estudantes para as vagas nas universidades públicas e privadas e nos institutos federais.
0: No caso dos estudantes do PEDMEI, a participação no Enem garante também uma bolsa adicional de R$ 200.
2: As inscrições acabam amanhã e hoje nós conversamos com Manuel Palacios, presidente do INEP, o instituto responsável pela execução do exame. Boa noite, presidente. Bem-vindo.
11: Boa noite. É um prazer estar aqui com vocês. Boa noite para todos que nos acompanham.
2: Presidente, as inscrições foram prorrogadas até amanhã. Até que horas os estudantes podem fazer a inscrição? E há previsão de nova prorrogação no prazo?
11: Não, essa já foi a prorrogação possível. Às 23 horas e 59 minutos, ou seja, até a meia-noite de amanhã, todos podem fazer as suas inscrições na plataforma do INEP, enem.inep.gov.br/participante.
0: Agora, esse ano a gente teve a inscrição pré-preenchida para os estudantes de escolas públicas, né, presidente? E eu tenho aqui uma pergunta da Raquel Santos, de Alagoas. Ela tem uma dúvida exatamente sobre isso. Vamos ouvir.
12: Meu nome é Raquel Hélia dos Santos. Sou aluna da Escola Pública Maria Elias de Albuquerque Tavares, na cidade de Junqueiro, no estado de Alagoas. E minha inscrição para o Enem já está pré-preenchida. Mesmo assim, eu devo fazer a inscrição? E como eu faço isso?
11: Olha, esse ano nós tivemos a inscrição automática de todos aqueles que estão concluindo o terceiro ano do ensino médio na rede pública em todos os estados brasileiros. Essa inscrição automática, ela significa que estão todos devidamente registrados para fazer o Enem lá em novembro. Mas é preciso entrar na plataforma do INEP, entrar na página do participante para, primeiro, dizer qual é a língua estrangeira que vai fazer prova no final do ano, escolher entre inglês e espanhol. Também dizer se tem necessidade de algum tipo de atendimento especializado. É também na página do participante, na hora do preenchimento dos formulários, que essa solicitação é feita. E há um questionário do candidato, do participante, que deve ser respondido. Nos casos daqueles estudantes que querem fazer prova em outro município que não aquele em que estudam, também podem solicitar nesse momento a sua transferência para um outro município. Enfim, mesmo já inscrito automaticamente, é fundamental entrar na página do participante para realizar essas ações. Escolher a língua, dizer se precisa de algum atendimento especializado, em especial, isso é para todo mundo, e responder o questionário de estudante.
0: Sem isso, não está inscrito, né?
11: Sem isso, a inscrição fica ainda pendente de seleção da língua e não estará concluída, efetivamente não estará concluída.
2: O mesmo vale para os estudantes do pé de meia, né? Eles precisam concluir a inscrição, né?
11: O pé de meia está na mesma situação. Eles estão todos inscritos automaticamente, mas precisam entrar na plataforma para realizar essas ações.
0: Agora, presidente, e o pagamento da inscrição para esses estudantes de escolas públicas, do pé de meia, principalmente, eles ficam automaticamente isentos? Não, né? O prazo para pedir isenção de pagamento já foi concluído, também foi prorrogado. Como é que fica nesses casos?
11: Todos os concluintes de rede pública estão isentos. E como a inscrição foi feita automaticamente, eles não vão precisar pagar a taxa, mesmo que não tenham pedido a isenção no tempo certo. A decisão de fazer a inscrição automaticamente isentou os concluintes. Os estados brasileiros informam quais são os estudantes que estão concluindo o ensino médio e, com base nesses dados, nós fizemos a inscrição automática e isentamos a todos eles. Especialmente os que estão inscritos no pé de meia também estão isentos.
2: E aí o pagamento para quem precisa fazer vai até que dia?
11: Até dia 17 de junho, aqueles que precisam pagar, ou porque não foram isentos, ou porque não estão previstos mesmo nas categorias de isenção, eles precisam até dia 17 pagar o boleto. O sistema emite o boleto, vai no banco e paga a taxa de inscrição de R$ 85,00.
0: Bom, então vamos lá. Precisa, mesmo quem já está com inscrição pré-preenchida, precisa entrar na página do participante, concluir a sua inscrição, fazer essas seleções que o senhor mencionou. Essas pessoas que são de escolas públicas e pé de meia estão isentas, e quem não está isento precisa pagar a taxa de inscrição até a semana que vem.
11: Perfeitamente, é exatamente isso que precisa fazer para assegurar a sua participação no Enem dia 8 e dia 15 de novembro, como está previsto.
0: Então, antes de concluir, presidente, a gente tem também uma pergunta, mas agora não é temática inscrição, já é temática prova. Vamos ouvir.
13: Olá, meu nome é Manu Azevedo, tenho 17 anos e eu estudo em escola pública, mas precisamente no Instituto Federal Goiano, Campus Cristalino, em Cristalina, Goiás. E minha dúvida é sobre a redação do Enem. Quais são os erros mais comuns que fazem os estudantes perderem pontos e o que podemos fazer para evitá-los durante a prova?
11: Olha, eu recomendo muito que você entre lá no site do INEP, na página do participante, para consultar o manual da redação. Todo ano, o INEP publica um manual com orientações para aquele que vai participar do exame, para justamente informar como é que é avaliada a redação, para que tenha uma noção clara do que é esperado. Mas eu posso dizer para você que uma das principais preocupações que tem crescido nos últimos tempos é a de que a redação não seja feita com base em argumentos pré-elaborados, que servem para qualquer situação, porque eles acabam fazendo com que o argumento desenvolvido pelo estudante, pelo participante no Enem, fique frágil, fique sem relação com o tema proposto. Então, aquelas frases feitas, aquilo que muitas vezes um estudante mais desavisado prepara para colocar na prova, não funciona. Então, pense no tema e escreva de forma bem vinculada ao assunto que está sendo solicitado na prova.
2: Muito bem, nós conversamos com Manuel Palacios, presidente do INEP, o Instituto Nacional de Estudos e Pesquisas Educacionais, Anísio Teixeira. Muito obrigado pela sua entrevista à Voz do Brasil.
11: Eu que agradeço, estou sempre à disposição.
0: Todos os anos, mais de 80 mil pessoas desaparecem no Brasil e 40% delas não retornam para casa.
2: Por isso, o governo do Brasil está fortalecendo a Política Nacional de Busca de Pessoas Desaparecidas.
0: Três novas ações foram elaboradas para aumentar a resposta aos casos de desaparecimentos.
14: Num piscar de olhos, em qualquer lugar, alguém simplesmente pode desaparecer, deixando para trás um grande vazio. O país registrou 84.760 casos de desaparecimento de pessoas em 2025, um aumento de 4% em relação a 2024. Ivanise Esperidião perdeu a filha aos 13 anos e há 3 décadas a dor ainda persiste.
15: São 30 anos de busca por respostas, de busca por melhorias no sistema de identificação e localização de pessoas desaparecidas.
14: E o que antes era uma jornada solitária ganhou força com a política nacional de busca de pessoas desaparecidas. O governo federal, sociedade civil e organismos internacionais discutem a melhoria da integração, da atuação em rede, de cooperação entre as instituições para a busca dos desaparecidos. 3 publicações vão contribuir para o fortalecimento de ações conjuntas entre as instituições. Os materiais são para orientar, capacitar e servir de referência para a localização de pessoas desaparecidas em todo o país, como explica o diretor do Sistema Único de Segurança Pública, João Nogueira Júnior.
16: A cartilha, atuação da Polícia Militar e Guarda Municipal da busca de pessoas desaparecidas, o guia de orientações às autoridades centrais e estaduais e o diagnóstico da gestão de pessoas falecidas com identidade desconhecida. Nosso objetivo é fortalecer a capacidade institucional dos entes federativos e estimular a atuação articulada entre todos os atores envolvidos.
14: Dados da Secretaria Nacional de Segurança Pública apontam que, no Brasil, 60% dos desaparecidos são encontrados. Reportagem Cleide Lopes.
2: A violência contra a mulher pode se esconder atrás de uma tela de computador ou celular.
0: Ofensas virtuais, ataques de ódio, perseguição e exposição da nudez são casos vividos por muitas mulheres no ambiente digital.
2: O governo federal editou medidas voltadas às plataformas para que elas tenham mais agilidade e rigidez nesses casos.
17: Uma em cada 10 brasileiras com 16 anos ou mais sofreu violência digital no último ano, segundo dados levantados pelo Data Senado, Instituto de Pesquisa do Senado Federal. São quase 9 milhões de vítimas de crimes como perseguição, o chamado stalking, ataques de ódio online e exposição não consentida de imagens íntimas. Em muitos casos, o agressor é parceiro, ex-parceiro ou alguém do convívio da vítima. Rose Leonel faz parte dessas estatísticas. Ela teve fotos íntimas divulgadas na internet, sofreu linchamento moral e chegou a perder o emprego. Hoje é uma ativista.
18: Eu falei, assim que eu puder, que sair a condenação do meu ex, eu vou criar uma ONG para ajudar essas mulheres. E foi o que eu fiz. Nós criamos a ONG Marias da Internet e de lá para cá nós temos trabalhado atendendo vítimas em todo o Brasil e fora do Brasil também.
17: No mês passado, foi assinado um decreto com normas para as plataformas digitais. Segundo o texto, as empresas devem atuar rapidamente nesses casos, principalmente de exposição não consentida de imagens íntimas, com prazo de até 2 horas para a retirada do material. E também terão que reforçar o combate aos ataques de ódio. Outra mudança é que as plataformas precisam ter um canal específico e de fácil acesso para denúncias e informar os usuários sobre o Ligue 180, Central de Atendimento à Mulher. Janara Kalini, chefe da Assessoria Especial de Comunicação do Ministério das Mulheres, fala sobre a importância de atuar junto às plataformas.
19: Fazer com que as plataformas sejam mais rápidas e proativas em retirar esse conteúdo, em banir perfis ofensivos, isso é muito mais eficiente para manter um ambiente de paz para as mulheres.
17: No caso das plataformas que vendem anúncios na internet, elas terão que guardar informações sobre quem pagou por aquela publicidade. O objetivo é identificar os responsáveis caso aquele conteúdo cause prejuízos ou seja usado para cometer crimes. A fiscalização das plataformas digitais vai ficar a cargo da Agência Nacional de Proteção de Dados. Reportagem Luciana Colares de Holanda.
0: Amanhã, os cidadãos de Belém, no Pará, terão uma ótima oportunidade de renegociar dívidas pelo programa Desenrola.
2: É que a cidade vai receber o Governo do Brasil na Rua, iniciativa que leva serviços do governo federal para as capitais, em parceria com o governo do estado e prefeitura.
0: Com isso, quem quiser vai poder ter ajuda para fazer a renegociação pelo Desenrola.
20: O Governo do Brasil na Rua chega ao Parque da Cidade em Belém, no Pará, nesta sexta-feira, 12 de junho. A capital é a 22ª cidade do país a receber o programa do Governo Federal, com o apoio do Governo do Estado e da Prefeitura Municipal. O projeto aproxima serviços públicos essenciais da população. Entre os mais procurados está o novo Desenrola Brasil, para renegociação de dívidas. A coordenadora de Participação Social e Diversidade do Ministério da Fazenda, Ana Sobral, explica que a medida é importante, principalmente para ajudar as famílias que precisam de orientação para acessar o programa.
21: Muitas pessoas ainda têm dúvidas sobre como acessar o programa, verificar as condições de renegociação ou entender quanto realmente podem pagar para quitar suas dívidas. Nós orientamos sobre como acessar o Desenrola pelos aplicativos dos bancos, fazemos simulação utilizando a calculadora do programa e ajudamos as pessoas a compreenderem melhor as opções disponíveis para a negociação.
20: Estandes da Caixa Econômica Federal e do Banco do Brasil estarão no local para auxiliar a população na adesão ao programa. Segundo Ana Sobral, isso é importante para que as pessoas tomem conhecimento do valor da dívida e consigam as melhores condições possíveis.
21: E quando a dívida é com o Banco do Brasil ou com a Caixa, nós fazemos um encaminhamento para os estandes desses bancos, onde a negociação pode ser realizada na hora. Uma dúvida muito comum é quando a pessoa não sabe exatamente o valor atualizado da dívida. Nesses casos, nós utilizamos a calculadora do Desenrola para fazer uma estimativa do valor que poderá ser pago após a negociação.
20: A programação será no portão 9 do Parque da Cidade, das 9 horas da manhã às 5 horas da tarde desta sexta-feira. O acesso é pela Avenida Senador Lemos. Além do Desenrola Brasil, outros serviços serão ofertados, como perícias do INSS sem agendamento prévio, pé de meia e reforma Casa Brasil. Reportagem Joxan Natividade.
2: Mais 300 pessoas aprovadas no último Concurso Público Nacional Unificado, CPNU2, foram nomeadas.
0: A portaria do Ministério da Gestão e da Inovação em Serviços Públicos prevê a nomeação dos analistas técnicos executivos e a formação de cadastro de reserva do Ministério.
22: Foi autorizada a nomeação de 300 aprovados na segunda edição do Concurso Público Nacional Unificado, o CPNU2, e também a formação de cadastro de reserva do quadro de pessoal do Ministério da Gestão e da Inovação. As 300 vagas, todas de nível superior, são para o cargo de analista técnico executivo, que permite a atuação dos servidores em diferentes áreas e órgãos da administração pública federal. As nomeações individuais e os procedimentos relativos à posse serão publicados posteriormente pelos canais oficiais do Ministério da Gestão e da Inovação em Serviços Públicos. Informações sobre documentação, prazos e entrada em exercício podem ser acessadas no portal do servidor e na página oficial do Concurso Público Nacional Unificado, que é gov.br/gestão/concurso-nacional. Daniele Popov para a Voz do Brasil.
2: A agricultura brasileira deve registrar mais uma safra recorde.
0: A Companhia Nacional de Abastecimento prevê que serão colhidas 358 milhões e 600 mil toneladas de grãos, aumento de 1,8% em relação ao ciclo anterior.
2: O levantamento indica crescimento nas culturas de soja, milho e café na safra 2025-2026.
0: Já o Instituto Brasileiro de Geografia e Estatística trabalha com uma estimativa de 358 milhões e 400 mil toneladas, em crescimento de 1,2%.
2: O IBGE mede a safra de janeiro a dezembro e a Conab adota ano safra, que geralmente vai de setembro de um ano a agosto do ano seguinte.
0: essas foram as notícias do Governo do Brasil.
2: Uma realização da Secretaria de Comunicação Social da Presidência da República.
0: Com produção da empresa Brasil de Comunicação.
2: Fique agora com as notícias do Poder Judiciário e do Congresso Nacional. Boa noite.
0: Boa noite para você e até amanhã.
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5: STF julga recursos sobre responsabilidade de redes sociais.
23: STJ mantém indenização à família que pagou por tratamento após descumprimento de ordem judicial pelo Estado.
5: Senado Federal inspeciona códigos-fonte dos sistemas eleitorais.
23: Boa noite, eu sou Marcela Luiza.
5: E eu sou Walter Lima.
23: O plenário do Supremo Tribunal Federal votou na sessão plenária desta quinta-feira pelo aprimoramento da decisão que definiu parâmetros para a responsabilização das plataformas digitais por conteúdos publicados por terceiros.
5: Os ministros analisaram recursos contra a decisão que alterou a aplicação do artigo 19 do Marco Civil da Internet. A questão envolve a tese fixada pelo STF, que alterou o regime de responsabilização das empresas provedoras de aplicações de internet.
23: Pela regra anterior, as plataformas só respondiam civilmente por danos gerados por terceiros se descumprissem ordem judicial específica de retirada. Pelos novos critérios, as plataformas podem ser responsabilizadas se não atuarem imediatamente para retirar publicações que envolvam crimes graves, como terrorismo, racismo, homofobia, tentativa de golpe de Estado, instigação ao suicídio ou mutilação, além de crimes contra mulheres e crianças.
5: Na sessão de hoje, o relator de parte dos recursos apresentados ao Supremo Ministro Dias Toffoli propôs que esse entendimento tenha efeitos apenas para o futuro, a partir da publicação da ata do julgamento em 27 de junho de 2025. Com isso, a nova interpretação não alcançaria fatos antigos que ainda não haviam sido levados ao judiciário.
23: Quando o poder público não cumpre ordem judicial para garantir tratamento de saúde, a obrigação de custear o atendimento pode ser convertida em indenização.
5: O entendimento é do STJ. Fátima Uchoa.
24: Uma mulher entrou na justiça para garantir a internação compulsória do filho com vários problemas de saúde. Segundo ela, não havia vaga adequada para o tratamento no estado onde a família morava, então pagou a internação na capital paulista. Como o estado não cumpriu a ordem judicial para custeá-la, a mulher pediu que a obrigação fosse convertida em indenização pelos gastos. O ente público foi condenado a pagar pouco mais de R$20 mil e a segunda turma do STJ manteve a determinação. Para a relatora ministra Maria Tereza de Assis Moura, não houve decisão fora do pedido da ação e, como a ordem judicial não foi cumprida, a indenização foi uma adaptação à realidade do caso, o que é permitido por lei.
23: Semana da Conciliação Trabalhista 2026 atendeu mais de 500 000 de pessoas.
5: Os valores movimentados superam os 2 bilhões de reais. Marla Lacerda.
25: Os números são recordes. Na 10ª edição do mutirão, que aconteceu de 25 a 29 de maio, foram realizadas mais de 97 mil audiências de conciliação em todo o país. Foram fechados mais de 30 mil acordos. No TST, mais de R$100 mil foram arrecadados em processos encerrados. A ideia da campanha é incentivar os acordos e reduzir o volume de ações e o tempo de espera dos trabalhadores para resolver pendências na justiça. Um ganho que vai além de resultados financeiros. O fim de uma disputa é um alívio tanto para a empresa quanto para o trabalhador.
23: Senado Federal inspeciona códigos-fonte dos sistemas eleitorais.
5: Os códigos foram abertos para inspeção em outubro do ano passado. Fábio Ruas.
26: O representante do Senado foi recebido pela equipe da Secretaria de Tecnologia da Informação do TSE. Ele viu uma urna desmontada e analisou a programação dos códigos-fonte. O Senado é a segunda instituição a fazer a inspeção. A primeira foi o Partido União Brasil, que foi ao TSE em maio. Os códigos-fonte são um conjunto de instruções que orientam o funcionamento da urna e dos sistemas eleitorais. A inspeção pode ser feita até setembro, quando será realizada a cerimônia de assinatura digital e lacração dos sistemas eleitorais. A Confederação Nacional do Comércio tem inspeção agendada para a próxima segunda-feira, dia 15 de junho.
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23: Uma boa noite.
5: E até amanhã.
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6: Eu sou Paula Groba.
7: E eu sou Ricardo Nakaoka.
6: E estes são os destaques de hoje do Jornal do Senado, que começa agora.
7: Renegociação de dívidas rurais. Linha de crédito vai atender produtores com perdas de safra entre 2019 e 2025.
6: Brasileira que inventou caneta detectora de câncer defende tecnologia no SUS.
7: Ensino domiciliar recebe apoio em debate no Senado.
6: Boa noite.
7: Boa noite.
6: Em uma tentativa de dar fôlego a produtores rurais afetados por crises climáticas e oscilações do mercado internacional, o Senado aprovou um projeto que cria mecanismos para a renegociação de dívidas no campo. A proposta autoriza o uso de recursos do fundo do pré-sal e de outras fontes para financiar novas linhas de crédito destinadas a agricultores que acumularam prejuízos nos últimos anos.
7: O texto, aprovado com alterações, segue agora para a nova análise da Câmara dos Deputados. Repórter Alexandre Campos.
8: Pelo texto, poderão ser beneficiários da linha de crédito especial os produtores rurais, associações e consórcios que no período entre 2019 e 2025 tenham registrado em duas ou mais safras perdas de no mínimo 30% da renda bruta agropecuária comprovadas por laudo técnico. Ex-ministra da Agricultura, a senadora Tereza Cristina, do PP de Mato Grosso do Sul, afirmou que a renegociação é essencial para o setor agrícola, que enfrenta um cenário de dificuldade motivado por diversos fatores.
9: Nós temos as commodities em baixa, nós temos os juros em alta, nós plantamos uma safra com o dólar a 6 e estamos colhendo com o dólar a 5. Isso é mortal para os preços dos agricultores, fora o problema que o Rio Grande do Sul teve climático e outros estados brasileiros.
8: O texto ainda permite a concessão de desconto para liquidação até o final de 2027 de dívidas de mini, pequenos e médios produtores rurais referentes a operações de crédito contratadas até 31 de dezembro de 2018 e a renegociação de dívidas de produtores de municípios nas áreas de atuação da SUDENE e da SUDAM.
6: E a regularização de áreas rurais embargadas por questões ambientais poderá se tornar mais ágil no país.
7: A Comissão de Agricultura aprovou por unanimidade um projeto que altera o Código Florestal e permite a celebração de acordos entre produtores rurais e órgãos de fiscalização para facilitar a recuperação e a regularização dessas propriedades. Repórter Marcela Cunha.
10: O projeto do senador Sérgio Petecão, do PSD do Acre, prevê que o produtor poderá buscar a regularização da área rural junto ao órgão ambiental. Esse processo será feito por meio de um termo de compromisso, com obrigações para interromper a irregularidade, reparar o dano e regularizar a área. E não vale para atividades como garimpo ilegal, grilagem e infrações em terras indígenas ou unidades de conservação. O relator, senador Zequinha Marinho, do Podemos do Pará, defende que o embargo, criado para interromper danos ambientais, não vire uma punição sem prazo definido.
12: Lá no meu estado, o estado do Pará, o que tem de gente que já cumpriu tudo, mas continua embargado, alguma coisa assustadora. A gente precisa regularizar isso para que a economia rural não venha quebrar, como está acontecendo em função desses embargos.
10: Entre as mudanças feitas pelo relator está um cronograma para análise de embargos que já estão em vigor, priorizando os mais antigos. Durante a discussão, senadores defenderam que o embargo fique limitado à área onde ocorreu a infração, sem comprometer toda a propriedade ou outras áreas vinculadas ao produtor. Música.
24: A possibilidade de pais assumirem integralmente a educação dos filhos dentro de casa voltou ao centro do debate no Senado.
7: Defensores do chamado ensino domiciliar ou homeschooling afirmam que a modalidade amplia a liberdade das famílias e pode oferecer uma formação mais personalizada para crianças e adolescentes. Os detalhes com Márcio Maturana.
11: O presidente da Associação Nacional de Educação Domiciliar, Carlos Vinícius Reis, defendeu o chamado homeschooling com argumentos religiosos.
13: Quando Deus estabeleceu, de maneira ainda mais clara, que os pais deveriam educar os seus filhos, transmitir para eles a sua fé, a seus valores, a sua moral, a sua concepção. E isso, nenhum Estado, nenhum regime, nenhuma Constituição poderia atentar contra.
11: O senador Eduardo Girão, do Novo do Ceará, foi o requerente da audiência e presidiu a reunião. Ele revelou que já foi feito um pedido de urgência para o projeto ser votado no plenário do Senado e disse que, no Brasil, o ensino domiciliar vem sendo prejudicado pela justiça.
14: Nós temos a presença de pais aqui que foram ameaçados, né, inclusive com determinação de um juiz, com todo respeito a quem pensa diferente, para mim um militante.
11: A família citada por Girão

0: no mundo inteiro com as nações ricas. As nações ricas têm um ensino domiciliar. Por que a gente ainda, com relação a esse tema, quer ficar na Idade das Trevas, na Idade Primitiva?
1: A Comissão de Educação, onde o projeto está sendo analisado, já fez 3 audiências públicas sobre homeschooling. A maior parte dos debatedores considerou a medida equivocada por fazer uma contraposição entre família e escola, quando as duas são necessárias. O ensino domiciliar foi associado à falta de socialização, ao risco de violência no ambiente doméstico, à desvalorização dos professores e à desconsideração das crianças com deficiência.
2: E uma tecnologia brasileira capaz de identificar células cancerígenas em tempo real durante cirurgias foi destaque em audiência pública na Comissão de Assuntos Sociais.
3: A chamada caneta que detecta o câncer, desenvolvida por uma cientista brasileira, foi apresentada como uma inovação com potencial e parlamentares defenderam a incorporação da tecnologia ao Sistema Único de Saúde. Repórter Marcela Diniz.
4: A Maspec Pen é uma caneta que identifica em mais ou menos 10 segundos células cancerígenas. Testada em cerca de 450 cirurgias para a retirada de 12 tipos de tumores, a tecnologia permitiu uma operação precisa, sem retirada de mais tecido do que o necessário, o que reduziu o tempo de recuperação dos pacientes, a necessidade de novas operações e também de quimio e radioterapias complementares. A invenção é da cientista brasileira Lívia Schiavinato Eberlin, formada pela Unicamp e que atua hoje na Baylor College of Medicine, em Houston, no estado americano do Texas. No Brasil, o Hospital Albert Einstein é o primeiro fora dos Estados Unidos a conduzir testes clínicos em pacientes com cânceres de pulmão e tireoide. Em audiência no Senado, Lívia Eberlin defendeu a incorporação da tecnologia ao Sistema Único de Saúde.
5: Todos os dias a gente recebe uma mensagem perguntando: Lívia, quando que estará disponível no SUS? E essa é a realidade que a gente precisa mudar, né? O acesso à tecnologia de ponta tem que ser para todos.
4: A senadora doutora Eudócia, do PSDB de Alagoas, que presidiu o debate, defendeu rapidez nas análises da Anvisa e da Comissão Nacional de Incorporação de Tecnologias no SUS, a Conitec, para que a caneta detectora de câncer possa ser oferecida nos tratamentos oncológicos da rede pública de saúde.
2: Enquanto o mundo volta as atenções para o futebol com a abertura da Copa do Mundo masculina nesta quinta-feira, o Brasil segue avançando nos preparativos para receber a Copa do Mundo feminina de 2027.
3: O Senado aprovou um projeto que estabelece regras para a isenção do ISS sobre serviços ligados à organização e à realização da competição. A medida busca garantir o cumprimento dos compromissos assumidos pelo país junto à FIFA para sediar o torneio. Repórter Pedro Pincer.
6: A medida não cria automaticamente o benefício, mas estabelece uma base legal para que os municípios decidam, por meio de legislação própria, se vão ou não adotar a desoneração. A adoção de incentivos fiscais costuma fazer parte desse tipo de acordo internacional, com o objetivo de garantir a estrutura necessária para a realização da competição. Para o relator, senador Romário, do PL do Rio de Janeiro, a realização da Copa no Brasil transcende a questão econômica.
7: Agora, na Copa Feminina, sem projetos e obras faraônicas, estamos falando do mais importante, da essência do esporte, o legado social que ela deixará. Estamos falando de jovens e crianças que certamente irão se inspirar com as atletas e com a festa nos estádios.
6: O evento será disputado em Brasília, Belo Horizonte, Rio de Janeiro, São Paulo, Recife, Salvador, Fortaleza e Porto Alegre. O texto segue agora para a sanção presidencial.
3: Com edição de Paula Groba e trabalhos técnicos de João Lira, o Jornal do Senado fica por aqui. Acompanhe agora as notícias da Câmara dos Deputados. Boa noite.
2: Boa noite e até amanhã.
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9: Relator apresenta nova versão à proposta que criminaliza a misoginia.
10: Projeto prevê redução de desigualdades regionais no tratamento do câncer.
9: Câmara pode votar adesão do Brasil a medidas contra a violência no trabalho.
11: Boa noite. A Câmara pode votar a adesão do Brasil à Convenção Internacional que prevê punições e reparações para assédio e violência no trabalho. O repórter Antônio Vital tem os detalhes da proposta.
12: Ganhou o regime de urgência e pode ser votado pelo plenário da Câmara a proposta que aprova a adesão do Brasil à Convenção

0: Organização Internacional do Trabalho, a OIT, com medidas contra violência e assédio no trabalho. O regime de urgência permite que o texto seja votado diretamente no plenário, sem passar pela análise das comissões permanentes da Casa. Mas a votação provocou discussão com críticas da oposição. A Convenção 190 da OIT é o primeiro tratado internacional a reconhecer o direito de todas as pessoas a um mundo de trabalho livre de violência e assédio. Os países que ratificarem o texto ficam obrigados a adotar medidas, como proibir violência e assédio contra trabalhadores e garantir reparação às vítimas e sanções aos autores. A Convenção considera violência e assédio baseados no gênero como práticas inaceitáveis e inclui o assédio sexual como violência praticada contra as pessoas em razão do seu sexo e gênero. Outro trecho estabelece que as medidas previstas na Convenção se aplicam à violência e assédio que ocorrem no trabalho, inclusive durante os deslocamentos do empregado. Deputados da oposição criticaram a adesão do Brasil à Convenção. Para o deputado Cabo Gilberto Silva, do PL da Paraíba, o texto pode acarretar punições aos empregadores, mesmo que a violência ocorra fora do ambiente de trabalho. Já o deputado Márcio Marinho, do Republicanos da Bahia, sugeriu alteração para que a expressão gênero seja interpretada como uma referência ao sexo da pessoa. O deputado Kim Kataguiri, do Missão de São Paulo, disse que os termos do tratado são vagos.
1: Obviamente, sempre se coloca palavras bonitas para tentar justificar enfrentamento a assédio, coisas que todos são favoráveis, mas quando você vai ver nas definições, você coloca que a violência e o assédio, a definição, um conjunto de comportamentos e práticas inaceitáveis ou ameaças de tais comportamentos que sejam suscetíveis de causar dano econômico. O que é uma ameaça de um comportamento inaceitável capaz de causar um dano econômico?
0: A Convenção entrou em vigor em 2021 e até 2023 já tinha sido ratificada por 27 países, entre os quais a Inglaterra, Espanha, Itália, Uruguai, Peru e Argentina. Na Câmara, parecer pela aprovação do texto apresentado pela deputada Fernanda Melchiona, do PSOL do Rio Grande do Sul, não chegou a ser votado pela Comissão de Relações Exteriores. Ela citou estudos que indicam que uma em cada três mulheres afirma ter sofrido algum tipo de assédio sexual no ambiente de trabalho. Ao defender o regime de urgência para a proposta, a deputada Jaque Rocha, do PT do Espírito Santo, disse que a convenção amplia o combate à violência.
2: Essa ratificação, ela cria uma base internacional para fortalecer e ampliar os instrumentos de combate à violência e principalmente fortalecendo leis, como nós aprovamos aqui, que cria o programa Emprega Mais Mulheres, para dar mais suporte às medidas administrativas e de proteção no serviço público e privado.
0: Ainda não há data para votação no plenário da Câmara da proposta que aprova a adesão do Brasil à Convenção da OIT sobre combate à violência e assédio no trabalho. Da Rádio Câmara de Brasília, Antônio Vital.
3: Trabalho.
4: Alexandre Lindemaier, do PT do Rio Grande do Sul, celebra a aprovação na Câmara de proposta que acaba com a escala 6x1. O parlamentar afirma que a redução da jornada para 40 horas semanais representa um avanço para a qualidade de vida dos trabalhadores.
5: Alexandre Lindemaier critica projeto apresentado no Senado que permite regime flexível de trabalho com pagamento baseado nas horas cumpridas. Ele avalia que a medida ameaça direitos trabalhistas ao reduzir a previsibilidade de jornada, salário e descanso.
4: Enfermeira Rejane, do PCdoB do Rio de Janeiro, critica o que classifica como terceirização da saúde pública por meio das organizações sociais. Ela avalia que o modelo das chamadas OSs impõe metas e cobranças que precarizam o trabalho de profissionais responsáveis pelo cuidado dos pacientes.
5: Enfermeira Rejane defende a criação de uma CPI na Assembleia Legislativa do Rio de Janeiro para investigar a atuação das organizações sociais. Ela afirma que essas entidades adotam contratos marcados por pejotização, com relatos de salários atrasados e perda de direitos trabalhistas.
3: Desenvolvimento regional.
4: O pedido de vista adiou a votação de uma proposta que aumenta os repasses federais para municípios e cria fundos para as regiões Sul e Sudeste. A repórter Noelle Nobre tem mais detalhes da votação.
6: Um pedido de vista coletivo adiou para o próximo dia 17 de junho a votação da proposta de emenda à Constituição, que aumenta em um ponto percentual os repasses da União para o Fundo de Participação dos Municípios, o FPM. A proposta, em análise em comissão especial da Câmara, também cria fundos constitucionais de financiamento para as regiões Sul e Sudeste. O adiamento foi solicitado pelo deputado Reginaldo Lopes, do PT de Minas Gerais, um dos autores da PEC original, para que os parlamentares tenham mais tempo de dialogar sobre o texto elaborado pelo relator, deputado Arnaldo Jardim, do Cidadania de São Paulo. Lopes explicou.
7: E a ideia é que pudesse, então, construir uma transição para a aprovação desta emenda constitucional. Se for possível, eu preferia, então, que a gente pudesse, sei lá, suspender ou deixar para a gente apreciar na semana que vem.
6: O parecer de Arnaldo Jardim prevê que a União entregue a estados e municípios 53% da arrecadação do imposto de renda, do IPI e do novo imposto seletivo. Atualmente, esse índice é de 50%. Com a mudança, o FPM passará a receber uma parcela adicional de 1% em março de cada ano, somando-se aos repasses já existentes de julho, setembro e dezembro. O relator argumentou que o reforço no FPM é vital para prefeituras que lidam com custos operacionais crescentes. Além disso, o texto institui fundos para o Sul e Sudeste, destinando 1% da arrecadação federal para cada região financiar o setor produtivo local por meio de bancos regionais. O objetivo, segundo Arnaldo Jardim, é dar tratamento igualitário às regiões do país.
8: A região Nordeste já tem um fundo de desenvolvimento. A região Centro-Oeste também o tem, a região Norte tem um fundo de desenvolvimento e exatamente as duas outras regiões. As regiões Sul-Sudeste não tem.
6: O texto atual incorpora sugestões de outras propostas que tratam do assunto e estão sendo analisadas na Câmara. Da Rádio Câmara de Brasília, Noelle Nobre.
3: Economia.
5: Beto Preto, do PSD do Paraná, apresentou o projeto de lei que prevê a extinção do Conselho Administrativo de Recursos Fiscais, o CARF. Ele argumenta que o modelo atual contribui para a demora no julgamento de processos envolvendo grandes débitos tributários.
4: O deputado apoia um novo sistema de contestação fiscal, no qual os contribuintes tenham acesso mais célere à análise judicial de seus casos. Para Beto Preto, a ideia é modernizar os procedimentos e tornar a relação entre cidadãos e administração tributária mais simples e eficiente.
3: Agricultura.
5: Concorrência desleal no comércio de leite importado da Argentina e do Uruguai. O legislador afirma que produtores brasileiros estão decepcionados com a falta de ação por parte do executivo.
4: Rafael Simões destaca a força da pecuária leiteira do Brasil para a economia nacional. Ele também defende a aprovação de propostas que criem uma linha especial de renegociação de dívidas de produtores rurais afetados por eventos climáticos com o uso de recursos do Fundo Social do Pré-Sal.
3: Transportes.
5: Eduardo Bismarck, do PV do Ceará, pede ao DENIT medidas para aumentar a segurança na BR-304, no trecho que corta o município de Aracati. Entre as reivindicações estão a retirada de lombadas das pontes sobre o rio Jaguaribe e a adoção de alternativas que reduzam os acidentes.
4: O parlamentar também defende a implantação de uma rotatória e o reforço da sinalização no acesso às praias de Canoa Quebrada, Marjolândia e Quixaba. Segundo ele, as intervenções são necessárias para melhorar a mobilidade e acompanhar o crescimento do turismo na região.
3: Segurança Pública.
5: A relatora da proposta que criminaliza a misoginia apresentou ajustes ao texto principal que está em debate na Câmara. A expectativa é que o projeto seja votado ainda este mês no plenário, como informa o repórter José Carlos Oliveira.
9: A coordenadora do Grupo de Trabalho de Criminalização da Misoginia, deputada Tabata Amaral, do PSB de São Paulo, anunciou ajustes no projeto de lei sobre o tema, já aprovado no Senado e com possível votação no plenário da Câmara dos Deputados ainda neste mês, com relatoria da própria deputada. O texto original equipara a misoginia ao crime de racismo, o que a torna inafiançável e imprescritível. Tabata alterou principalmente a definição de misoginia.
10: A fim de preservar a uniformidade conceitual da legislação penal e processual penal sobre o tema, propomos a substituição dos termos ódio e aversão previstos no projeto para a caracterização da misoginia pelas expressões menosprezo ou discriminação em razão da condição de mulher.
9: Tabata Amaral afirmou que a aprovação da proposta será avanço civilizatório essencial. A misoginia é descrita como fenômeno estrutural profundamente enraizado em relações de poder historicamente marcadas pela desigualdade de gênero. A deputada também identificou crescente disseminação de comunidades e redes de conteúdo na internet associadas à chamada machosfera, que difundem narrativas de hostilidade ao feminino e promovem processos de radicalização, sobretudo entre jovens. Entre outros pontos, o novo texto de Tabata Amaral prevê suspensão temporária de conta ou perfil de internet que veiculem conteúdo ilícito.
10: A gente precisa aprovar esse texto ainda nesse mês, porque enquanto a gente não atualiza a legislação, a gente vai ter criminosos que não só se sentem à vontade, mas estão sendo autorizados todos os dias a dizerem que mulheres podem e devem ser assassinadas, podem e devem ser humilhadas, podem e devem ser estupradas. É isso o que a gente quer combater.
9: Segundo a deputada, as audiências do grupo de trabalho da Câmara mostraram que o feminicídio é muitas vezes uma morte anunciada, precedida por violência verbal e simbólica. Tabata Amaral manteve a previsão de pena de 2 a 5 anos de reclusão e multa para crimes praticados em razão de misoginia, mas incluiu, entre os agravantes, o crime contra criança, adolescente e pessoa idosa ou com deficiência. O texto ainda poderá passar por novos ajustes até 16 de junho, quando será votado no GT e depois levado ao Colégio de Líderes e ao plenário, possivelmente na mesma semana, de acordo com a deputada.
10: E aí, fiquem muito à vontade nos próximos dias para me procurar, para que a gente possa ir ajustando e que traga, de fato, um consenso de todos os membros do nosso grupo de trabalho.
9: Tabata Amaral também definiu propostas prioritárias complementares ao projeto de lei principal. Duas já estão formalizadas e tratam do enfrentamento à violência digital contra as mulheres. A outra proposta é um anteprojeto sobre investigação e atendimento das vítimas de ato de misoginia com medidas de prevenção à violência doméstica e familiar contra a mulher. A deputada Talíria Petroni, do PSOL do Rio de Janeiro, manifestou otimismo quanto à rápida aprovação dos textos no Congresso.
11: Tem muitas diferenças que constituem as deputadas da bancada feminina, mas tem também muitas coisas que nos unem. E, lamentavelmente, a violência é uma delas. 367 meninas menores de 18 anos foram vítimas de feminicídio nos últimos 5 anos. Uma vida inteira interrompida pelo feminicídio. Isso é chocante num país que, infelizmente, todo ano mata quase 1.500 mulheres por serem mulheres.
9: O grupo de trabalho ainda apresentou uma indicação ao Ministério das Mulheres para a regulamentação de medidas de prevenção e enfrentamento à violência digital contra a mulher, além de ações preventivas em articulação com os órgãos federais. Da Rádio Câmara de Brasília, José Carlos Oliveira.
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3: Política.
4: Rogério Correia, do PT de Minas Gerais, exige apuração sobre documentos divulgados por reportagem a respeito de pagamentos do Banco Master ao filme Dark Horse, ligado à trajetória do ex-presidente Jair Bolsonaro. Ele afirma que o material indica repasses em dólar entre 2025 e 2026.
5: Rogério Correia questiona a origem dos recursos envolvidos. O deputado pede investigação sobre uma possível conexão entre as transferências feitas ao projeto cinematográfico e verbas da Previdência dos Servidores do Estado do Rio de Janeiro.
4: Coronel Crisóstomo, do PL de Rondônia, elogia a postura dos políticos da direita diante dos desafios enfrentados pelo Brasil. Ele afirma que os parlamentares de oposição têm contribuído para o fortalecimento da segurança pública, do agronegócio e de valores ligados à família.
5: Coronel Crisóstomo acrescenta que o país também precisa de mudanças na condução da economia para evitar mais pressão sobre a população. O deputado critica a política econômica do governo federal, citando o editorial da imprensa que alerta sobre o aumento de gastos públicos.
4: Ricardo Maia, do MDB, faz um balanço de sua agenda no interior da Bahia, destacando encontros com lideranças políticas e comunidades locais. Ele afirma que sua presença nos municípios fortalece o diálogo com a população e permite acompanhar de perto as demandas regionais.
5: Ricardo Maia também ressalta a participação em inaugurações e visitas a obras em andamento. Ele defende que a atuação no interior é fundamental para contribuir com ações voltadas ao desenvolvimento local e à melhoria da qualidade de vida da população.
3: Saúde.
4: A Comissão de Finanças e Tributação da Câmara aprovou proposta para ampliar o combate ao câncer e a assistência aos pacientes, reduzindo as desigualdades regionais de acesso ao tratamento. A repórter Sofia Peçanha tem os detalhes.
13: A Comissão de Finanças e Tributação da Câmara dos Deputados aprovou a criação de um Programa Nacional para Combate ao Câncer. Originalmente, o projeto estabelecia o Fundo Nacional de Combate ao Câncer e de Assistência a Portadores. Mas, por recomendação do relator do texto, deputado Merlong Solano, do PT do Piauí, a comissão optou por substituir o fundo pelo Programa Nacional de Combate ao Câncer e de Assistência a Portadores. Entre as prioridades previstas estão a prevenção e o diagnóstico precoce da doença, a ampliação do acesso aos serviços de oncologia, a qualificação de profissionais de saúde e apoio à pesquisa científica. Se a proposta for transformada em lei, o Ministério da Saúde deverá regulamentar o programa e definir as ações necessárias para sua implementação. Segundo Merlong Solano, ações de prevenção e diagnóstico precoce são fundamentais para aumentar as chances de sucesso no tratamento.
14: A gente sabe que o câncer é uma das enfermidades que mais agrava a vida das pessoas, mas felizmente ele cada vez mais tem cura, desde que haja cuidados preventivos e tratamento rápido, até mesmo precoce, se for possível, melhor. O que implica na montagem de toda uma rede de informação e de diagnóstico precoce.

0: presente, eu declaro aberta a presente sessão. Vamos ouvir a leitura de um salmo da Bíblia Sagrada pelo vereador Weverson.
1: Boa noite. Porém, alegra-se a todos os que confiam em ti. Exaltem eternamente, por enquanto tu os defende. E em ti glorem os que amam o teu nome. Pois tu, Senhor, abençoará o justo. Circunda-nos a tua bênção como de um escudo. Amém.
0: Pode todos sentarem. Boa noite a todos mais uma vez. Quero aqui cumprimentar todos os colegas vereadores em nome do vereador Manuel. Quero também cumprimentar todos os visitantes em nome do Wellington, que nós temos hoje o prazer de receber a visita do professor Carlos, de Wellington, de Valdir Ferreira, do Fernando e da nossa amiga Valdete, né, que já é uma, como é que fala? Matriz. É um patrimônio vivo aqui da Câmara Municipal. Tem que incluir na folha de pagamento, né, Valdete? Desse jeito. Eu quero, antes de mais nada, dizer aos senhores vereadores que têm a resposta de alguns requerimentos, mas antes de fazermos a leitura dos ofícios, eu quero pedir ao primeiro secretário que faça a leitura da ata da sessão anterior.
2: Boa noite a todos. Ata da sessão ordinária da Câmara Municipal de Matriz Tocantins, realizada em 10 de junho de 2026, às 19h30. Ao dia 10 de meio de junho de 2026, às 19h30, reuniu-se em sessão ordinária no plenário da Câmara Municipal de Matriz Tocantins, a mesa diretora composta pelo presidente Domingos Ferreira Alves, vice-presidente Everson Batista dos Santos, primeiro secretário Hamilton Ribeiro Jesus, segundo secretário Nathanael Ribeiro Matos e os demais vereadores Sônia Batista Pereira, Ademolso Ribeiro de Ramos, Silvânio Coelho Luz, Weverson Souza Carvalho e Manuel Rabir Tavares Filho. Havendo o número legal de vereadores presente, o senhor vice-presidente declarou aberta a sessão, convidou o vereador Ademolso Ribeiro de Ramos para proceder à leitura do Salmo 104, versículo 1 ao 2. E em seguida, o vice-presidente determinou que o primeiro secretário realizasse a leitura da ata da sessão anterior. Dando continuidade aos trabalhos, o vice-presidente devolveu a condução dos trabalhos ao presidente da mesa diretora, que resumiu a presidência da sessão e deu a assumiu a presidência da sessão e deu continuidade aos trabalhos legislativos. Em seguida, o presidente cumprimenta a todos com uma boa noite. Na sequência, solicita à secretária da Casa para que inclua na ata a justificativa da ausência do vereador Hamilton Ribeiro, após comunica ao plenário que reuniu junto às comissões para análise das medidas provisórias municipal. Número 001 de 2026, de 27 de janeiro de 2026. Número 002 de 2026, de 1º de abril de 2026. Número 003 de 2026, de 1º de abril de 2026. E juntas emitirão o parecer conjunto das comissões, Comissão da Constituição, Justiça, Redação e Comissão de Finanças, Orçamentos, Tributação, Fiscalização e Controle. E em seguida apresenta requerimento de número 024 de 2026, autoria do vereador presidente Domingos Alves. O vereador Nathanael Ribeiro Matos cumprimenta a todos com uma boa noite. Publica ao público presente, ouvinte de todos os meios de comunicação dos canais oficiais da Câmara Municipal. E em seguida, parabeniza os secretários municipal pelo trabalho prestado ao município. Após, convida a população para participar da 12ª Festa Rapadura na Comunidade Prata, que acontecerá no dia 3 e 4 de julho do ano concorrente. E não havendo mais nada a tratar, o vereador encerrou sua fala. O vereador Manuel Rabeta Vaz Filho iniciou sua fala cumprimentando com uma boa noite, estendeu os cumprimentos aos ouvintes de todos os meios de comunicação dos canais da Câmara Municipal. Na sequência, parabeniza a Casa de Lei pela iniciativa dos colegas e também as demandas, e em seguida faz relatos em relação à prorrogação do concurso, onde o mesmo vê que se o prefeito entender que deve prorrogar, o vereador acha que é uma boa iniciativa. A prorrogação pode contemplar diante da necessidade mais 2 anos. Ainda em sua fala, disse que o concurso público é a vida do cidadão. Após frisa a fala do colega Ademolso na sessão de segunda-feira, 8 de junho, onde se trata de um projeto de lei para aumentar o salário dos motoristas da categoria D. Na sequência, o vereador fala de ter ouvido boatos de ter vereadores contra o projeto. O vereador afirmou que é favorável ao projeto, informou que os vereadores pediu para o projeto retornar à prefeitura, para que o poder executivo fizesse alguns ajustes para beneficiar toda a classe de motorista. E sugeriu para que mudasse o nome de tratorista para operador de máquinas, encaminhasse novamente à Casa de Lei. Porém, o projeto não voltou, mas à Casa de Lei. O vereador deixou claro que não denunciou a casinha, que seria sorteado de Dia das Mães. O mesmo informou que ligou para a dona da empresa que estava construindo e pediu para que fizesse conforme estava no projeto. Por fim, finaliza sua fala com boa noite e muito obrigado. O Everson Souza Carvalho, após os cumprimentos formais, na sequência o vereador afirmou que concorda com a colocação do vereador Manuel Rabelo e em seguida comunica que esteve junto às comissões para análise das medidas provisórias do Poder Executivo, de número 001 de 2026, número 002 de 2026, número 003 de 2026, e juntos emitiram o parecer conjunto das comissões. Dando continuidade, deixe seu ponto de vista ao respeito do concurso municipal. Finalize sua fala deixando um abraço a todos. O vereador Ademolson Ribeiro de Ramos iniciou sua fala com uma boa noite, cumprimentou o plenário público presente, ouvinte de todos os canais oficiais da Câmara Municipal. Em sua fala, o vereador fez um relato em relação às conversas de torcida da casa, onde tem vereadores que saem de casa, e distorcem as conversas. E em seguida, o senhor vereador disse que nesta Casa de Lei tem requerimento em benefício à população e todos os funcionários públicos deste município. Ainda seu posicionamento pede que o requerimento encaminhado ao Poder Executivo que torne uma resposta à Casa de Lei. E em seguida, o vereador solicita ao Poder Executivo que faça correção salarial de todo o quadro do servidor municipal. Não havendo mais nada a tratar, finaliza sua fala. O presidente, com o uso da palavra, solicita à sociedade para ver no Diário Oficial do município, quanto no Diário Oficial da Câmara de Mateiros. Encontra lá a lei orgânica do município, o regimento interno da Câmara Municipal, para saber até onde o vereador pode ir, quais são os deveres e direitos. Dando continuidade aos trabalhos, o presidente retomou a franquia as falas aos vereadores. A vereadora Sônia Batista Pereira iniciou sua fala com uma boa noite. Agradece a Deus pela oportunidade de estar presente. Estende seus cumprimentos aos ouvintes de todos os canais de comunicação da Câmara Municipal. Público presente, na sequência, frisa a fala do vereador Manuel Rabelo, onde se trata do projeto de aumento salarial de todas as categorias, onde pediram para fazer a correção para beneficiar todas as categorias de motorista. A vereadora ressaltou que está nesta Casa de Lei está para servir a população e defender os interesses da comunidade. E não havendo mais nada em pauta, finalize sua fala. O vereador Everson Batista dos Santos iniciou sua fala com uma boa noite, cumprimentou o público presente, em nome de sua esposa Maria Adilma, ouvinte de todos os canais de comunicação da Câmara Municipal. E em seguida relata a fala do presidente e parabeniza os vereadores, que está presente na reunião das comissões, onde se colocaram muito bem e explicar de forma correta com números. O vereador destacou que essa Casa de Lei não está prejudicando os servidores que estão em contrato, onde vê que não terá impacto, onde tem 8%, vê que tem categoria que precisa de 10 pessoas que precisam ser contempladas, e tem 3 classificados. Vaga de saúde precisa de 2 motoristas, e tem 2 classificados. Destacou que ainda não irão sobrar 109 vagas para contrato. Comunicou que a casa não é contra. E em seguida relata sobre a colocação do vereador Wellington Souza em relação ao concurso público. Na sequência, deixa claro que isso depende do prefeito, se vai querer ou não. Não é da casa de lei. Ainda em sua fala, destaca que a casa ainda não aprovou a contratação, pois viram que tem pessoas que precisam ser chamadas. Dando continuidade, fez cobrança ao secretário de administração, pedindo resposta aos requerimentos de sua autoria, encaminhada ao Poder Executivo, onde vê que a quadra de esporte municipal está abandonada. O mesmo pediu uma reforma e solicita do secretário Albenair Batista respostas. E não havendo mais nada a tratar, finaliza sua fala. O senhor presidente, com o uso da palavra, apresenta ao plenário o parecer conjunto das comissões, as medidas provisórias, possui fundamento na necessidade da manutenção da continuidade dos serviços públicos. Dando prosseguimento, apresentou ao plenário ofício encaminhado ao Poder Executivo. E, em seguida, o presidente retornou a franquear a palavra aos vereadores. O vereador Hamilton Ribeiro de Jesus iniciou sua fala com uma boa noite, agradece a Deus pela oportunidade de estar presente, cumprimenta o público presente, ouvinte de todos os canais de comunicação da Câmara Municipal de Mateiros. E, em seguida, justifica sua ausência nas sessões anteriores. Comunicou que esteve em Palmas em uma reunião junto ao Ministério Público Federal, após parabenizar a equipe da organização do primeiro Campeonato Rural de Society, que aconteceu no dia 23/5 do ano corrente, na comunidade Fazenda Nova. E em seguida, parabeniza a seleção municipal que está na final da Copa Tocantins. Dando continuidade, agradece a presença de todas as autoridades, incluindo o deputado Valdemar Júnior, deputado Mazema Marinho, vereador de Mateiros Domingos, Natanael Ribeiro, Manuel Rabelo e também de São Félix, vereador Ismael e Ripim, que estava presente no campeonato social na comunidade Fazenda Nova. Na sequência, o vereador fala da reunião com o Ministério Público Federal, onde está presente o Procurador da República do Ministério Público Federal, Álvaro Manzano, que apoia as comunidades quilombolas tradicionais do município. O procedimento é epífagra, instaurado com o objetivo de discutir o traçado da TO 110 em relação ao território das comunidades tradicionais Galheiro e Fazenda Nova, no município de Mateiros, Tocantins. O vereador comunicou que o trajeto da TO 110 foi revertido e as comunidades serão assistidas com a pavimentação asfáltica. O vereador agradece a todos os colegas parlamentares pelo apoio à comunidade Fazenda Nova e Galheiro. Não havendo mais nada a tratar, finalizo sua fala com uma boa noite. O senhor presidente, com o uso da palavra, parabeniza o colega Milton Ribeiro pela conquista e perseverança. Disse ainda que a Casa de Lei estava sempre apoiando o vereador. E em seguida, parabeniza a comunidade Fazenda Nova pelo campeonato de society. Na sequência, o senhor presidente declara encerrada a presente sessão. E para constar, pedi à senhora Mara Helma Souza Carvalho lavar a presente ata, que após lida e aprovada, será assinada pela mesa diretora. Sala de sessões da Câmara Municipal de Mateiros Tocantins, ao dia 10 do mês de junho de 2026.
0: Acabamos de ouvir a leitura da ata. Pedi para fazer uma correção no meu nome. É Domingos Alves Ferreira. E não Domingos Ferreira Alves. A família do Ferreira Alves aqui é Valdir, né? Valdir Ferreira Alves, né, Valdir? Eu sou Alves Ferreira. Só inverteu. Dando continuidade, senhores vereadores, aqui temos o ofício recebido do município, do prefeito municipal, em resposta ao requerimento número 16. Foi encaminhado ao vereador Demos, resposta ao requerimento que solicita a proibição de consumo, porte e comercialização de bebida alcoólica acondicionadas em garrafas e vidros em locais públicos. A administração municipal é ciente da necessidade e da importância do requerimento, essa é a resposta, vereador, apresentando, reconhece e parabeniza o teor da proposta apresentada e comunica que tal solicitação se tornará possível em atender após a propositura de lei vinda desta Casa de Leis, uma vez que o município não conta com legislação que possa amparar a ordem de proibição de consumo de bebida em garrafa de vidros em estabelecimento de forma legal. O município de Mateiros se consolida como um dos principais polos turísticos na culturais do norte do país e vem se organizando no sentido de preservar os recursos naturais que compõem este importante complexo natural. Dessa forma, tal lei irá contribuir também para manter a preservação e diminuir os resíduos de lixo que se acumula em nossa cidade. Como, por exemplo, de propositura, cita-se respeitosamente os municípios de Mauá, Maraú, Bahia, e município de Mariana, Minas Gerais, onde, através de iniciativa da Casa de Leis, daqueles municípios, foram criados mecanismos legais que buscam preservar o meio ambiente e assim ficou proibida a comercialização de bebidas em acondicionadas em garrafas de vidros. Dessa forma, as empresas fornecedoras de bebida, tal como Ambev e outras marcas, também seria oficialmente notificada pela gestão para que se adequasse em relação às opções de produto trazido ao município, sendo também possível a fiscalização de venda do consumo, tanto em locais públicos como nas áreas dos atrativos turísticos, principalmente. Assim, o município, junto a esta Casa de Leis, ampliaria ainda mais o mecanismo de fiscalização e preservação ambiental através dessa brilhante proposta que virá contribuir com a ordem e a preservação do recurso natural do município de Madeira. Sem mais, para tratarmos, nós colocamos à disposição para atender da melhor forma demandas da municipalidade. Albenaí Batista Pereira, secretário de Administração e Infraestrutura. Temos também a resposta do requerimento número 17, né, que é um requerimento do vereador Everson Batista dos Santos. A resposta do requerimento 17 de Vossa Senhoria, que solicita a instalação de bebedouro no ginásio Otalício Castro da Silva. A Secretaria de Administração, junto com a Educação, ciente da importância do requerimento apresentado, comunica que um novo bebedouro já foi substituído e encontra-se instalado e disponível aos usuários na data da edição deste documento. Reconhece a importância do item acima solicitado, fundamental para o bem-estar dos atletas e usuários do espaço e ginásio Otacílio Castro, é para ser Otalício, né? Otalício Castro da Silva. E nos colocamos à disposição para atender melhor forma dos anseios da municipalidade. Albenaí Batista Pereira, secretário de Administração e Infraestrutura. Resposta do requerimento número 18, de autoria do vereador Manuel, né, que solicita o patrulhamento das estradas vicinais na margem do Brejo Grande até o Sumidouro. Informa que a administração já vem realizando constante manutenção nas vias vicinais do município e que vossa solicitação consta no agendamento para o atendimento, conforme requerido, visto que são importantes vias que permitem acesso às chacras, sítios e comunidades. Reconhecendo a importância da vossa solicitação, nos colocamos à disposição para atender da melhor forma aos anseios da municipalidade. Albenaí Batista Pereira, secretário de Administração e Infraestrutura. Resposta do requerimento número 18 do vereador Manuel. Ainda do vereador Manuel, do requerimento número 19, o secretário fala, né, o requerimento 19, que versa da autoria, que solicita a disponibilidade de caminhão-pipa para molhar o estádio de Serra do Espírito Santo, bem como as ruas não pavimentadas do município. Informa-se que a administração já restabeleceu o serviço de irrigação do estádio Serra do Espírito Santo, encontra-se em perfeito funcionamento na data de edição deste documento. Ressaltamos ainda que o caminhão-pipa também se encontra em perfeitas condições de uso e manutenção, e já cumprindo com êxito as suas funções na cidade. Reconhecendo a importância de vossa solicitação, nos colocamos à disposição. Secretário Albenaí, secretário de Administração. É atendimento do requerimento número 20, de autoria do vereador Everson Souza Carvalho, que solicita a manutenção da rua Hortêncio Tavares. Informa que a administração é ciente da tal situação, da Rua Hortêncio Tavares e já busca maneira para realizar as devidas manutenções e sanar as eventuais dificuldades que os usuários e moradores que circulam nas vias encontram e assim estabelecer melhor trafegabilidade aos usuários. Secretário Albenaí. Também de Everson Souza Carvalho, requerimento de número 21, que solicita a implantação de reforço da sinalização de trânsito em todo o município. Essa resposta vem do secretário Albenaí, dizendo que a administração busca estudos e forma viável para implantar a solicitação acima citada e reconhece a necessidade de reforçarmos a sinalização referente ao trânsito do município. Há, inclusive, projeto de instalação para implantação de lombadas para garantir a melhor trafegabilidade do trânsito de Mateiros. Essas são as respostas que nós recebemos, encaminhado pelo secretário de administração, referentes aos requerimentos citados. Temos também na pauta de hoje requerimento de número 24, que é da minha autoria, que eu já falei ontem, apresentei ontem, que requer do chefe do Poder Executivo a regularização da situação funcional dos serviços em estágio probatório mediante o retorno e as respectivas lotações de origem e a imediata instituição da comissão de avaliação de desempenho prevista na legislação municipal. Temos também o requerimento de número 25, de autoria do vereador Manuel, que solicita a realização de serviço de manutenção e reparação das estradas vicinais da comunidade Boa Esperança até a ponte do Rio Sono. A gente, após a fala dos vereadores, a gente vai colocar as preposições em apreciação. Dando continuidade à nossa sessão, eu quero falar aqui mais um pouquinho, né, vereadores, sobre a questão da lei lá do agora há pouco, para quem está nos vendo, nos ouvindo, queremos agradecer pela audiência, né, por estar ligado, por estar preocupado com o que os vereadores vêm tratando nessa Casa de Leis. Vai um abraço dessa Casa Legislativa, de todos os vereadores, para todos os senhores e senhoras que estão ligados. E dizer que através da Lei 174 de 2019, já estabelece, né, que fica estabelecida no artigo 1º, a obrigatoriedade quanto ambiental, local e de turismo, os atrativos turísticos naturais localizados no município de Mateiros, que seja público ou privado, né? Enquanto aberto à visitação, conforme disposto da lei. No parágrafo 2º do artigo 1º, que a lei é grande, fala: o condutor ambiental e local ou guia de turismo fica obrigado a estar devidamente cadastrado no Instituto Natureza do Tocantins, que é o Naturadis, bem como na Secretaria Municipal de Desenvolvimento Econômico, Meio Ambiente e Turismo do município de Mateiros. E falando também aqui no parágrafo 3º, que ele conduz no máximo de 10 turistas. Fala das obrigatoriedades ali, que enquanto estava havendo as discussões aí nos bastidores, eu estava vendo aqui a lei, aqui não tem a questão da penalidade apenas do condutor se cometer infração, mas não fala que se caso não tiver o turista não tiver com guia, que eles não entram nesse, que ele não entra. Estou falando da lei 174. Nós temos outra lei, se não me engano, é a lei número 5 de 2000. E de lá para cá, vem várias leis. Tem várias leis, várias leis. Li a primeira e vou lendo as últimas. Né? Tem a lei 5 de 2025, que dispõe sobre a alteração dessa lei 174 de 2019, que no artigo 1º altera da seguinte forma. Fica, ó, passa a vigorar, a redação, o artigo 1º passa a vigorar da seguinte forma, como a seguinte redação: fica estabelecido a obrigatoriedade de condutor ambiental local ou guia de turismo para acompanhar os turistas e visitantes nos atrativos turísticos naturais localizados no município de Mateiros, públicos ou privados, enquanto aberto à visitação, conforme disposto nesta lei, sendo vedado aos turistas e visitantes transitarem pelos atrativos sem estes acompanhantes de forma independente. Então já existe a lei, não tem mais o que fazer a lei. Então a gente observou naquela ocasião, foi discutido por essa casa, e vimos que realmente lá na lei. Por que que eu falei primeiro na lei? Para os senhores entenderem como foi conduzido o processo. A Lei 174 não existia. Já a Lei 5 de 2025 já fala que não pode. O artigo 2º fala do seguinte. Passa, o parágrafo 2º do artigo 2º passa a vigorar com a seguinte redação. O condutor ambiental local ou guia de turismo fica obrigado a apresentar a carteira de condutor ambiental local ou guia de turismo, licença expedida pelo Naturetins, esta devidamente cadastrada no cadastro, no caso dos guias de turismo, bem como na Secretaria Municipal de Desenvolvimento Econômico, Meio Ambiente e Turismo de Mateiros, de acordo com os requisitos informados por esta. No artigo 3º, no parágrafo 4º, vai vigorar da seguinte forma: o condutor ambiental local ou guia de turismo deverão manter suas carteiras, crachá, visível, que é coisa que praticamente eu não vejo, durante o acompanhamento

Office procurando esse ano, pedindo quanto a relação dos guias ou condutores cadastrados, qual a relação das empresas que opera, quantos atrativos são cadastrados no município que estão operando, que de repente pode ter um atrativo aí que não esteja, né, funcionando. E nós já fizemos tudo o que estava ao nosso alcance, inclusive via notificação, o que o secretário só pediu prazo mais uns dias e até agora nunca nos passou a informação. A gente, esse documento é público, a gente pode dar cópia para os senhores, né, de todo esse ofício que já encaminhando, inclusive da notificação dessa preocupação que nós temos. A Lei 9, revoga a Lei 3, que altera e revoga o disposto da lei que complementa a taxa de turismo sustentável. Então, nessa aqui já trata exclusivamente da taxa de turismo, essa lei nova, que fala também sobre guia e tal, mas a questão da obrigatoriedade é a Lei 5 de 2025, né, para que os senhores fiquem cientes. Essa sugestão agora feita ali nos bastidores, ela é bastante louvável, no sentido da gente fazer, tipo, chamamos de audiência pública, né? Para que ouva as partes, para que também a secretaria informe todos os guias e condutores de que forma, qual o prazo que eles têm para que façam isso, porque também não pode tirar o pai de família de trabalhar e dizer, você a partir de agora não tem isso, que você não vai trabalhar. Se já está valendo isso aí, se já tem essa fiscalização, se tem muita gente que estão cadastrada que está em dia, não tem por que também abrir exceção, né? As pessoas têm que cumprir o que é certo. Mas se não tem, eu vejo que é muito fácil. Nós tivemos aqui em outubro, se não me engano, o governo do estado, junto com o governo federal e todas as instituições aqui, aposentando gente, fazendo consulta, fazendo tudo. Então, o povo lá de longe vem para cá e faz um trabalho que não é difícil de fazer e contempla a sociedade igual contemplou nesse mutirão que teve aí, que foi a Justiça do Cerrado. Por que não a secretaria que está aqui dentro do nosso próprio município? Então, mais fácil fica para nós. Porque é feito por aqui mesmo. Ah, é o Naturetins que vai fazer? Então, vamos trazer o Naturetins para cá. Quem é que vai vir de lá um dia? Tem que pagar uma diária? Tem que pagar um hotel? Geralmente, o funcionário do Estado vem e ele sai com a diária de lá. Qual é a viabilidade? Precisa dos vereadores? De quem precisa para ir lá pedir? Vamos, mas vamos resolver o problema. A gente fala que não vai prolongar, mas acaba prolongando, né? Os membros... Aqui, ó, o ofício, que aqui só para que os senhores entendam, o ofício foi o ofício de número 11 de 2026, foi dia 14 de abril que eu encaminhei, solicitando informação sobre o setor de turismo municipal. Aí tem muita coisa, não vou adentrar no mérito, vou até fornecer a cópia dos senhores. Situação atual de cada. Aqui, ó, relação completa das empresas, agências de turismo que operam no município de Madeiros, informando a situação atual de cada uma delas, se possui sede no município ou em outra localidade, situação fiscal da empresa, informar quais critérios estão sendo adotados para o licenciamento das empresas ou agências de turismo que operam no território municipal, relação de guias e condutores credenciados para atuação nos atrativos turísticos. Localizado no município de Madeira, especificando os critérios utilizados para o credenciamento, a liberação para atuação, se há procedimento de forma se há procedimento formal estabelecido ou se a liberação ocorre de forma aleatória. Então, assim, a gente está fazendo o nosso trabalho aqui, eu acho muito importante, quero parabenizar os senhores, que é muito importante que os senhores venham aqui nos provocar. A gente fica bastante entusiasmado, significa que a sociedade está atenta, está se importando e tem preocupação de nos ajudar a fazer a coisa certa. Mas o que eu fico mais gratificante ainda é de saber que os senhores vêm aqui pedir para nós fazer algo que nós já estamos fazendo, né? Bem como já tem a lei que já é essa previsão, já tem o ofício solicitando as informações, tem a notificação para que cumpra as leis. Então, isso é muito gratificante. É tão ruim quando chega alguém aqui, né, vereador Manel, que pergunta os vereadores assim, a gente não tem uma certa resposta para dar. A gente fica sem graça, essa é a palavra. Mas, como não foi resolvido, como não foi atendido os nossos anseios, o próximo passo é chamar o secretário, sentarmos e tomarmos as providências cabíveis. O professor Carlos tinha pedido para falar. O senhor ainda tem. Sanou, né? As dúvidas? Não. Obrigado, professor.
Dando continuidade, vamos passar pelos pronunciamentos de hoje. E eu gostaria, antes disso, falar do

0: das leis, perdão, mas as matérias são muito, não tem como a gente não falar, né? E estamos aqui para isso. É os projetos de leis que projeto de lei 4, o 5, o 6 e o 7, que foram colocados no grupo de trabalho para que fosse analisado pelas comissões. Coloquei 2h12 da manhã. É, vereador Hamilton, trabalho, né, vereador Hamilton? E pedi desculpa, né, administração, porque eles já tinham encaminhado e eu passou despercebido. A gente colocou a comissão colocou lá no parecer a solicitação do dispositivo através de lei para a regulamentação da medida provisória dos contratos proposta pela medida provisória 1, né, de 27 de janeiro. E eles já tinham encaminhado para a gente. E eu peço desculpa, né? Eu sou humilde o suficiente para pedir desculpa, que eu não vi no e-mail, passou despercebido, que chegou antes eu vi, o que chegou depois eu vi, mas esse realmente eu não vi, né? Por isso que a gente fez. Mas eu quero aqui que já considere sanado essa demanda, né? Porque já foi encaminhado. E lá na frente eu falo a súmula desses projetos, mas antes disso. Ou o vereador Raul já prefere que fala, né, vereador? Que a sua já na fala, a gente já fala logo, né? Antes que você dê a palavra, porque na fala dos vereadores já discute isso aí. Só vou ler a súmula, não vou prolongar. O projeto de lei de número 4, ele dispõe sobre a fixação do limite para pagamento de requisições de pequenos valor RPV no âmbito do município de Mateiros, no termo do artigo 100, parágrafo 3º e 4º da Constituição Federal. O que que ocorre? Ocorre que quando às vezes tem decisões, é isso, né, Pablo, das decisões judiciais, eles dizem, o município tem que pagar, vamos supor, R$ 500.000. O município está preparado para pagar R$ 500.000 de uma vez. Porque decisão judicial, ninguém sabe a hora que ocorre. Pode ser que ocorra aqui, pode ser que ocorra 10 anos, né? Eu lembro que na gestão passada, e que eu fazia parte lá como secretário, a gente deparou por uma situação de uma demanda dessa de mais de R$ 100.000. E aí o que que o prefeito fez na ocasião? Procurar a empresa e negociar, mas se não tivesse feito isso, tinha que ter desembolsado R$ 100.000 de uma só vez, e tem vez que o FPM não chega a esse valor, né, por mês. E as obrigações do município. Então, assim sendo praticamente resumindo, é isso aí. Também tem um projeto que foi encaminhado dispõe sobre o programa de recuperação e estímulo de quitação de débitos fiscais, REFIN, no município de Mateiros das Providências. Acontece que esse REFIN já foi feito por outras gestões e também em outras ocasiões. Se eu não me engano, ano passado teve o REFIN? Não teve, né? E eu conversei muito com a Rebeca, que é a secretária de Finanças, e a preocupação dela nessa situação, por várias e várias vezes. Em relação à questão do São do Refins. E o que nós precisamos, não só aprovar a lei, dar publicidade da lei e fazer um programa aí, um projeto aí, para que o pessoal procure. Porque o povo muito tem na cabeça de que, ó, eu ainda não recebi o documento, título definitivo do meu lote, eu não tenho obrigação de pagar. Mas o pessoal da idade de Demilson, que é mais velho do que nós, sabe, né, Demilson? Que as pessoas que moram lá na zona rural não deixam de pagar o ITR, independente dele ter título ou não. É pelo uso. Eu estou morando, estou usufruindo, eu vou pagar o IPTU. É simples assim. Ah, tá, mas eu não tenho documento. Tá, mas você pega o lixo e coloca lá. Você não tem o documento, mas você está morando na casa. Mas você recolhe o lixo, coloca no tambor de lixo. Tem a iluminação pública, tem uma série de coisas. Então, se eu não pago, eu também não posso nem pedir para tampar o buraco na frente da minha casa, porque eu não estou contribuindo. Então, assim, não é que não vai fazer, não é que não vai tampar o lote, que fique claro, ou perdão, tampar o buraco, que fique claro. Mas dá mais força às pessoas a fazer as suas cobranças. Eu, quanto secretário de saúde, eu sei que tinha um comerciante, na ocasião, que só vivia sem certidões. E só vivia acidentando. O carro dele assim dava com funcionário e não sei o quê. E a gente chegou a pedir avião para levar funcionário e carro e não sei o quê. E o cara colocando a gente, apertando a gestão. Falei, meu amigo, nós estamos fazendo o que pode. Infelizmente, aqui não é hospital. Sabe aquele tipo que você está ali esperando apenas um avião, que por problema estava em Araguaína, não chegou em Palmas, e tinha que esperar, e vocês fazem o que tiver que fazer. Ligamos, tinha que pagar um, alugamos um e tal. E o cara chegou em mim, eu falei, rapaz, deixa eu te falar aqui um negócio. A gente está cuidando da vida das pessoas, que o município é responsável de cuidar da saúde pública, o SUS é responsável de cuidar da saúde pública. Você não tem nenhum direito de estar aqui me cobrando, além da nossa responsabilidade. Primeiro, você não está legal, você está operando dentro do município de Mater, tu não contribui, tu não paga imposto, não tem certidão. Então, que força você tem de dizer que eu tenho que fazer as coisas das vias legais, ilegais, se você não é legal no município? Foi obrigado a botar ele assim na parede e ele para largar de mão, porque a gente está fazendo o que era certo, como fizemos. Tem aqui o outro projeto de lei, que é o 6, que autoriza o Poder Executivo Municipal a doar bem móveis urbano à Associação Comunitária dos Artesãos de Pequenos Produtores de Mateiros, AKPPM, para atender os interesses social, incentivar a economia local e das outras providências. Se eu não me engano, essa associação é aquela que a Laudeci é presidente, né? Aquela do Capim Dourado ali, né? Ela teve, inclusive, ela teve ontem, foi ontem? Ontem.
1: Ontem não.
0: Antes,
2: ela veio
0: ontem, pela manhã. Ela teve aqui pela manhã e a gente falou, olha, Laudeci, nós estamos aguardando. O projeto estava no e-mail, para você ver, né? Mas como é que ia abrir o e-mail se nós estávamos fazendo aqui os relatórios? E tem um projeto de lei número 7, que é o que institui a rede de atendimento às mulheres vítimas de violência doméstica e familiar do município de Mater das Duas Providências. O outro projeto de lei, que vai ser o número 8, é o que vai estar legalizando os dispositivos da medida provisória. O que ocorre? Eu queria que, pelo que eu vi, esses projetos, como presidente, respeito a opinião de cada um dos senhores, mas eu queria que pedir à comissão, que são projetos relevantes e também não compromete a segurança jurídica e nem de ninguém, né? Eu acho que são projetos que, como hoje é a penúltima sessão, que a gente pudesse deliberar sobre eles, né? Quando se trata de um projeto bastante mais criterioso, esse aqui, por exemplo, o do Refins é muito bom, porque a gente está incentivando as pessoas a quitarem seus débitos e também dando possibilidade a desconto para eles. Esse último projeto 7 aqui, da questão da vítima de violência doméstica contra a mulher, a gente não pode nem pensar de não aprovar. Ah, claro que não vai deixar de ser aprovado. Eu falo assim, pela urgência, bem como essa da doação, inclusive a preocupação é da questão dos editais, né? Eles receberam, estão recebendo benefícios, mas não tem a sede, né? Se você não tem sede para construir, para poder colocar os benefícios que eles vêm, que são pleiteados, na verdade, que eles têm possibilidade de pleitear, bem como máquina para fazer polpa, e assim uma série de coisas, cozinha industrial. Estou falando em uma situação de uma outra associação, não é bem o caso dessa. Então, assim, às vezes fica inviável. E é verdade, quando a gente não tem a casa, a gente não tem como no lugar de colocar a cama, não tem lugar de fazer a comida, né, Valdete? Então, precisa mesmo ter a sede. E o 5 é a questão do... Perdão, o 4 é a questão do RPV, que é os pequenos valores, né, de ordens judiciais, para que não pegue o município de calças curtas, digamos assim. Enfim, fica aí com os senhores, com as comissões, para análise, dar seus parecer. Sabemos que vamos sair logo dia 1º de julho de recesso. Não digo que tem que ser aprovado hoje ou amanhã, que é a última sessão, mas que possamos convocar uma extraordinária para que tratamos disso na próxima semana, digamos aí, tipo terça, quarta-feira, né? Porque não vai haver mais sessões ordinárias. Mas eu quero dizer que nós damos uma atenção especial antes de sair de recesso. Vamos passar a palavra para o vereador Hamilton.
3: Boa noite a todos. Primeiramente, agradecer a Deus por mais uma noite estar presente na Casa de Lei, juntamente com meus novos colegas vereadores. Cumprimento a nosso vereador na pessoa do vereador Demolso, nosso colaborador dessa Casa de Lei, na pessoa da minha irmã Isabel, na pessoa da Mara Helma, do André e também do Pablo, que também está como servidor de secada de lei aqui. Também cumprimento nossos visitantes, na pessoa da amiga Valdete, do Fernando, do Hélito, do Valdir, do Carlos, da Fabiana e sua filha. Também um abraço para nossos ouvintes dos meios de comunicação oficiais da Câmara Municipal, na família do meu, família dos Matizuma, na pessoa do meu primo Raimundo. Estendo meu cumprimento a todos os ouvintes dessas que ouvem nossas sessões nesse momento. É, hoje mesmo eu tenho que agradecer pela essa oportunidade, estar mais uma vez aqui, tá? Os nossos colegas, são apresentando os projetos presentes que colocou em pauta aí, são de grande valia, são de grande importância, sobre a questão também dos produtores ambientais, que já tem o projeto e a lei, né? Só seguir. É, também eu quero solicitar que na sessão do mês passado eu fiz essa cobrança e ontem eu estava lendo a ata da sessão de antes de ontem, a vereadora Sônia tinha cobrado para a gestão fazer a remoção das areias das ruas com pavimentação asfáltica. Ela cobrou da rua Jalapão. E anteriormente, no mês passado, tinha cobrado todas as ruas, tem a pavimentação asfáltica. E até o momento nunca foi acontecido. Só quero que reforçar mais uma vez que a gestão faça esse papel da limpeza dessas ruas. Porque onde tem pavimentação asfáltica, que tem terra, tem areia, pedra e assim, isso pode provocar acidente. Pode passar um moto derrapar, uma bicicleta derrapar. Então, assim, é melhor prevenir do que remediar. Porque uma vez que a pessoa cai nessas ruas com terra e areia, pode provocar um acidente e o desgaste para a saúde será maior. Então, é mais fácil limpar a rua, tirar a sujidade, do que arcar com despesa de deslocamento daqui para Porto Nacional e a pessoa passar vários dias seguindo devido a um acidente na pista, devido a sujidade na rua. Então, eu peço que a gestão olhe com bons olhos, que o período chuvoso já passou, já está indo para 90 dias sem chover na nossa cidade, e as ruas onde tem a pavimentação asfáltica, a gente passa e não vê o asfalto, só vê areia e pedra. Então, assim, queremos que faça essa limpeza dessas ruas. Também quero mandar as felicitações para o esposo da minha sobrinha Joelma, o Davi. É, que Deus abençoe grandemente você e sua família. Que Deus possa abençoar sua vida. E também quero fazer uma observação. Eu estive andando ali na rua Isaulina, onde está fazendo a duplicação, né? Que está colocando aqueles calçamentos próximo ali o Complexo Poliesportivo Leide Nunes. E observei que ali já tem alguns broquetes quebrados. Então, assim, vamos fazer a correção antes que vira posteriormente falar assim, a gestão anterior fez isso e está com má qualidade. Então, assim, vamos corrigir agora porque a má qualidade já está acontecendo. Porque antes de entregar já está havendo material quebrado, imagina daqui 60, 90 dias começar a período chuvoso, começar a chover. Então, assim, vamos olhar com bons olhos, vamos fazer a correção. Se é para fazer um trabalho, tem que fazer com qualidade. Para entregar a população de Mateiros, trabalho com qualidade, que a população de Mateiros merece. E não um trabalho feito com meia perna. Infelizmente, eu presenciei lá andando lá, já vi broquete quebrado naquele trabalho que nunca foi entregue. Então, assim, significa que talvez está faltando algo de engenharia ali. Eu não sou engenheiro, mas eu vi que está quebrado. Quebrado eu vi, que eu tenho dois olhos que enxergo muito bem. Então, eu peço que o secretário da administração, justamente com a empresa, nós vereadores também, estamos dando uma olhada direitinho. Para depois não ficar aquela história. Ah, gestão anterior, vereador não olhou, vereador fiscalizou. Então, isso está acontecendo. Nós queremos que faça essa correção. E, sem mais nada tratar, finalizo minha fala com boa noite e até amanhã.
0: Acabamos de ouvir a fala do vereador Hamilton. Vereador Hamilton, vai que o caminhão da obra passou lá em cima para deixar lá na frente mais material e quebrou, mas vamos receber primeiro para agora começa a receber primeiro, moço, para cobrar. Na hora de receber, tiver um quebradinho lá e nós fala. Eu estou brincando, né, vereador? Você, cada um tem a autonomia de fazer uso da palavra e falar da forma que achar melhor. A fala está com o vereador Everson. Vereador Raul. Não é não, vereador?
2: É o Raulzão. Boa noite a todos. Primeiramente, quero agradecer a Deus. Segundo, cumprimentar meus novos vereadores, em nome do vereador Manuel Abelo, o Nezinho. Quero também cumprimentar todos os visitantes, em nome do meu amigo Fernando também, o Valdir, o Carlos, de vez em quando está presente, lembra, né, Carlos? Quero também cumprimentar todos os ouvintes na pessoa da minha irmã, Lailiane, que está nos ouvindo também lá na chácara Brejo Grande, no setor Brejo Grande. Sobre os projetos de lei, senhor presidente, eu não tive tempo ainda de analisar, não sou da comissão, fica a favor da comissão colocar ou não o projeto em votação, mas eu vejo que é de importância porque tem muitos pontos em vários ofícios, em vários pontos dos projetos que vão beneficiar a nossa população e isso é importante. Quero relatar também que ontem a gente não teve muito tempo, apesar da sessão ser muito comprida, relatar também sobre a importância do ofício, do requerimento do nosso presidente, onde foi feito para que as pessoas que foram concursadas voltar aos locais de origem. Eu vejo também, Manuel Rabelo, sobre a sua fala da casinha. Hoje nós temos uma pessoa concursada, fiscal de obra do nosso município, que não se encontra na sua área. Está sendo desvio de função, locada em outra área. Hoje a gente tem obras que estão sendo construídas na nossa cidade, estão sendo entregues de qualquer forma, sendo que tem um fiscal para isso, para fiscalizar, tanto no começo, como no meio, como no fim. Somos fiscais também, mas não somos fiscais de obras. Não somos engenheiros. O Manuel é pedreiro, verificou de forma correta o que estava faltando, mas tem um fiscal para isso, que é pago para isso. Se não quer trabalhar, se quer ser remanejado para outra área, então que peça demissão e contrate outra pessoa. Não é ficar trocando uma pessoa diária, todo dia, sendo que precisamos. Hamilton falou dos broquetes, cadê o fiscal de obra? Passou por lá?
4: Está trabalhando de diária.
2: Está trabalhando de diária, porque lá não pode, né? É manejado em outra área. Então, assim, é complicado. Então, sobre o projeto do presidente, já tenho o meu voto. Que volte para as suas funções de origem que trabalhe. Quero também falar sobre o PIPA. Já falou que voltou, já está funcionando 100%. Muito bom isso. Peço também que dê uma olhada naquelas praças, porque está morrendo as gramas. Já nem tem mais grama. Tem mais mato do que grama. Bom que o nosso secretário, Albenaí, agradeço a resposta. Demorou, mas respondeu. Bom ter colocado o bebedor também, porque muitas pessoas utilizam ali o ginásio e passa mais sede do que um calango no deserto. Quero também agradecer ao amigo Carlos, onde trouxe a sua demanda, a sua preocupação, mas essa casa está inteirada sim, pode ter certeza. Não tenha medo de trazer os seus anseios, porque a gente está aqui para tentar resolver da melhor forma. Não podemos também punir empresas, isso que fique claro. Criamos leis, aprovamos leis, mas não punimos. Quero também parabenizar ao secretário de administração pela irrigação do campo, que também estava morrendo. Quando a gestão ou o gestor trabalha conforme a lei manda e conforme a precisão, a gente agradece. A gente parabeniza, mas quando age de forma errada, trabalha de forma errada, não se apresenta da forma certa como o secretário de meio ambiente está fazendo, a gente está aqui para se impor, falar que está errado, notificar o seu erro. Mas quando não se cumpre é difícil. Não tendo mais nada a tratar, senhor presidente, essas são minhas falas.
0: Acabamos de ouvir a fala do vereador Raul. Tá certo, vereador. O fiscal de obra é feito para isso, né? Tanto se cobra um fiscal. O código de postura do município de Mateiros. Eu tive o prazer de ler o código de postura de todos os lados, de frente, trás para frente, frente para trás, costa, tudo quanto é jeito. Eu conheço ele de cor e salteado. Se tem um código de postura que atende a necessidade de Mateiros, é o nosso. Para o município do nosso posto, ele é bastante avançado. Claro, o que eu sempre falo é que toda lei precisa de regulamentação. E essas regulamentações, elas são feitas através de pequenas leis, ou então através de decretos, portarias, tem um dispositivo lá, né, que fala. Imagina a gente colocar no código de postura, desde do acolhimento do animal até a hora da soltura dele e de tudo mais. O valor vai pro, vai baixar um decreto dizendo que o valor da multa, estipulando de como será a multa, quantas vezes e tal e tal. Então, assim que funciona toda a lei, né? A gente vê falar isso tanto no Congresso Nacional quanto na Assembleia Legislativa. A gente cria a lei e o município regulamenta. E nós temos, sim. A fala está com a vereadora Sônia.
5: Boa noite. Quero aqui novamente agradecer a Deus pela oportunidade.